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94.7, Vini Luca, já entendi que tudo acabou e pronto. Também teve Maiara e Maraíza com 90.10. Ah, gente, como é que foi o dia hoje aí, tudo bom? Espero que você tenha aproveitado bastante o seu dia, que tenha sido produtivo. A gente aprende a cada dia que passa uma coisa diferente, né? Uma coisa que vale ouro é aprender a não carregar um problema dos outros pra dentro da nossa cabeça. Cada um tem a sua caminhada, cada um tem os seus problemas e a gente tem trabalho suficiente cuidando aí dos nossos problemas, né? Ajude se puder aí, entenda, estenda a mão a quem você precisar, mas não transforma a vida inteira dos outros numa responsabilidade sua, tá? Tem peso que não foi feito pra você carregar. Eu sou Gabriel Ribeiro, volto já aqui na Colonial FM, fica aí.

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7: De volta, tem Marcelinho de Lima e Panda. Num gole só, Colonial FM.
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7: De volta aqui na Colonial com mais música agora. Tem Fred e Fabrício. Você não cuidou, né? 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

0: 104.7, Pericles, ainda miludo. Antes teve Zé Neto e Cristiano, cadeira cativa. Bom, gente, quinta-feira vai chegando naquela parte boa agora, né? Depois do intervalo, a gente desacelera aqui da Colonial. Até aqui teve música, prosa, brincadeira, movimento bom de quinta-feira à noite, né? E uma noite que já tá quase virando uma sexta-feira, na verdade. Ó, depois do intervalo a gente muda o clima, vem aí o Colonial Night Flying. Música pra quem gosta de ouvir, sem pressa e desacelerar. Já, já, fica aí.
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6: E aí, tudo bem? Boa noite pra você que tá aqui na Colonial 74.7. Gabriel Ribeiro por aqui, até logo mais à meia-noite. Agora a gente muda o ritmo e a quinta-feira continua lá fora, né? Mas aqui dentro, junto com a gente na Colonial, a noite fica mais calma, mais relax. Tem música que combina com estrada vazia, tem música que combina com luz baixa, tem música que combina com aquela lembrança que aparece sem avisar, né? Sem você pensar, sem você querer. E é exatamente o espírito aqui do Colonial Night Flying, músicas que atravessam o tempo, algumas novas, outras que já tiveram muita coisa ou já viveram muita coisa, já fizeram parte da sua vida, mas todas com uma história esperando você escutar, esperando alguém ouvir. Eu sou Gabriel Ribeiro, tá no ar o Colonial Night Flying. Bem-vindo e bem-vinda ao voo noturno aqui da Colonial. Para começar o de hoje,

Colonial, Carl Simon. Carl Simon aqui na 104.7. The Right Thing to Do. Também teve Barry White, Just the Way You Are. Ótimo fim de noite pra você que tá aqui na Colonial. Engraçado, né? Como é que algumas músicas não envelhecem. Carl Simon, por exemplo, aí. A gente envelhece, a vida muda, o tempo muda, mas a música começa, e aí você começa a escutar, a ouvir, e parece que nada aconteceu nesse intervalo. A música continua exatamente nos levando para onde a gente viveu aquele momento, exatamente onde a gente deixou. Você está no Colonial Night Flying. Eu sou Gabriel Ribeiro e volto já.

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6: Já voltamos agora com uma música linda, John Denver com Plácido Domingo, Perhaps Love, Colonial FM. Boa, um final de quinta-feira.

0: Colonial 104.7 Whitefield, Close to You. Também teve Mamas and Papas, Do You Wanna Dance, aqui na Colonial. Boas lembranças, né? Até a meia-noite, Colonial Night Flying. E tem lembrança que chega sem fazer nenhum barulho, né? Não machuca, não incomoda, só aparece. Uma música, uma voz, um lugar. E aí, durante alguns minutos, a gente visita uma parte da própria história. Depois volta, mais leve, mais tranquilo, para fechar bem mais uma quinta-feira, 20 de agosto. Eu sou Gabriel Ribeiro, volto já. Você está na Colonial FM.
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Colonial 104.7, Vanessa Williams, Dreaming. Também teve Tigre de Bengala, Agora ou Jamais. Bom fim de noite pra você que tá aqui com a gente, tentando entender um pouquinho da sua história, da sua vida. Às vezes a gente pensa muito e passa muito tempo aí tentando entender por que que determinadas coisas aconteceram na vida. Aí passam-se os anos, anos depois, a resposta talvez apareça de uma forma simples, né? Dizendo assim, algumas coisas simplesmente fazem parte do caminho. Nem tudo vem pra ficar, algumas coisas vêm pra ensinar. E a gente continua relembrando esses bons momentos aqui na Colonial. Depois do intervalo tem Michael Johnson e muito mais. 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
7: 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De volta aqui na Colonial, agora com Michael Johnson. Blue Then Blue, Colonial, bom fim de noite de quinta-feira.

0: Colonial 104.7, Tiziano Ferro, Serenere. Também teve Michael Bublé com Home. A gente continua por aqui. Eu sou Gabriel Ribeiro, você está no Colonial Nightfly, trazendo de volta boas lembranças para sua vida. Boas pessoas, bons momentos, né? Tem pessoas que foram importantes numa época aí da sua vida, numa fase, e continuam importantes na nossa memória. Mesmo longe, mesmo sem contato, mesmo seguindo alguns caminhos completamente diferentes, a vida não apaga necessariamente essas pessoas da gente, né? Ela só muda o lugar onde algumas pessoas vivem dentro da gente. Depois do intervalo, mais música. 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
3: 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De volta agora com Rod Stewart, All for Love, Colonial.

0: 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A música que deixou saudade e que não tem prazo de validade. The Platters, Smoke Cat in Your Eyes. Também Maurício Manieri com Easy. Mais uma noite chegando ao fim, gente. E amanhã tem o quê? Tem sexta-feira. Mas antes de pensar no amanhã, deixa o hoje terminar primeiro, né? Deixa a quinta-feira embora. Desliga um pouco a cabeça, descansa, porque a vida fica muito melhor quando a gente aprende também a parar um pouco e desacelerar. Então desacelera, você está na Colonial FM. Eu volto já com a última sequência de hoje.
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0: Bom, já voltamos pra tocar agora o último bloco musical aqui do Colonial Nightfly da sua quinta-feira. Eu sou Gabriel Ribeiro e assim a gente termina mais uma quinta na 104.7. Obrigado aí por dividir com a gente essa noite boa. Eu sou Gabriel Ribeiro e amanhã, gente, às 8 horas da noite eu volto com a sexta-feira Hits. O Colonial Nightfly volta no próximo domingo a partir das 10 horas da noite, tá? Amanhã, por ser sexta-feira, a conversa já é outra, né? Mas por enquanto, descansa. Deus abençoe sua noite, sua casa e seu caminho, que amanhã venha com saúde, com boas notícias, com trabalho rendendo e aquele bom humor que ajuda a gente a atravessar qualquer sexta-feira. Boa noite pra você em todo o Alto Paraopeba, em todo o Brasil e no mundo todo também, ouvindo a Colonial aí, pelos aplicativos e pelo site da Colonial. Pra começar a última sequência tem Michael Jackson, You Rock My World. Eu sou Gabriel Ribeiro, a gente se fala amanhã às 8, daqui a pouquinho à meia-noite tem Madrugada Sertaneja. Tchau!

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2: Polícia Militar prende 2 foragidos na região. A Polícia Militar prendeu 2 homens com mandados de prisão em aberto na quarta-feira, dia 25, nas cidades de Cristiano Otoni e Congonhas. As ações fazem parte do trabalho de cumprimento de ordens judiciais e reforço à segurança pública. A primeira ocorrência foi registrada em Cristiano Otoni, no bairro Pinheiros, na quarta-feira. Um homem de 49 anos foi localizado e preso por débito de pensão alimentícia. A abordagem ocorreu após levantamento de informações que confirmaram a existência do mandado expedido pela Justiça. Na mesma data, em Congonhas, a Polícia Militar prendeu um homem de 31 anos condenado pelo crime de homicídio. Ele foi encontrado após diligências realizadas pelas equipes que atuaram para localizar o foragido e garantir o cumprimento da decisão judicial. Após as prisões, os 2 indivíduos foram conduzidos à Delegacia de Polícia Civil. Eles permanecem à disposição da Justiça para providências legais cabíveis. Para as Curtinhas da Colonial, Mário Augusto.
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1: Vacinação contra a gripe começa neste sábado em todo o país. A campanha nacional de vacinação contra a influenza terá início neste sábado, dia 28, nas regiões Centro-Oeste, Nordeste, Sudeste e Sul, com vacinação gratuita nas unidades básicas de saúde durante o dia D. A ação segue até o dia 30 de maio e prioriza crianças de 6 meses a menores de 6 anos, idosos com 60 anos ou mais e gestantes. O Ministério da Saúde distribuiu 15,7 milhões de doses da vacina trivalente, que protege contra as variantes H1N1, H3N2 e influenza B, que é a linhagem Victoria. A imunização reduz casos graves, internações e mortes, sendo recomendada também para profissionais de saúde, indígenas, população privada de liberdade e pessoas com doenças crônicas. Crianças de 6 meses a 8 anos devem seguir o esquema vacinal conforme histórico de doses anteriores. A vacina pode ser aplicada junto a outras do calendário nacional, incluindo a da Covid-19. Agende sua vacinação pelo aplicativo Meu INSS ou procure a UBS mais próxima e garanta proteção contra a gripe. Para as Curtinhas da Colonial, repórter Vander Mendes.
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1: Comprar um carro zero ou um usadinho joia? Há quem diga que a melhor marca de automóvel é aquele zero quilômetro, mas muitos preferem comprar um carro com 1 a 2 anos de uso, já desvalorizado, de boa procedência e ainda na garantia. Entretanto, mesmo sendo um seminovo e pouco rodado, deve-se verificar com cuidado todas suas condições mecânicas e de carroceria. E também não se esquecer nunca do seu histórico contábil, o que vem a ser isso. Podem ser multas pendentes, pode ser o IPVA ou outro imposto não quitado com o governo e até restrições como o carro estar envolvido num processo judicial e ser levado embora por um oficial de justiça.
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1: Aí é música, meu amigo.
2: Por isso que você acaba com eles, né?
1: Vamos acabar com eles hoje. Posso começar?

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2: Diesel dispara até 50% e vira alvo do Procon Minas. Uma fiscalização do Procon, Ministério Público MG, identificou aumentos expressivos no preço do diesel em postos de combustíveis de Minas Gerais. O levantamento divulgado nesta quinta aponta reajustes de até 50% com indícios de práticas abusivas que já estão sob análise do Ministério Público. A apuração foi realizada de forma eletrônica e mapeou cerca de 4.500 estabelecimentos em todo o estado. O objetivo foi comparar os preços de compra e venda para identificar possível distorção na margem de lucro, com foco principal no diesel. Os dados revelam que 22 postos aplicaram aumentos próximos de 50%. Outros 250 registraram elevação entre 30% e 40%, enquanto 627 tiveram reajustes entre 20% e 30%. A média geral de alta ficou em 15,9%, o índice considerado elevado diante do cenário atual. Segundo o Procon Minas, os relatórios já foram encaminhados às promotorias de justiça. Os estabelecimentos com maiores indícios de irregularidades poderão ser notificados para apresentar as justificativas. Caso não comprovem que os aumentos estão alinhados aos custos, eles poderão sofrer sanções administrativas. Para as curtinhas da Colonial, Mário Augusto.
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0: 6h14 na Colô.
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0: 3h31.
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3: Perícias médicas do INSS terão mutirão nacional para agilizar a concessão de benefícios. O Instituto Nacional do Seguro Social, INSS, promove neste final de semana, nos dias 28 e 29 de março, o mutirão de perícias médicas em 132 agências de todo o país. A iniciativa atende mais de 37 mil segurados com pedidos de benefícios por incapacidade e assistenciais, com o objetivo de reduzir o tempo de espera. As perícias serão realizadas presencialmente ou por meio da modalidade conectada, garantindo segurança, sigilo e autonomia do perito. O atendimento remoto facilita o acesso, especialmente em regiões com poucos profissionais. Os segurados podem antecipar o agendamento pelo telefone 135, de segunda a sábado, das 7 às 22 horas, ou pelo site e aplicativo Meu INSS. Após a confirmação, é necessário comparecer à agência no dia e horário marcados. Para as curtinhas da Colonial, repórter Vander Mendes.
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1: Um caminhão perdeu o controle e atingiu uma fachada de comércio. O caminhão colidiu contra a estrutura de um imóvel comercial na manhã desta quinta-feira na Rua Maria Eulália, no bairro Santa Matilde, em Lafayette. O impacto provocou danos materiais e mobilizou a atenção de moradores e comerciantes da região. De acordo com informações apuradas no local, o veículo tentava subir uma via com inclinação acentuada quando não conseguiu completar o trajeto. Sem força suficiente para vencer a subida, o caminhão voltou de ré e acabou atingindo a fachada de um estabelecimento comercial. O acidente ocorreu no início do dia, em horário de movimento no bairro, o que aumentou a preocupação de quem presenciou a cena. Apesar do susto e da gravidade do impacto, não houveram registros de feridos. Até o momento, não há informações oficiais sobre a extensão total dos danos estruturais do imóvel atingido. Para as Curtinhas da Colonial, Mário Augusto.
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4: Senhor, obrigado por mais um dia de vida. Obrigado pela noite abençoada de descanso, de sono reparador que o Senhor nos concedeu. Obrigado por tudo que o Senhor tem feito por nós. Obrigado pela paz e alegria.

0: que sentimos agora no coração. Obrigado porque mais uma semana caminha para o seu fim. O fim de semana vem se aproximando. Momento em que iremos descansar, desacelerar um pouco, recuperar, para que novamente na segunda-feira possamos recomeçar. Muito obrigado por isso. Obrigado, Senhor, pelo trabalho, pela família, pelos amigos, pela saúde. Obrigado pela voz e pelo dom de comunicar. Obrigado por nos amar e nos perdoar. Digno de honra, glória e louvor para todos sempre é o Senhor. Obrigado, Pai, por tudo que o Senhor tem feito por nós. Obrigado pelo dia de hoje, por esta pessoa que me ouve, por sua família, por sua vida. Abençoe essa pessoa. Abençoe essa casa onde o rádio já está ligado, esse ambiente de trabalho. Abençoe essa pessoa que me ouve no seu veículo, no caminhão, no ônibus, na van, no carro. Proteja essa pessoa, que ela possa voltar para casa e encontrar os seus em paz e em segurança. Guarde nossos filhos, Senhor. Proteja-os de todo mal, livre-os de todo perigo. É o que eu te peço nesta manhã. Amém.
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0: Opa, opa, opa. Alô, meu compadre, alô, minha comadre, bom dia, bom dia, bom dia, bom dia, bom dia, bom dia, bom dia, bom dia, bom dia. Uma ótima manhã pra você. Que bom te fazer companhia. 21 de agosto, o ano é 2026 e hoje é sexta-feira. Ei, trevanço. Bom dia, meu compadre, bom dia, minha comadre, que bom estarmos juntos. A partir de agora, te faço companhia até às 7 da manhã. 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A partir de agora você participa comigo pelo 98969-1400. Manda o seu abraço, manda o seu alô, o seu bom dia para quem você quiser e vai ser uma alegria imensa atender você, tá bom? 5:06. Para começar, tem essa moda aqui, ó. Chico Rei Paraná, tá com raiva de mim. Bom dia, 5:06.

0: Olha a hora, minha gente. Agora são 5:09. São 5:09 no Colonial Rural. E você pode participar comigo pelo 98969-1400. Você participa, manda o seu abraço, manda o seu alô para todo mundo. E eu tô esperando você para participar comigo, tá bom? Bom dia pro Juliano. Fala comigo, meu patrão.
1: Deus abençoe, William Torres.
0: Valeu, meu amigo. William
1: Torres, aqui é o Gil Leano, o homem batera.
0: Homem batera. William
1: Torres, estou te ouvindo. É, gostaria que você mandasse um abraço para todos os supermercados da Massafra.
0: Mando.
1: E para minha mãe Zélia, meu filho Guilherme. Ô, William Torres, meu amigo, manda uma música para mim aí, do Zezé de Camargo, Luciano. Quem é ele?
0: Toca. Beleza.
1: Pra nós aí, meu amigo. Deus abençoe. Bom
0: Valeu,
1: dia.
0: Meu amigo. Bom Tô dia. Ouvindo, Valeu. Bom Wagner.
2: Vaguinho de Congonhas.
0: Ô, patrão.
2: Tá com modão pra nós aí, William.
0: Tchau comigo. Tchau comigo. Bom dia. Rogerinho do Castro tá ligado comigo também. Bom dia pro Sérgio.
3: Bom dia, William, Thiago, seu Gomes. Aqui é o Sérgio Ricardo de Guaratinguetá. Estou passando para desejar a todos do Colonial Rural e aos ouvintes uma ótima sexta-feira. Deus abençoe.
0: Obrigado,
3: William,
0: meu amigo.
3: Como sempre, se der para você tocar um modão e oferecer para minha esposa Roseli, que está lá na Aparecida, eu agradeço. Fiquem todos com Deus.
0: Bom dia para Selma. Oi, Selma. Bom dia, minha querida. Bom dia, William. Bom dia, é Patrícia. Tô ligada com vocês. Manda um bom dia pra mim e toca uma música do Zezé de Camargo e Luciano agora. 989-69-1400. Você participa comigo e manda o seu abraço pra quem você quiser. 5:10, bom dia.

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0: Marcelinho de Lima e Camargo, canarinho prisioneiro do Colonial Rural. 5:27 em gente. 5:27, bom dia. O galinho já cantou por cá. Tá na hora. Tá na hora de pular fora da cama, tá na hora de trabalhar. Bom dia, Tiagão.
1: Bom dia, meu paizão.
0: Bom dia, meu filhão. Bom dia.
2: Hoje é sexta-feira, bota pra torar.
0: Hoje é sexta. Pra você que tava contando os dias, enfim, chegou, hoje é sexta-feira. Fábio.
3: Bom dia, oi, eu sou o Fábio.
0: Oi, Fábio.
3: Gostaria de pedir uma música, desejar já para você.
0: Fala comigo.
3: Thiago. E para todos os ouvintes, oi, ele manda um modão raiz bem bacana pra nós aí, tá na Colonial, tá bom demais.
0: Valeu, bom dia, William, manda um alô pra galera de Entre Rios, pro Alemão, pro Gilberto e a turma da obra, lá do Delay, beleza? Bom dia pra vocês, hein, gente? Obrigado pela audiência. Aquele abraço, bom dia, William, bom dia. Digão de Carandaí, quero mandar um abraço pra turma da CSN Mineração, pro Klager, pro Rafael e o Vanildo. Fala, Digão, tá dado recado, viu, patrão? Obrigado pela audiência. Olha a hora, gente, olha a hora, 5:28, relógio que atrasa não adianta, tá na hora. Bom dia, fala comigo, oi.
4: Bom dia, ouvintes da Colonial FM, aqui quem fala é Carlinhos da Fazenda de Cima. Gostaria de estar mandando um alô pro meu amigo Antonzinho lá nos Maios, pro Gesso, pro Gesso também aqui no Taboado, pro Tarciso, Marquinho Colônia, Zita Patrol, Tarciso, Dodó, também pra Nézia, pro Lourenço, Paulinho, pro Caio no Buraco da Pedra, pro Romildo, pro Tavinho, também pro Duca da Ponte Funda. Bom dia, Toton e na Mata dos Pacheco. Bom dia, pessoal da Coraíba. Zito da Patrão, Carlos Xará. Bom dia a todos.

0: Pauli Paulino Malu do Colonial Rural 532.
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0: 5:36, meu compadre e minha comadre, que bom te fazer companhia nesta manhã de sexta-feira. 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Bom dia, Elvis. Tem café pronto por aí, patrão? Bom dia. Bom dia para Maria de Fátima do Murtinho, que tá ligada comigo. Bom dia, minha querida. Pediu para mandar uma música para todos os ouvintes, para toda a sua família. Oi, William. Bom dia. Bom dia. Manda um abraço para os ouvintes, para os meus primos Tatu e Carlinho da Fazenda de Cima, que lembram de mim todos os dias. É Anésia Maria. Ô, Anésia, bom dia. Júlio Tadeu, tá ligado comigo. Alô, meu patrão, bom dia. Oi, Rodrigo.
7: Bom dia, William. Bom dia, Zequinha.
8: Acessórios.
7: Foi encarregado. Bom dia, Tiaguinho. Bom dia, seu Rubens.
9: Bom dia.
7: William, mandar um modão pra nós, hein? Quem tá falando é o Rodrigo, de Conselheiro Lafayette. Mandar um bom dia especial pra turma da VMG aí. A turma do turno. O ADM aqui do Pires. Ô, Zequinha. Foi chegado.
8: Bom dia, Elvis.
7: Estica.
8: Bom dia.
7: E o bambu tá gemendo.
0: Bora.

0: Giovanni, olha, amor do Colonial Rural, que volta daqui a pouco. Agora são 5 horas e 44 minutos, uma ótima manhã pra você. Hoje é sexta-feira, pra você que levanta agora, sexta-feira, 21 de agosto.
1: Hoje é sexta-feira, papai.
0: Hoje é, Thiago. Hoje é sexta-feira, hoje é.
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0: Opa, que voltamos.
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0: Bom dia, bom dia, bom dia, bom dia, bom dia, Elvis. Bom dia, meu amigo. Obrigado pela audiência. Um abraço. E o Breno, por onde anda? O sujeito sumiu, rapaz. Olha a hora, gente. São 5h46 agora. Geraldinho.
6: Bom dia, seu William Torres.
0: Bom dia.
6: Tudo bem com o senhor? É o Geraldinho, bombeiro hidráulico aqui da Mercearia Alvorada. Passando nessa sexta-feira para desejar a você e aos ouvintes um ótimo final de semana. Abraçando a Laúa, abraçando Gilberto Serraleiro, compadre Coquinho, essa turma boa da obra civil, a turma que faz Uber, a turma do volante grande, a turma do comércio também, abraçando todo mundo de 0 a 100, pra não esquecer de ninguém. Tchau, obrigado.
0: Valeu, obrigado, bom dia. Olha a hora, 5h47. João Carreiro e Capataz.
7: Viola, hoje chora sentida nos braços meus, e a razão desta imensa saudade é que seu grande parceiro foi morar com Deus. Não só essa viola, como um país inteiro sentem a ausência deste ilustre violeiro, José Dias Nunes, o saudoso Tião Carreiro.

Ô, Soeira, bom dia, Tiaguinho, bom dia, seu homem. Ô, Soeira, manda uma moto boa pra nós aí, Soeira. Quero oferecer pra vocês aí da rádio, pra todos os ouvintes. Oferecer pra minha família, meus familiares. Oferecer pra Karen, minha filha, e pra meu genro. A Alice, o André, o irmão do Filipão e a cunhada do Filipão. Estão indo um passeio aí, que eles vai e volta na paz de Jesus. Deus leve e traz. Bom passeio ali, esse André, Filipão, Karen. Vai com Deus, viu? Ui, devagar. É isso aí, isso aí.

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2: 5:56, bom dia.
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3: 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Bom dia, queridos filhos e filhas. Nesta sexta-feira, ninguém nos ama como Jesus. Toda sexta-feira, lembrando Jesus misericordioso. Então diga: Jesus misericordioso, eu confio em vós. Jesus misericordioso, eu espero em vós. Filhos e filhas, na misericórdia do Senhor, podemos confiar e é nela que nos salvaremos. Vamos rezar. Coração contrito, alma elevada. Em nome do Pai, do Filho e do Espírito Santo. Amém. Senhor Jesus, o dia começa, a labuta continua. E lembramos, Senhor, Mestre, que curaste corações, o homem todo e todo homem. E é por isso, Senhor, que nas primeiras horas deste dia,

queremos pedir a cura interior. Na tua presença, colocamos os corações aflitos. Peço, Senhor, cure as más lembranças que provocam tormento em meu coração. Peço, Senhor, que a tua misericórdia

0: conheces os problemas. E eu coloco todos os meus problemas, desafios do dia de hoje, no coração do bom pastor. Te peço, ó bom pastor, pelas chagas abertas em teu corpo, em teu coração, cure as feridas que estão no meu. Cure as feridas de minhas lembranças, a fim de que nenhuma delas me faça recordar com dor, angústia e preocupação. Cura-me, Senhor. E como fruto desta cura, que eu consiga perdoar, e o perdão que me liberta, que eu consiga perdoar todas as pessoas que me ofenderam e me machucaram. Dai-me, Senhor, a cura interior como fruto do perdão. Senhor, curai os males físicos do corpo, as feridas abertas, essa dor que lateja, essa parte que a medicina não resolve, mas com fé, uma luz brilhará, Senhor, e eu te louvarei e exaltarei o teu nome, Senhor, no dia de hoje. Eu me coloco na tua presença e peço: aceite-me, purifique-me e santifica-me, Senhor. Rezemos juntos. Pai nosso, que estais no céu, santificado seja o vosso nome. Venha a nós o vosso reino. Seja feita a vossa vontade, assim na terra como no céu. O pão nosso de cada dia nos dai hoje. Perdoai as nossas ofensas, assim como nós perdoamos a quem nos tenha ofendido. E não nos deixeis cair em tentação, mas livrai-nos do mal. Livrai-nos do mal. O Senhor esteja convosco. Ele está no meio de nós. Que a bênção de Deus nos livre do mal. Que a bênção de Deus recaia sobre nós. A água, a roupa dos enfermos, as fotos de família, sobre este dia que começa. Em nome do Pai, do Filho e do Espírito Santo. Amém. Dai-nos, Senhor, a cura interior. Até amanhã.
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0: ótima manhã para você, 6:03, 6:03, nessa manhã de sexta-feira, beleza? Você pode participar comigo pelo 98969-1400. Você manda o seu abraço para quem você quiser. Tô esperando você para participar comigo. 98969-1400. Você manda o seu alô, o seu bom dia. Tia Michele, tá ligada comigo? Bom dia.
1: Bom dia, William. Bom dia, Tiaguinho. Sextou, meu filho. Hoje quem só me segura é meu cartão de crédito, que tá estourado. William, deixa eu te falar rápido. Eu tô gostando, rapaz. Esse rádio, essa sintonia é ótima.
0: Vocês, obrigado, querida.
1: Cada dia que passa eu ganho novos amigos. Ontem eu estava lá no Rio de Janeiro, na casa de mãe. Saiu uma senhora, né? Uma amiga.

0: falou assim: você que é a tia Michele? Lógico que eu estava na van, né, Willy?
1: Aham.
0: Senão,
1: tá escrito,
0: aí não ia ser pela minha bela voz. Aí eu falei, sou. Aí ela: ah, você que é a tia Michele da rádio! Que legal, eu te escuto todos os dias, então vou mandar um abração pra Nilza!
1: Oh, que legal! Nilza, bom dia, Nilza! Um abraço pro Luciano Carlos, tá ligado comigo, um abraço pra você, meu amigo. José Márcio Formiguinha.
2: Bom dia, William, bom dia, Tiaguinho. Cadê o velho mais famoso da rádio?
1: Desapareceu,
2: ué.
1: Ontem ele veio.
2: Pra falar da vida dos outros é igualzinho o Gil Gomes. Lembra do Gil Gomes?
1: Aqui.
2: Mas ele agora. É bacana, tá de...
1: Lembro.
2: De Gomes.
1: Olha a hora, gente, confira comigo, 6:04. E hoje tem aquele Pix nosso de R$100, beleza? Ô, William, como é que eu faço pra faturar? Bom, a música é Evandro Júnior, Cair na Sua Lábia. Eu quero saber o seguinte, presta atenção. Você vai ter que me contar na lábia de quem você caiu. Ô, William, cair na lábia de... Não vale falar de política. Se falar de política no áudio, automaticamente não concorre, beleza? Ah, eu caí na lábia do Gilmar Mendes. Perdeu, beleza? Eu caí na lábia... Política, perdeu, beleza? Caiu na lábia de quem? Beleza? Capricha aí. 989-69-1400. A música do Evandro Júnior. Caí na sua lábia. 6:05. Bom dia.
3: Quem

0: Evandro Júnior com Diego e Vitor Hugo. Caí na sua lábia. Quero saber se caiu na lábia de quem, hein? 989-69-1400. Não vale falar de política, se falar não concorre. Beleza? Esse é o combinado.
1: Bom
0: oi.
1: Bom dia, Willi. Bom dia, Thiaguinho. Sextou, né? Willi, queria que caiu na lábia do Roninho. E hoje é meu marido. Olha aí que situação.
2: Olha aí que situação. Caí na lábia do Roney. Olha como é que eu tô hoje. Oi, Marilda.
3: Bom dia, William.
0: Bom dia, Marilda.
3: Marilda Teodoro, novamente, de Conselheiro Lafaiete.
0: Bom dia.
3: É a música do Evandro, Caí na Sua Lábia. Ah. É, eu caí na lábia de uma amiga, mas, graças a Deus, foi tudo resolvido. Eu quero participar da promoção de hoje.
0: Abraço. Beleza, boa sorte.
3: Sextou.
0: Da Ketlin foi legal. Caí na lábia do Roney, aí, ó. Ó, ó o que deu. Foi,

0: Bom dia,
1: Vânia.
0: Bom dia pra todos.
1: Calma na lábia de quem, Vânia? Me conta.
0: Ô, William, um abençoado final de semana pra todos.
1: Pra você
0: também. Eu sou a Vânia de Entre Rios.
1: Calma na lábia de quem?
0: Quem canta a música de Cair na Sua Laiba é Evandro.
1: Não, hoje você tem que me contar se é calma na lábia de quem?
2: Bom dia, William. Bom dia, Thiaguinho.
1: Fala, Juan.
2: Ótima sexta pra nós. Bom dia especial pro pessoal da Seca TR, Terra Bel, que atuam na Alto Jacutinga, Belo Vale. E eu caí na lábia do meu encarregado ontem, falou que ia ter lanchinho pra nós, não teve nada.
1: O homem é bom de lábia, hein? Fez hora extra à toa.
3: Bom dia, William. Meu nome é Cristiano, eu sou aqui de Congonhas.
1: Como é que tá?
3: A música Cai na Lábia é do Evandro Júnior.
1: E se caiu na lábia de quem?
3: Eu caí na lábia do Rafael, meu marido.
1: Foi com aquele papinho manso. E aí, beleza? Boa tarde, vai chover hoje. Terminou com a aliança no dedo. Oi.
4: Luílio, bom dia. Bom dia.
1: Bom dia.
4: Jardim, aqui é o Júnior de Conceição da Barra. Eu
1: Fala, meu amigo.
4: Caí na lábia foi da minha esposa, hein?
1: É?
4: E olha que tem 20 anos, ainda não consegui sair até hoje.
1: Fica quietinho aí.
4: Bem passada, hein? Tô com uma moda boa pra nós aí.
1: Fica quietinho aí, rapaz. Augusto, tá ligado comigo, Geraldinho?
5: Ô, William, é eu de novo, Geraldinho. Eu já caí na lábia de muitos caloteiros, cara. Mas agora eu tô ficando esperto. Tchau, obrigado.
1: Te pago amanhã.
6: William, bom dia, tudo bem? Aqui é a Adriana
1: tudo
6: de Resende Costa. Caiu
1: tudo
6: na
1: bem,
6: lábia
1: Adriana?
6: Do meu filho. Falou que ia pagar um hambúrguer pra mim. Na hora que chegou a conta, quem teve de pagar fui eu.
1: Ô, mãe, pede dois hambúrguer aí. Eu pago, chegou. Ih, mas tô sem dinheiro, paga aí.
7: Bom dia, William. Bom dia, Thiago. Bom dia, seu Gomes.
1: Foi cilada.
7: Bom dia a todos. Ô, William, manda a música ponto G aí. Preço pra todos os ouvintes, pra minha esposa Natal. Ô, Thiaguinho, sextou, né? Hoje é dia de sair de casa, só voltar na segunda, hein?
8: Tchau, meu irmão. Sexta-feira, fi! Pode olhar aí!
1: Pera, Thiago, não grita não, que o meu coração não aguenta. Oi, bom dia, William. Tudo bem? Tudo bem? É Maria José. Oi, quem é?
9: Bom dia, William.
1: Oi, Beth.
9: Bom dia, Thiaguinho. Oi, William. Eu caí na lábia, meu casamento acabou e trabalho o dia inteiro. Mas tá bom assim mesmo, Deus dando força a gente, tá bom.
1: Obrigado, né? Querida. Oi, William, Joelma. Valendo um Pix de R$100, tá? Hoje eu quero saber, você caiu na lábia de quem? Na lábia de quem você caiu? Mas não vale falar nada de política. Se falar, não concorre.
10: Bom dia, William. Bom dia, Colonial.
1: Bom dia.
10: Ó, há 13 anos atrás eu caí, foi na lábia do meu marido. Só que o tiro saiu pela culata, meu filho. Ele apaixonou depois, aí não teve jeito. 13 anos junto.
1: A Joelma não é fácil não, hein, Joelma? Ele achou que ia sair de espertão, terminou casado.
0: William, bom dia. Bom dia pra todos os ouvintes. Ô, William, um abençoado final de semana aí pra todos.
1: Obrigado.
0: Ô, William, eu já caí na live do meu filho. Você acredita?
1: É mesmo?
0: Gente, meu filho, viu?
1: É. Bom dia pro Zé Adão, tá ligado comigo. Oi, quem é?
11: Ô, William, aqui é Carlinhos da Fazenda de Cima.
1: Fala, meu jovem.
11: Eu caí na lábia da minha esposa Cleonice.
1: Ih, terminou casado.
12: Bom dia,
1: Fabiana.
12: Bom dia, William. Bom dia, Thiaguinho. Estou. Quem canta a música e cai na sua lábia é Evandro Júnior.
1: Fechou.
12: Eu caí na lábia dos meus chefes. O carro quebrou, pensei que ia ficar de folga hoje e já tinha outro carro no estacionamento esperando. É, meu nome é Fabiana, sou de Conselheiro Lafaiete.
1: Deu ruim.
12: Pra todos aí.
1: Quebrou o carro, você falou, graças a Deus, hoje eu não vou. Daqui a pouco tem outro esperando. Saíde.
13: Bom dia, William. Bom dia, Maria Tânia. O Thiaguinho que tá aí falando que é sexta-feira, ninguém segura ele.
8: Bom dia, tio.
13: Por um negócio de cair na lábia aí, você uma vez me deixou cair na lábia pra fazer a instalação do seu estúdio, né? Você não esqueceu não, né, William? Talvez o público aí não tá sabendo, viu? E o velho Gomes não aparece mais não, esse nojento? Maria Tânia fica dando cobertura pra ele. Bom dia, doce, se estiver me ouvindo na 040.
1: É que o Saíde fez a instalação elétrica do meu estúdio. Em Ouro Branco, né, Said? Oi.
14: Alô, William, bom dia. Bom dia a todos, Colonial Rural aí. Rapaz, eu caí na lábia de um vendedor do Mercado Livre. Fiz uma compra lá e acabei tomando um golpe. Um abraço pra todos aí.
1: Ih, rapaz. Não conseguiu recuperar, não? Deu tempo, não?
15: Ei, William, bom dia!

0: Bom dia, Thiaguinho, seu fofo, sextou! Então, ouvindo, eu já caí na lábia de colegas minhas. Eu já quis fazer algo que ia falar assim: ah, não faz não, não vai dar certo não. Zé, não é pra nós não, senhor. Passou um tempinho depois, adivinha quem que eu vi fazendo o mesmo?
1: Ela.
0: E deu certo. Claro. E bem na boa, próprios colegas minhas. Eu peguei e falei, nunca mais na minha vida. Eu caí na lábia dessa.
1: Você devia ter caído na lábia dos seus pais, falando, não anda com elas.
2: Bom Silvani. Dia, William.
1: Bom dia, Silvani.
2: Tudo bem? É Silvani
1: bem
2: de Congonhas.
1: Como é que você tá?
2: Eu caí na lábia, foi do Márcio do Salgado. Achei que ia trabalhar pra ele uns 2 meses, já vai fazer 15 anos que eu tô com ele.
1: Meu filho, o Márcio é vendedor, como é que... Você conhece ele desde que ele nasceu, como é que você cai numa dessa? Sabe de nada, inocente. Caiu, porque que é isso?
3: Bom dia, meu amigo William, bom dia, ouvintes da Cluna FM, que é o Márcio de Congonhas. Rapaz, eu caí na lábia do seu Gomes. Achei que ele era meu amigo, né? Tô achando que ele é bom comigo. Penso que não, ele queria tomar minha empresa, meus funcionários, só não quis tomar minha mulher. Eu dando um abraço pro meu amigo Beto, colega de escola, encontrei com ele ontem, falou que sempre escuta a gente aí na rádio. Um abraço, Beto.
1: Opa! Pois é, quase que você perde a empresa, ele queria levar a Elaine embora.
4: Oi, William. Bom dia a você, o Thiago.
1: Oi, Sandra.
4: Eu sou Gomes. Um bom dia a todos aí, tá bom? E eu caí na lábia do meu marido. É, quem canta música, caí na sua lábia, é Evandro Júnior, tá bom?
1: Boa sorte.
5: Bom dia, William.
1: Bom dia.
5: Caí na lábia do cartão de crédito. Rapaz, tô enrolado.
1: Te deu uma sensação de liberdade? Passa o cartão que tá resolvido e chegou a fatura. Deu ruim, hein? Essa lábia aí, se cair, é difícil sair, tá? Vou te enganar, não. Essa lábia aí não é fácil, não. Faz o seguinte, primeiro passo pra sair da lábia do cartão de crédito, quer um conselho de um amigo? Quebra ele. Não utiliza. Não utiliza. E cuidado pra renegociar. Muito cuidado. Costuma dobrar o valor. Oi.
6: Bom dia, Will. Aqui é o Paulinho da Frente de Cima. Quero mandar um alô pro minha esposa, pro meu filho, pro Carlinhos da Frente de Cima. Eu caí na minha lábia da minha esposa. Beleza? Tchau. Eu...
1: Beleza?
7: Ô, Will, olá, bom dia, bom dia.
1: Bom dia, Laô.
7: Sou Gomes, toda a equipe da Colonial. Ele toca um modão pra nós aqui, no Vila Rica aqui, a Luzia, minha irmã, Toninho, a Luzia, minha irmã na recordação. Pessoal, nós vamos ver o Adão Mecânico.
1: Beleza?
8: Bom dia, William, bom dia, seu Gomes. A música é Caiu na Sua Lábia, de Evandro Júnior. E eu caí na lábia do meu esposo, Toninho, Toninho.
1: Terminou casada.
8: Quem canta a música é Evandro Júnior.
1: Rosa Célia, bom dia, Rosa. Quem mais, quem mais? Oi, bom dia.
9: Oi, William, bom dia.
1: Oi.
9: A Joelma falou que caiu na lábia do marido aí, aí eu que caí na lábia dela, rapaz. Falou que tinha dinheiro, tem porra nenhuma. Tô aí desenhando o rano aí, ó. Tchau, Paulo.
1: Você achou que ia dar despertão pra cima da Joelma. E dançou. A Joelma, meu filho. Onde você estudou, ela deu aula. Bom dia, William. É, você não entende nada de cartão, sabe de nada, inocente. Uai, eu sei. Cuidado. Se errar, o cartão não perdoa.
8: Eu sou o William. Eu esqueci meu nome. É Santa Mara. Eu sou aqui de Desterro de Entre Rios.
1: Ah,
8: tá
1: fechou,
8: bom?
1: Sandra. Bom dia.
10: Bom dia, seu Ira.
1: Bom dia.
10: Bom dia, Thiaguinho. Eu caí na lábia do meu marido.
1: É?
10: Nossa, eu achei que eu ia ter uma vida de madame. Pelo contrário, eu tenho que levantar cedo pra trabalhar, né? Não, o bicho pega.
1: Não, o camarada parecia político, né, Cláudia? Quando queria conquistar, né? Jogou a lábia e falou assim, vou te dar uma vida de princesa, você não vai trabalhar, você não vai fazer nada, eu vou cuidar de você. E de repente, bora levantar, tá na hora, a gente tem que pagar o cartão. Adriano. Ô Adriano, tá baixinho, manda de novo. 989-69-1400. Hoje a gente quer saber, você caiu na lábia de quem? Valendo um Pix de R$100.
11: Ô Soisa, bom dia, bom dia, bom dia.
1: Fala, Zitão.
11: Caí na lábia aí do vagabundo aí, rapaz. E passaram um trote aí e eu perdi só R$1.500.
1: Ui!
11: É, Evandro Júnior, né? Aí nessa lábia aí.
1: Ai,
11: isso Zitão. Isso aí, senhor Ilha. Bom dia.
1: Zitão, conselho, nunca faça pagamento nenhum. Absolutamente nenhum.
12: Acredito que a maioria dos ouvintes caiu na lábia e cai sempre na lábia do senhor Gomes.
1: Ah, eu caio na lábia dele. Já era pra ter mandado esse velho embora há muito tempo. Bom dia, William, tudo bem? Manda um abraço pra minha irmã Juliana, que tá fazendo aniversário hoje, e pra minha filha Isabela. Quem pediu pra mandar foi a Luciene Moreira, em Catas Altas da Noruega. Um abraço pra você, minha querida. Obrigado pela audiência. Bom dia, William. Deus abençoe hoje sempre, Angélica. Obrigado, Angélica. Valendo um pix de R$100, você já caiu na lábia de quem?
13: Bom dia, William. Bom dia, família.
1: Oi.
13: Colonial.
1: Bom dia, Márcia.
13: Aparece, ninguém escutou meu áudio. Olha aqui, eu caí na lábia do meu marido. Quando eu conheci ele, ele era um anjinho, em forma de cordeiro. Hoje, virou uma pessoa que nem existe. Márcia, aqui de Congonhas.
1: Por quê? Ele morreu? Ele nem existe? Ele morreu? Você é viúva, Márcia? É? Me conta aí. Olha a hora, gente. São 6h20. Bom dia. Quem é?
14: Bom dia, sou o William.
1: Bom dia.
14: Aqui é o Ronald. O
1: Fala,
14: pai
1: Ronald.
14: Foi na lábia da minha esposa. Ela falou que não engravidava, agora tá buchuda.
1: Ela falou que podia ficar tranquila. Agora é fralda, lenço umedecido.
13: Não, é porque ele se transformou uma pessoa fria, indiferente, sabe? Não dá prioridade pra mim.
1: Acabamos de ouvir uma mulher magoada. Acabamos de ouvir uma mulher ressentida. Cuidado, maridão. Tô terminando a vala, hein? Cuidado. Agora são 6h20, 6h20. Hoje eu quero saber o seguinte: você já caiu na lábia de quem? Tá valendo um pix de R$100. São 6h20, tá na hora de ouvir essa moda aqui que é linda demais. Truque da moeda, 6h21, bom dia. Atenção, criançada. A van tá quase chegando, hein?
15: Ô meu velho, como é que cê vai? Mudou de endereço, né, pai? Só queria um tempinho pra gente.

essa moda é de judiar, não é? 6:22. 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E eu volto daqui a pouco. 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
3: 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Bom dia para a turma boa em Jeceaba. Obrigado, viu, gente? Obrigado aí pela audiência. Tá valendo um Pix de R$100. Eu quero saber o seguinte: você já caiu na lábia de quem? Vânia, me conta, Vânia.
7: Bom dia, Colonial. Vânia, de Ouro Branco, tudo bem?
3: Oi, Vânia. Bem, você?
7: Você tá perguntando aí de quem você caiu na lábia. Caiu
3: isso.
7: Na lábia dos meus filhos.
3: O que, que eles aprontaram?
7: Assim, mãe, só tenho 1.200, não me paga um problema?
3: Uai.
7: Falei, aí, como é que você vai fazer? Não, mãe, nós divide aí. Vai ser tanto pra um, tanto pra outro, tanto pra outro. Falei, então tá, meu filho, toma aí o Pix. Quero saber, hein?

0: divisão.
1: Pensa que não, tô esperando a divisão do Pix. Cadê? Até hoje. Caí na lábia bonitinho.
2: Paulinho, bom dia. Eu caí, foi na lábia do meu patrão. Ah. Falou que ia me dar folga no final de semana. Chegou o final de semana, ele falou que dava de mim pra trabalhar.
3: Cara, na lábia é bonitinho. Pedro Miranda, bom dia.
4: Oi, Léo de Coco.
3: Fala comigo.
4: Eu caí na lábia da minha primeira esposa. Eu entrava com a cuia, ela jogava de pá. Tchau, brigó.
3: Bom dia, William, tudo bem? A Rosângela. Rosângela, só vale por áudio. Manda aí, vai, capricha aí. Ô, Bruno, manda o áudio aí, capricha aí. Vamos lá, quem mais? Oi.
5: Oi, William, bom dia, tudo bem? Aqui é a Simone. Deixa eu te falar uma coisa. Nós caímos na lábia de uma grande amiga nossa. Ela chegou perto de nós com um docinho, ofereceu doce pra todo mundo. Todo mundo aceitou o doce, mordeu o doce, depois ela olhou pra nossa cara e pediu, sabe o quê? Uma coisinha pra mim, isso aí é cair na lábia. Um bom dia, um abraço pra todos. Sextou, bebê.
3: Cilada isso, tá? Você cilada. Marisa.
6: Bom dia, William. Meu nome é Marisa, sou de Congonhas. Eu caí na lábia do meu marido quando a gente namorava, ele falou que eu poderia trabalhar. Assim que nós casamos, ele falou, você pode trabalhar, mas leva sua trouxa junto.
3: Oh.
6: Obrigada, um abraço, fica com Deus.
3: Ele armou direitinho.
7: Ouvi o Lau de novo.
3: Fala, Lau.
7: Bom dia pra você, eu já caí na lábia de alguém que já foi embora no meu cartão de crédito, R$25 mil.
3: Nossa, 25 mil? Mas você caiu feio demais.
8: Bom dia, William. Bom dia, Thiago. Caí na lábia do meu filho.
3: Ah.
8: Pediu pra me tirar um telefone no ponto frio e falou que ia pagar e não pagou.
3: Você que entrou na fria. Você foi no ponto frio, caiu numa fria.
9: Bom, William, bom dia. Caí na lábia de um amigo meu. Pediu R$2 mil emprestado pra fazer uma cirurgia. E nem houve a cirurgia. Ainda perdi a amizade do amigo, você acredita? Pior que eu caí na lábia dele fácil, fácil.
3: Daqui a pouco você vai fazer, ele tem que passar por uma cirurgia. Oi.
10: Bom dia, William. Ah,
3: bom
10: eu
3: dia.
10: Caí na lábia da morena, cara. Agora tem 4 meses ainda de dívida pra pagar ainda. Aí o trem ficou feio. Bom dia.
3: Como assim? Como é que você caiu na lábia da morena? A morena era vendedora? Te fez entrar numa dívida? Ou a morena levou seu cartão embora? Como é que funcionou? Me conta aí. Eu sou meio curioso, tá? Conta direito. Não conta pela metade, não, que eu fico nervoso.
11: Bom dia, William Torres.
3: Oi, Vanessa.
11: Ô, William, tá ficando até clichê, mas eu caí na lábia do meu marido também, você acredita?
3: Por quê?
11: Ele virou pra mim, né, na época da escola, tá assim, não, a gente vai só ficar, só isso mesmo, e cada um pro seu lado. Cara... Nessa ficada aí, ó.
3: Tá ficando até hoje.
11: Já tem 24 anos que a gente tá junto. Dá a nota. Vê se eu não caí na lábia direitinho.
3: Caiu direitinho. Entrou de inocente. Achou que era só uns beijinhos. Tá aí. 9 filhos. 25 anos juntos. Vou te contar. O cara é ninja, tá? O cara é ninja. Oi.
12: Bom dia, William.
3: Bom dia.
12: Quer participar da promoção? Cai na sua lábia. Eu caí foi na lábia de um amigo meu, carioca. Pegou um dia emprestado, até hoje não pagou.
3: Claro que vai dar
13: bom
3: hoje.
13: Bom dia, William. Vera Lúcia de Almeidas. Eu caí na lábia do meu marido, Ivan. Ele me pediu minha moto emprestada pra olhar um serviço. Tô na lábia até hoje. Cadê a moto? Polícia levou. Há 17 anos.
3: 17 anos que ele levou sua moto? Ô, Ivan, me ajuda aí, né, Ivan? A Vanessa disse, aí você me quebra. 9 filhos, você tá doido? 9 não, desculpa. 5. Oi, Rosângela.
14: Bom dia, povo da colonial. Bom dia.
3: Grava de novo, tá? O áudio não tá legal, manda de novo.
14: Bom dia, Jussara. William. Bom dia, colonial. Oi, William. Você me conhece há muitos anos, né?
3: Muitos.
14: Aqui é a Jussara de Congonhas.
3: Ah, eu te conheço uns 20 anos, Lucas Monteiro. Mais ou menos, uns 20.
14: Eu caí na lábia depois de 5 anos de viúva, de solitude, de curtir a vida.
3: De carência.
14: Não tinha nada, saúde, beleza, tudo tranquilo. Caí.
3: Eu, quando eu te conheci, você ainda era casada, o falecido ainda não tinha falecido.
14: Caí na lábia do Moreno Cheiroso.

0: Não. Me conta direito, como é que é, depois de 5 anos?
1: Menino, pensa. Tem 2 anos.
0: Ô, Thiago, pega a pipoca ali. Pega a pipoca. Não quero escutar esse negócio direito, vai.
1: Pressão não baixa, glicose não baixa. E eu tô aqui. Cuidando de galinha, cuidando de pintinho que nasceu, cuidando de calopsita, cuidando das alfaces.
0: Você é experiente, como é que você caiu nessa?
1: É, filho, é duro. Caí na lábia dele. É. Acabou, tem jeito mais não.
0: É, Ju.
1: É isso aí, me ajuda com esse 100 aí.
0: A Ju fazia pamonha. Caiu igual a pamonha. Ô, Ju, logo tu, Ju. Tu é experiente, Ju. Como é que você cai numa dessa, Jussara? Pelo amor de Deus. Mas você também tava assim, né? Aí, alguém pra dar um golpe? Tô doido pra cair num golpe. Bom dia, William. Tudo bem? É, caí na lábia de falsas promessas. É o Samuel. Oi, bom dia.
2: Bom dia, William. Bom dia, Thiago.
0: Bom dia. Fala, Betão.
2: Bom dia, Gomes. Bom dia, povo da Colonial. Quem canta a música Caí na Sua Lábia é Evandro Júnior.
0: E tu caiu na lábia de quem?
2: Fica com Deus, todo mundo.
0: Valeu.
3: Bom dia, Willy. Bom dia, Tiaguinho. Bom dia a todos os ouvintes da Colonial. Ô, Willy, um abraço aí pros meus amigos, Cassim, lá da Ponte Fundo. Um abraço pra aí toda a família dele, a Dona Figênia, São Valdir, o Tatu e família, o Cláudio, Tarcísio, o Fanta, o Zé da Codaíba, o Arlen, o Marcinho do Madruga da Pedra, o Zito e família, o Alonso do Alto Maranhão, o Jeziel do Piquiri, meu irmão lá do Piquiri, meu irmão de Jeciaba, todo o pessoal de Entre Rios, todo o pessoal aqui da Mata dos Pacheco e família, o doutor Carlos, e que a música Caí na Lába é Vando Júnior, e eu caí na lába do Sogomo, ele só corta meus áudios, tá ok?
0: Ele é bruto.
4: Ô, William, aí depois você tem que fazer a enquete. Quem caiu na sua lábia?
0: Verdade. Depois a gente faz. Você conseguiu derrubar quem na lábia? Dutti.
5: Bom dia, William. Bom dia, Thiaguinho. Bom dia, Colonial. Ô, William, eu caí na lábia da minha esposa. E já tem 16 anos, cara. Até hoje.
0: Ela é boa de lábia, hein? Pra te segurar por 16, ela é muito boa de lábia. Agora 6 horas e 36 minutos, a Lenilda tá ligada comigo. Lenilda, bom dia.
6: Bom dia, William. Bom dia, Tiaguinho.
0: Como é que tá, Lenilda?
6: Tô com saudade do seu Gomes. William, eu caí na lábia, foi do meu maridão Rogério, viu? E a culpa é do Evandro Júnior.
0: Pois é, o Rogério chegou de mansinho, né? Querendo, a sua amizade, adoro você, você é uma pessoa especial, nunca vi alguém assim. É, olha que legal, nunca vi ninguém assim. Resultado. Então os dois com a aliança no dedo, agora tendo que aguentar um ao outro. Bom dia pra vocês, obrigado pela audiência. Hoje eu quero saber, você caiu na lábia de quem? Tá valendo um pix de R$100 no final do horário, beleza? Não vale falar nada de política, fechou? Vai.
7: Bom dia, William.
0: Emerson.
7: Bom dia, Thiago, menino de ouro. Aqui quem fala é Emerson Dutra, da cidade de Retiro de Minas, da empresa Baivolta, BH Encomenda. Ô, William, agradecer papai do céu, né, William? Por mais um dia aí, ó. Levantar todo mundo com saúde, graças a Deus. E sextou, William. Sextou, mas sextou com vontade, sextou com falta do véio. Cadê o véio? O véio não vai trabalhar hoje, meu véio safado.
0: Hoje não, com certeza não. 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
5: Eu sou Humberto Ferretti e esse é o Giro Rural. O preço das frutas subiu em julho no atacado. Balanço da CEAGESP, a Central de Abastecimento de São Paulo, que trabalha com a compra e a venda de mercadorias de todo o país, indica que houve um avanço de 7,6% na média. O aumento foi puxado por itens como melancia, mamão havaí e limão taiti, que ficaram entre 41% e 58% mais caros. O avanço no geral só não foi maior por conta da queda nos preços de itens como caju, morango e melão. Apesar do sobe e desce diário das cotações, que é normal, o preço do frango se manteve quase estacionado nos últimos dias no atacado. Dados do CPEA indicam que o quilo do animal congelado ou resfriado foi vendido em torno de R$ 7,20, um pouco mais ou um pouco menos. As exportações estão em alta e o mercado interno está firme. Resta saber como ficarão as coisas na reta final do mês, quando parte da população já gastou o salário e precisa cortar despesas. A soja deve fechar o mês de agosto mais cara. Até agora, os preços aumentaram quase 4% e atingiram a marca de R$ 150 a saca em Paranaguá, informa o CPEA. A valorização do dólar torna o produto brasileiro vantajoso para os compradores de fora, que precisam disputar a soja com os compradores nacionais, o que puxa os preços para cima. Tanto que as cotações estão em alta mesmo depois de uma safra recorde na casa de 180 milhões de toneladas.
3: Humberto Ferretti para a Colonial.
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6: Já voltamos, confira comigo agora, 6:45, reta final do nosso encontro quase, hein? Já tá quase acabando. A gente quer saber o seguinte, você já caiu na lábia de quem, hein? Me conta, 98969-1400, oi, quem é?
7: E aí, bom dia, Tiaguinho, oi, eu caí na lábia do colega meu, levou a vaca no torneio leiteiro, era só vaca de 30 litros de leite, que ganhava no torneio leiteiro, eu fui lá pra olhar o leite. Era 1 litro de leite, Will. Aí eu caí na lábia do camarada. Você tem a dor?
8: Oi, William. Bom dia, tudo bem? Que é a Josi aqui de Lagoa. É, ô, William, quem canta essa música Cair na Sua Lábia é o Evandro Júnior. Agora eu vou te contar uma coisa, viu? Eu caí na lábia de uma vendedora, lotei meu cartão de conta. Agora tá eu aí pagando o cartão aí. Essa foi a caída na lábia.
6: E a vendedora curtindo, né? Só curtindo com a comissão.
9: Bom dia, William. Tem tanta música cair na lábia. Evandro.
6: Júnior.
9: Evandro Júnior.
6: Isso, e você caiu na lábia de quem? Me conta. Oi.
10: Ei, William. É, eu caí na lábia do meu marido, e não foi só uma vez, não, tá?
6: Uai.
10: E é a Marli, de Conselheiro Lafayette.
6: Como é que ele fez pra você cair várias vezes, minha filha?
11: Ei, William, bom dia. É a
6: Cíntia. Oi, Cíntia.
11: Lafayette. William, já caí na lábia de uma colega de faculdade. Nossa, o negócio não foi legal, não, viu? É dinheiro. E te falo, a mulher era tão boa de lábia que quando eu resolvi comentar com outra pessoa lá da faculdade, né, da mesma turma lá de faculdade, nós descobrimos que eu não era a única. Nós éramos um grupo de pessoas que tinham caído na lábia dela. Essa era boa, tá? Bom dia, William.
6: É, essa é um 7-1, né? Pra fazer cair várias pessoas, podia entrar com processo estelionato. Oi.
12: Bom dia, William. Quem fala é o Rafael da cidade de São Tiago. Ô, rapaz, mais feio cair na lábia foi o seguinte. Rapaz, chegou perto de mim e falou, você vai rebocar esse prédio pra mim. Rapaz, fiquei tão emocionado, todo mundo dispensei um monte de serviço. Mas foi serviço que eu dispensei com força. Do dia pra noite, chega o rapaz perto de mim, um filho, uma boa mãe. Ó, você não vai rebocar mais não, vou trazer uma turma de fora. Rapaz do céu, mas que depressão que deu. Mais de 2 meses à toa. Tanto serviço que tinha pra dispensar pra fazer o dele. Isso foi a bela cair de lágrima. Tchau, obrigado.
6: Que miserável. Oi,
13: bom dia. É, quem canta essa música aí na sua lábia é Evandro Júnior. Eu caí na lábia, foi de um cidadão que passou aqui próximo da minha casa aqui. E ele falou que o carro dele tinha caído no mataburro e tinha amassado as rodas e cortado os pneus. Aí me perguntou se eu não tinha pra emprestar ele. Eu tirei 2 pneus da minha picape e emprestei pra ele, pra socorrer ele, pra ele poder ir até a cidade aqui de Piedade pra poder arrumar os pneus. Até hoje não me devolveu. Isso aí foi terça-feira. Será que eu vou receber de volta?
6: Rapaz.
14: É, equipe da Colonial, muito bom
6: feio
14: dia.
6: Na lab, hein?
14: Alô, William, meu parceiro.
6: Fala comigo.
14: Cadê o Muquiça?
6: Chegou não.

0: Nada, né? Ele ontem falou, me cortou, sem vergonha, mas tudo bem, vambora. Cara, caí na lábia? Caí na lábia de uma carioca maravilhosa, gente fina, melhor mãe do mundo, melhor esposa do mundo, já vão lá, vão 27 anos, 30 anos junto, né? Ah. E é isso aí, moleque. A gente tem que ter alguém pra gente se tá colado e ficar junto e viver o restinho da vida, né? É isso aí, você caiu na lábia de uma carioca. Ainda ganhou 4 bonecos, né? E aí, meu amigo, não tem escapatória. Não adianta falar pra amanhã, falar assim, ah, não quero mais não. Já era, moleque, a casa caiu. Vai ter que ficar até o fim. Vamos que vamos, gente. Boa sexta a todos aí. Abraço.
1: Aô, ele é demais, bom senhor. Dia, Thiaguinho, bom dia. O senhor Bônus. É, William, tem gente que é foda. Eu caí na lábia aí do Paulinho. Trabalhou na vidraçaria, ele tinha um lava-jato, lavava o carro lá mais de 3 anos. Ele me vendeu 8 conjuntos de mesas. Fui lá no, na garagem onde que ele morava, olhei as mesas, tudo, paguei ele. De tarde eu fui buscar, cadê o cara sumiu. O cara vendeu as mesas para um monte de gente aqui na Faete. Botou o anúncio, as mesas tudo novinha. Eu acho que ele comprou as mesas lá no Mineirão. E depois começou a vender as mesas aí no particular, deve ter comprado no cartão, né? Deve ter comprado no cartão, parcelar e depois vendeu as mesas.
2: É, dá uma série, né? O Milagre da Mesa. Hoje, 8h30 no cinema. Cláudio.
3: Bom dia, William. Bom dia, Thiaguinho. Não vou nem falar que esse velho rabugento trabalha mesmo. O carioca é gente fina, né, velho? Mas o cara é uma lábia, um 7-1 do caramba, velho. Olha pra você ver, Will. Caiu na lábia do carioca, não sei o quê. Que 7-1 danado. É, carioca, você aprendeu a mentir com o seu Gomes mesmo, hein? Brincadeira. Por isso que eles falam coisa ruim, a pessoa aprende muito rápido, tem uma facilidade. Fosse pra trabalhar, aprender uma profissão, demora. Aí não aprende de jeito nenhum, mas coisa ruim aprende rápido, né? Você pegou as mentiras do seu povo, tudo pra você? Forte abraço, vamos que vamos.
2: Meu Deus do céu, os homens tão fáceis não. Carmen.
4: Bom dia, William. Quem canta essa música caiu na sua lábia, Evandro Júnior. Ó, e eu caí na lábia das minhas duas filhas. Elas me levaram pra viajar de avião a primeira vez, falaram que eu ia pra Recife. E eu caí, eu ia esperando lá quietinha. Quando eu vi, eu não tava indo pra Recife. Eu tava indo pra Fernando de Noronha, meu sonho. Outro sonho bom.
2: E trem. Olha a hora, gente. 6h51. Adriana de Entre Rios, bom dia. Oi, quem é?
5: Eu caí na lábia da minha filha, me pediu um pix, outro no pagamento, me pagava até hoje.
6: Bom dia, William. Caí na lábia do meu marido, meu filho. Tem 14 anos que, né, juntou as escovas de dente até hoje, ele não casou comigo, falou que ia casar comigo até hoje.
2: O que miserável.
6: Mas temos uma filha de 9 anos, até hoje ele não quis casar comigo ainda não. Tô esperando.
2: Minha filha, que cilada, hein? Rosângela.
7: Oi, William, bom dia, tudo bem? Ô, William, eu caí na lábia do meu irmão todos os dias. Pensa numa pessoa que tipo, passa pra trás, faz de bobo, faz piadinha. Todos os dias eu fico caindo na lábia do meu irmão. Não sei quando que eu vou aprender a lição, William.
2: Bom dia pro Cláudio, tá ligado comigo? Bom dia também pra Maria Sueli. Ô Sueli, bom dia, minha querida. Bom dia, William, bom dia. Quem mais? Fala comigo. Regina, bom dia, Regina. Tá ligada no Colonial Rural, pediu pra mandar pra todos os ouvintes, Eliane Miguel.
8: Oi, William, bom dia. Meu nome é Eliane, sou de Conselheiro Lafaiete. Eu caí na lata de uma vendedora. Eu havia comprado uma coisa com ela em BH, a primeira compra, foi tudo certinho, né? Aí eu fiz a segunda compra, dei o sinal, a vendedora sumiu. Até hoje não consegui encontrar ela. Perdi R$400 e fiquei no prejuízo. Isso foi uma bela caída de lado.
2: Trem foi feio.
9: Oi, William, bom dia.
2: Bom dia.
9: Eu caí na lábia, foi do seu Gomes, que falou que ia me levar pra dar uma volta de corcel e nunca apareceu.
2: No, verdade. Ele promete levar todo mundo, né?
10: O papo a semana inteira foi cair na sua lábia. William, faça uma reflexão da gente, do que você pensa, né, das pessoas que acham que

0: ficam na vantagem em levar os outros na lábia.
1: Oh, uma boa, hein? Bom tema. A gente gosta de ser esperto demais, né? Tem o que mais tem, né? É aquele que se acha o espertão. Bom dia pro Paulinho, tá ligado comigo?
2: Bom dia, Willa Torres. Bom dia, Tiaguinho. Aqui é o Paulinho do Alvorada. Ô, Willa, eu fui enganado pela lábia, pelo médico do INSS. E eu tenho problema de deficiência, quebrei o fêmur. Aí ele pegou e colocou, mandou a carta para mim do INSS, como eu tenho condições de trabalhar se eu sou cadeirante. Não tenho condições de trabalhar, já é três, quatro vezes já. Falou, um bom dia para vocês. Quero participar aí desse coisa aí.
1: Tá participando, meu amigo? São 6:54, 6:54. Bruno e Marrone, deixa.

Muito bem, muito bem, muito bem. Resultado de promoção, vamos lá. Tá na hora de saber quem tá faturando um Pix de 100 reais aqui no Colonial Rural. Vamos lá, quero saber, você caiu na lábia de quem? Vamos lá, tá na hora de saber quem participou, se deu muito bem e tá faturando com a gente aqui no Colonial Rural. Bora lá? Pronto aí, Thiago. Telefone 31-9064, final 91. Vem pra mim quem é. 9064, final 91. É Elane Policarpo. Vamos lá, vamos conferir se ela respondeu. Se foi, tá.

0: certo.
1: Oi, William, bom dia. Eu caí na lábia, foi do seu Gomes que falou que ia me levar pra dar uma volta de corcel e nunca apareceu.
0: Faturou! Um Pix de R$100. Me manda aí, tá? Manda aí pra mim a sua chave Pix e parabéns, você faturou. Gente, acabou, acabou. Não vai dar tempo de contar a reflexão de hoje por causa do nosso horário, mas eu quero agradecer a você que participou, você

0: Pix de 100 reais, beleza? Hoje quem faturou foi, me lembra aí, Thiago. Foi Elane Policarpo, beleza? Elane, me manda aí, que a gente já faz o Pix pra você agora. Nosso Colonial Rural volta amanhã, a partir das 5 da manhã, aqui na Colonial FM. Vem aí o Café Colonial.
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5: 7:01. 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
7: Sexta-feira, 21 de agosto de 2026. 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Bom dia.
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7: Estado de São Paulo, PGR quer que Mendonça envie caso Lulinha para primeira instância. Folha de São Paulo, Lulinha tinha comunhão de interesses econômicos com lobista, diz Polícia Federal. Valor econômico, conversão de poupança acumulada em renda mensal, ganha força na previdência privada. O Globo, no Rio de Janeiro, PGR pede ao STF que mande caso Lulinha à primeira instância, mas Mendonça deve negar. Correio Brasiliense, Distrito Federal, Carmen Lúcia, debate com juízas ações de paridade nos tribunais. Diário do Nordeste, Ceará, chefes de facção estão fora do Ceará, diz Eumano. O Dia, no Rio de Janeiro, seguranças que espancaram homens se entregam na DP. The New York Times, Estados Unidos, mísseis russos caem sobre a Ucrânia enquanto escudo se deteriora. The Wall Street Journal, ações e títulos caem em resposta a Bessent. El País, Espanha, governo sondou o rei sobre ligação para Mohamed VI. O Tempo, conversa mostra que lobista cuidava dos gastos de Lulinha.
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7: A previsão do tempo para Congonhas, Lafayette e Ouro Branco nesta sexta-feira é de dia de sol com nevoeiro ao amanhecer. As nuvens aumentam à tarde, muitas nuvens à noite, temperatura mínima de 12 e máxima de 30 graus.
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7: Cadernetas de poupança com aniversário hoje rendem 0,6741%. Cotação

0: do dólar, dólar comercial cotado a R$ 5,19, dólar turismo 5,40, euro turismo 6,24, dólar papel 5,43. Mega Sena acumula, prêmio sobe para R$ 58 milhões. Ninguém acertou as 6 dezenas sorteadas no concurso 3.047 da Mega Sena. Os números sorteados foram 4, 18, 22, 26, 31 e 58. Repetindo, 4, 18, 22, 26, 31 e 58. 63 apostas acertaram 5 dezenas, cada uma delas receberá R$ 33.112,49 cada. 4.395 jogos vencedores com 4 números receberão R$ 782,39 cada. Café Colonial 710.
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0: 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Vamos agora com Vander Mendes no Café Colonial. Olá, Vander, bom dia.
2: Bom dia para você, William Torres, e para os nossos ouvintes ligados aqui no Café Colonial. A todos, uma excelente sexta-feira. Mais 19 cidades aderem ao novo acordo de reparação da tragédia de Mariana. Mais 19 municípios aderiram ao novo acordo do Rio Doce, que busca a reparação do desastre causado pelo rompimento da barragem de fundão da mineradora Samarco em Mariana, há quase 11 anos. São 15 cidades mineiras e 4 do Espírito Santo. Ouça o nome das cidades mineiras que passam a integrar o novo acordo: Aimorés, Alpercata, Belo Oriente, Bom Jesus do Galho, Conselheiro Pena, Coronel Fabriciano, Galileia, Ipaba, Itueta, Mariana, Naque, Periquito, São Domingos do Prata, São José do Goiabal e Tumiritinga. Essas prefeituras terão acesso a cerca de 2,6 bilhões de reais destinados a políticas públicas de reparação e compensação. Esse valor corresponde às 3 primeiras parcelas pagas aos municípios que já tinham aderido anteriormente. Guarda de Lafayette avança para o uso de armas com novas regras. A Guarda Municipal de Conselheiro Lafayette avançou mais uma etapa para passar a utilizar armas de fogo. Segundo o Fato Real, o Decreto Municipal número 758, publicado na última terça-feira, dia 18, regulamenta porte, uso, cautela, armazenamento e manutenção do armamento e dos instrumentos de menor potencial ofensivo. A medida ocorre enquanto o município trabalha para cumprir as exigências legais necessárias à implantação do armamento da corporação. A autorização para o uso de armas está prevista no Estatuto da Guarda, mas a implantação depende do cumprimento das exigências da legislação federal. O porte funcional será concedido pela Polícia Federal, mediante solicitação do comando, com validade de 10 anos em Minas Gerais. O decreto exige ainda, entre outras condições, 80 horas anuais de qualificação, exame toxicológico e avaliação psicológica. A legislação municipal que estruturou a guarda foi aprovada pela Câmara em 2025. Para o Café Colonial, repórter Vander Mendes.
0: Muito obrigado, Vander. 7:13, é a vez de Luiz Evandro. Bom dia, Luiz.
3: Bom dia, William Torres e ouvintes do Café Colonial. A Prefeitura de Congonhas, por meio da Secretaria de Saúde, realizaria este sábado 22 o dia D da Campanha Nacional de Multivacinação, com o objetivo de ampliar o acesso da população às vacinas e garantir que crianças e adolescentes menores de 15 anos estejam com a caderneta de vacina atualizada. A mobilização acontece das 8 da manhã às 5 da tarde e integra a campanha nacional, que segue até o dia 1º de setembro em Congonhas. Dr. Wagner Toledo, médico da Estratégia da Família em Congonhas, fala sobre a importância da vacina.
4: A importância da vacinação contra o papiloma vírus humano, que chamamos de HPV, vai muito além de evitar uma infecção de um vírus. Trata-se, na verdade, de uma vacina capaz de prevenir vários tipos de câncer e tumores graves, como o câncer de colo de útero, de pênis, de garganta, de ânus, vagina e vulva.

0: cerca de 80% da população sexualmente ativa será infectada pelo vírus em algum momento de sua vida, e as lesões podem levar até 20 anos para se manifestarem. Dessa forma, sendo a prevenção por meio da vacina a nossa defesa mais eficaz. É uma proteção real, segura, disponível gratuitamente no Sistema Único de Saúde para meninos e meninas de 9 a 14 anos. Aplicar a dose nessa faixa etária antes do início da vida sexual é fundamental porque a resposta da defesa do organismo do jovem é muito mais forte e eficaz, exigindo uma única dose para a proteção. Muitas famílias ainda hesitam devido à desinformação. No entanto, a ciência comprova que a vacina contra o HPV é extremamente segura, não antecipa a vida sexual dos jovens, não causa doenças e não altera o DNA.
1: Em Minas Gerais, as coberturas vacinais contra HPV ainda estão abaixo da meta preconizada pelo Ministério da Saúde, o que reforça a necessidade de ampliar a proteção nessa faixa etária. Durante o dia D, estarão abertas as UBSs Pires, Centro 2, Primavera, Jardim Profeta Ideal, Jardim Vila Andresa Joaquim Murtinho e Dom Oscar. O Vacimóvel também estará na Praça JK. Para receber os imunizantes, é necessário apresentar a caderneta de vacinação e o cartão do SUS. Luiz Evandro, da Assessoria de Comunicação da Prefeitura de Congonhas, para o Café Colonial.
2: Muito obrigado, Luiz. Agora são 7:16. Você vai conferir comigo daqui a pouco no Café Colonial. Procuradoria-Geral da República quer que Mendonça envie caso de Lulinha para primeira instância. Lulinha é citado como beneficiário de ações de lobista. Com Tarcísio, Flávio fala em ser presidente de transição. Estas e outras mais você vai conferir daqui a pouco.
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2: 7:18, bom dia.
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4: Quais são as picapes médias mais vendidas do Brasil? Hilux da Toyota, Ranger da Ford, S10 da GM. A Hilux, depois de 5 anos de liderança, perdeu o topo do pódio para a Ford Ranger. E a S10, que também já foi líder, está em terceiro lugar. A liderança da Ford Ranger foi uma consequência natural dela estar muito à frente da Hilux, que ficou obsoleta em termos tecnológicos. Mas a Toyota não está muito preocupada, pois já está pronta na Argentina, onde é fabricada, uma novíssima Hilux, diesel, híbrida e elétrica. E aliás, os japoneses até esnobam, pois a nova Hilux terá inclusive uma versão com motor a biometano.
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7: Café Colonial, agora 7:22. 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Procuradoria-Geral da República quer que Mendonça envie caso Lulinha para primeira instância. Sob o argumento de que não há investigados com foro privilegiado, a Procuradoria-Geral da República pediu ao ministro André Mendonça do Supremo Tribunal Federal o envio à primeira instância de 2 inquéritos sobre suspeitas de tráfico de influência de Fábio Luiz Lula da Silva, filho do presidente Luiz Inácio Lula da Silva do PT. A tendência é de que Mendonça negue o pedido, já que uma mudança no foro poderia prejudicar as investigações. Caso o ministro resolva manter as investigações no Supremo Tribunal Federal, um eventual recurso da decisão será julgado na segunda turma. Além de Mendonça, compõe o colegiado Gilmar Mendes, Dias Toffoli, Luiz Fux e Cássio Nunes Marques. Em votações criminais, o relator tem contado com apoio de Fux e Nunes Marques, mas ainda não houve análise de temas relativos a Lulinha na turma. Um terceiro inquérito sobre o filho do presidente foi distribuído para o ministro Flávio Dino. Até a noite de ontem não havia pedido da PGR para transferência dessa investigação. Lulinha é citado como beneficiário de ações de lobista. Documentos da Polícia Federal indicam que Fábio Luiz Lula da Silva, filho do presidente Luiz Inácio Lula da Silva do PT, tinha participação ativa em um suposto esquema de tráfico de influência.

Mas era preservado pela lobista Roberta Luxinger. Fábio não faz nada, não faz nada. Ele só entra em campo quando precisa. Tem que se preservar, diz a lobista em mensagem revelada ontem pela revista Veja. Segundo a investigação, Lulinha é citado em diálogos encontrados no celular de Roberta como beneficiário indireto das negociações com empresários que tinham interesses em contratos do governo federal. As comunicações indicam que Fábio é mencionado por Roberta Luxinger como referência decisória nos projetos discutidos, diz o relatório da Polícia Federal sobre o caso. Com Tarcísio, Flávio fala em ser presidente de transição. O senador e candidato à presidência da República pelo PL, Flávio Bolsonaro, do Rio de Janeiro, afirmou ontem ao lado do governador de São Paulo, Tarcísio de Freitas, do Republicanos, que deseja entrar para a história do país, nem que seja como presidente de transição. Flávio tem dito que não disputaria a reeleição caso vença neste ano. E Tarcísio é apontado como um provável nome à direita em 2030. Anteontem, o governador de São Paulo admitiu pela primeira vez a possibilidade de disputar o Palácio do Planalto no futuro. Com o maior tempo, Simões vai abrir o horário eleitoral em rádio e TV. O governador e candidato à reeleição, Matheus Simões, do PSD, terá o maior tempo para exibição de programas partidários durante o horário eleitoral em rádio e televisão, dentre os candidatos ao Palácio Tiradentes. Ele abrirá a propaganda a partir de 28 de agosto, conforme sorteio realizado pelo Tribunal Regional Eleitoral de Minas Gerais. Ontem, Simões terá 2 minutos e 46 segundos para exibir os conteúdos nas emissoras de rádio e televisão. O tempo robusto foi obtido especialmente pela entrada da Federação União Progressista, formada por União Brasil e PP na coligação. A definição do tempo que cada candidatura terá foi feita com base na representatividade dos partidos na Câmara. Tribunal Superior Eleitoral restringe campanha de Pablo Marçal ao Planalto. O Tribunal Superior Eleitoral determinou ontem por unanimidade que Pablo Marçal fique temporariamente impedido de acessar recursos do fundo eleitoral, participar de debates e aparecer no horário eleitoral gratuito no rádio e na televisão. A medida vale enquanto o Tribunal Superior Eleitoral não analisar o pedido da Procuradoria-Geral Eleitoral para barrar definitivamente a candidatura de Marçal à presidência. Marçal está inelegível até 2032 por uso indevido dos meios de comunicação em 2024. Pesquisas do PT detectam diminuição de vantagem de Lula após escândalo. Pesquisas internas do PT mostram que o caso Lulinha já teve impacto na campanha do presidente Luiz Inácio Lula da Silva do PT pela reeleição, informa a colunista Mônica Bergamo da Folha de São Paulo. A vantagem do petista sobre Flávio Bolsonaro do PL, que variava de 7 a 10 pontos, passou nesta semana para 2 a 3 pontos. Nas pesquisas qualitativas, o escândalo já entrou na pauta dos eleitores e por isso é considerado o causador da diminuição da vantagem de Lula sobre Flávio. Maioria das magistradas ganha menos que os homens. As mulheres aparecem em desvantagem na remuneração dos tribunais de justiça, mesmo quando ocupam os mesmos cargos que os homens. Em 2025, 86% das juízas e desembargadoras estaduais trabalhavam em cortes nas quais o rendimento médio masculino era superior ao feminino dentro da mesma função. No ano anterior, o índice era de 82%. Os dados são de uma pesquisa do Justa, um centro de pesquisa e análise de dados que monitora o orçamento, a atuação e a transparência na justiça. Café Colonial, agora 7 horas e 28 minutos. Você vai conferir daqui a pouco no Café Colonial.

0: Governo amplia alcance do Move Brasil. Bets fazem Minas perder mais de 600 milhões por ano. Segundo o governo, mineradora vende projeto antes de marco sobre terras raras. Estas e outras mais em instantes.
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0: 7:31, bom dia.
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Café Colonial, 7:35. 7:35. 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Governo amplia alcance do Move Brasil. O Ministério do Desenvolvimento, Indústria, Comércio e Serviços e o Ministério da Fazenda publicaram ontem uma portaria conjunta com o objetivo de ampliar o alcance do programa Move Brasil, uma iniciativa do governo para facilitar o financiamento de veículos novos e sustentáveis para motoristas de aplicativo e taxistas. Com as novas regras, mais carros ficam elegíveis para a linha de crédito do programa e o teto de financiamento passa de 150 para 200 mil reais. A iniciativa, uma das vitrines do presidente Luiz Inácio Lula da Silva do PT na campanha pela reeleição, foi lançada há 2 meses, mas ainda não decolou. Até o fim de julho, apenas 2,2 bilhões de reais da linha de crédito do Move Brasil tinham sido utilizados. O valor equivale a 7,3% dos 30 bilhões de reais que foram colocados à disposição do programa pelo Banco Nacional do Desenvolvimento Econômico e Social, o BNDES. A iniciativa permanece em vigor até o dia 15. Bets fazem Minas perder mais de 600 milhões de reais por ano, segundo o governo. O governo de Minas Gerais proibiu a partir desta quinta-feira a publicidade, a propaganda e ações de promoção de bets em espaços públicos estaduais. A medida foi anunciada pelo governador Matheus Simões do PSD, que também determinou a rescisão de um contrato mantido pela Loteria Mineira com uma empresa de apostas e afirmou que o estado deixa de arrecadar mais de 600 milhões de reais por ano em ICMS em razão das perdas provocadas pelo mercado de apostas. A restrição alcança locais como estádios, rodovias, prédios públicos, terminais e aeroportos estaduais. Mineradora vende projeto antes de marco sobre terras raras. A australiana Viridis, que tem autorização para explorar terras raras no Brasil, anunciou ontem a captação de 120 milhões de reais para financiar o projeto Colossus em Poços de Caldas. O negócio inclui a venda de uma participação no empreendimento de uma gestora global, One Investments, por 75 milhões de dólares. Com a transação, a companhia se antecipa à aprovação do marco regulatório das terras raras no Brasil, que prevê a necessidade de aprovação estatal para operações do tipo. Em nota, a Viridis informou que não teve a intenção de evitar a mudança na legislação. Já aprovada na Câmara, a Política Nacional de Minerais Críticos e Estratégicos está em tramitação no Senado. Fazenda e Tribunal de Contas da União discutem alíquota de novo tributo. O ministro da Fazenda, Dário Durigan, e o secretário especial da Receita Federal, Robson Barreirinhas, se reuniram ontem com o presidente do Tribunal de Contas da União, Vital do Rego, para tratar da metodologia de cálculo da alíquota de referência da contribuição sobre bens e serviços que será implementada em janeiro com a reforma tributária. A Receita tem até o dia 14 para enviar ao Tribunal de Contas da União a proposta de cálculo para o tributo. A alíquota terá de ser apreciada pela corte até o fim de outubro. Café Colonial agora, 7:39. Vale movimenta 13 bilhões de reais em compras em

0: Minas Gerais no primeiro semestre. A Vale destinou 16 bilhões de reais na compra para as operações e projetos em Minas Gerais no primeiro semestre de 2026. Desse total, 13 bilhões foram contratados junto a fornecedores instalados no estado, o que representa 78% das aquisições no período. As compras envolveram 1.744 fornecedores distribuídos em 18 municípios mineiros. Somente empresas localizadas nas cidades onde a Vale atua responderam por 6,5 bilhões de reais em fornecimentos, impulsionando emprego, renda e arrecadação tributária nos territórios. O volume de contratações reforça a relevância da cadeia de fornecedores mineiros para as atividades da empresa e contribui para a movimentação da economia local. Queremos ampliar a participação das empresas locais em nossa cadeia de fornecimento, fortalecendo o desenvolvimento econômico e criando oportunidades nas regiões onde atuamos, afirma Fernando Alcântara, diretor de suprimentos da Vale. Iniciativas de fortalecimento de fornecedores locais. Além das contratações, a Vale desenvolve iniciativas para ampliar a competitividade e participação de empresas mineiras em sua cadeia de suprimentos. Etanol registra queda de 3,5% e atinge menor preço do ano na primeira quinzena de agosto. Os preços dos combustíveis mantiveram a trajetória de queda na primeira quinzena de agosto em comparação com o mesmo período de julho. De acordo com o índice de preços, o levantamento que acompanha o comportamento de preços das transações em postos de abastecimento em todo o Brasil, o grande destaque foi o etanol, que registrou a redução mais expressiva, de 3,5%, com preço médio nacional de R$ 4,14 por litro, o menor já registrado em 2026. Subvenção de 44 centavos por litro da gasolina deve ser estendida. O governo estuda uma nova prorrogação da subvenção de 44 centavos por litro da gasolina, que foi estendida por 30 dias no fim de julho e permanece em vigor até terça-feira. A manutenção do subsídio está em discussão por causa da persistência da cotação do barril de petróleo tipo Brent acima de $80, em meio ao impasse da guerra do Oriente Médio. A subvenção à gasolina foi estabelecida no fim de maio, com o objetivo de evitar a alta excessiva do preço do combustível por causa do conflito. ChatGPT avalia exibir anúncio para manter serviço gratuito. O vice-presidente de Estratégia e Operações Internacionais da OpenAI, Oliver Jay, disse que a estratégia de crescimento do ChatGPT prevê a exibição de anúncios como forma de dar acesso à inteligência artificial ao maior número possível de pessoas. A publicidade é complementar ao modelo de assinatura. É algo muito promissor, afirmou Jay ao Estadão. Estamos investindo pesado na construção da plataforma de exibição de anúncios. Na contramão do mercado, varejo reduziu vagas no primeiro semestre. Na contramão do mercado de trabalho, o setor varejista eliminou 45.900 postos de trabalho no primeiro semestre, o pior desempenho para o período desde 2020. Em meio à eclosão da pandemia de Covid-19, o mercado como um todo criou 921 mil postos formais entre janeiro e junho, segundo dados do Cadastro Geral de Empregados e Desempregados. De acordo com especialistas ouvidos pela Folha de São Paulo, o varejo sofre com a combinação de juros elevados, a economia em desaceleração, o comprometimento da renda dos consumidores com apostas e o avanço do comércio eletrônico. Café Colonial, 7 horas e 43 minutos. Em instantes você vai conferir as principais do esporte com Márcio Elias e notícias internacionais. Volta de porta-aviões deixa o Pacífico desguarnecido. Terremoto atinge o sul do Peru e fere 2 pessoas.
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0: Café Colonial, agora 7:49. Vamos agora no Café Colonial com as principais do esporte, com Márcio Elias. Bom dia, Márcio.
16: Bom dia, William Torres.

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1: Começamos com o placar esportivo de ontem. A bola rolou pela Libertadores e pela Sul-Americana. Jogando pela Copa Libertadores da América, faltando apenas um time para fechar os confrontos das quartas de final da competição. Na noite de ontem, o Corinthians fez um jogo abaixo da média, mas superou mais uma expulsão e se classificou para as quartas de final da Libertadores com uma vitória na raça por 1-0 contra o Rosário Central. Assim, manteve vivo o sonho de um título na temporada. Como havia empatado o primeiro jogo em 0-0, a vitória por 1-0 garantiu o Corinthians na próxima fase da competição. Além de Corinthians 1, Rosário Central 0, com empate em 0-0 no primeiro jogo, tivemos ontem a LDU empatando com Mirassol em 0-0 no tempo normal e nos pênaltis a LDU se classificando vencendo por 5-4. O jogo restante para definir o último classificado às quartas de final será na próxima terça-feira entre Independente Del Valle e Tolima. No primeiro jogo, vitória do Independente pelo placar de 1-0. Copa Sul-Americana. O Botafogo entrou em campo sabendo que a missão para classificar na Sul-Americana era quase impossível, mas deixou o Nilton Santos com a leve sensação de que dava para fazer melhor. A vitória sobre o Cienciano nesta quinta por 1-0 foi modesta se levada em conta a quantidade de chances perdidas. Placar agregado, para se assustar, né? 6-2 para os peruanos que conseguiram construir a vantagem jogando na altitude de Cusco no jogo de ida. O Botafogo fez um bom primeiro tempo, mas desperdiçou muitas chances. Na etapa final, o jogo ficou morno e o clube carioca já não tinha tanto volume assim para surpreender o adversário. Botafogo 1, Cienciano 0, no agregado Cienciano classificado. Ontem também tivemos Santos 0, Maracá 0. Santos venceu o primeiro jogo 2-1, está classificado. E o Olímpia foi derrotado pelo Vasco 4-1. O primeiro jogo 0-0, Vasco vencendo fora de casa e garantindo a classificação. Para fechar a fase oitavas de final da Sul-Americana, jogam River Plate e Santa Fé na próxima quarta-feira, 9:30 da noite. Primeiro jogo empate em 0-0. Fred já está regularizado para estrear pelo Galo. O novo camisa 7 do Atlético, Fred, está liberado para estrear contra o Internacional no sábado, 6:30 da noite, no Beira-Rio, pela 24ª rodada do Campeonato Brasileiro. O jogador foi inscrito no BID da CBF nesta quinta-feira. Fred ainda não treinou com o elenco. Na manhã desta quinta, ele passou por exames médicos em Belo Horizonte. A expectativa é que o primeiro trabalho ocorra hoje, antes da viagem para Porto Alegre. Por isso, ainda é dúvida para a partida. O jogador de 33 anos vinha jogando pelo Fenerbahçe, o que possibilita estrear quanto antes na questão física. No entanto, a definição depende da comissão técnica do Galo. Ainda não sabe se ele estará no banco de reservas para este jogo. Antes da paralisação para a Copa, a intenção do Galo em negociar Gustavo Scarpa foi cogitada pela imprensa. Porém, isso não aconteceu. Mas agora surge uma nova possibilidade. O jogador está nos planos do São Paulo. A intenção do clube paulista é fechar com meia por empréstimo, pelo menos até o fim da temporada, com possibilidade de renovação. Mas aí vem um problema. Gustavo Scarpa recebe salários altos no Atlético e o São Paulo está em crise financeira. Teria dificuldades para bancar. O clube deve um mês de direitos de imagem para o elenco. O meio-campista passou por uma artroscopia no joelho direito nos últimos meses e não entra em campo desde maio. Nas últimas semanas, o jogador sofreu um edema no músculo adutor da coxa direita e não é relacionado desde a vitória sobre o Juventude pela Copa do Brasil no dia 4 deste mês. O grupo atleticano viaja hoje para o Rio Grande do Sul, onde o Galo enfrenta amanhã o Inter pelo Brasileirão. Alguns jogadores podem ser poupados pensando no clássico de terça-feira diante do Cruzeiro pelas quartas de final da Copa do Brasil. Cruzeiro volta a enfrentar o Flamengo e preocupação é com o baque após a eliminação. Após ser eliminado da Libertadores da América, o Cruzeiro volta a enfrentar o Flamengo, dessa vez no Mineirão, pelo Campeonato Brasileiro. Ainda sentindo o baque da eliminação, o Grupo Celeste precisa se reerguer para somar pontos na competição nacional e se manter no G5. E logo em seguida, na terça-feira, tem clássico contra o Atlético pela Copa do Brasil. A autocobrança do grupo é evidente pelo primeiro tempo pífio diante do Flamengo. O jogo deste sábado vai mostrar em campo quanto a eliminação afetou o elenco celeste. A preocupação é com uma queda de rendimento com pouco tempo para treinar. A base da equipe deve ser mantida para esse jogo e para o clássico de terça-feira. O zagueiro Fabrício Bruno foi direto ao falar sobre a eliminação do Cruzeiro para o Flamengo nas oitavas da Libertadores. O jogador pediu desculpas ao torcedor pelo que a raposa apresentou em campo, em especial no primeiro tempo da derrota no Maracanã. Matheus Pereira também foi sincero e comentou sobre

0: suas atuações em jogos decisivos para o Cruzeiro. Diz que uma autocrítica mostra que ele consegue ser protagonista em jogos de alto escalão, mas isso não vem acontecendo. O momento do Cruzeiro no Brasileiro é bom. O time vem de boas vitórias, está no G5, com a possibilidade de subir na tabela, mas se a eliminação do Flamengo pesar, o time pode passar por momentos difíceis. Nos bastidores, o trabalho é para que o grupo tenha reação positiva, corrigindo os erros apresentados em campo na última quarta-feira. Atualize sua agenda, torcedor. Jogos do fim de semana, séries A e B do Brasileirão. A bola rola pela 24ª rodada da Série A do Campeonato Brasileiro neste sabadão, às 4 da tarde, para Fluminense e Remo. 6:30 da noite, Internacional e Atlético. Às 8:30 tem Cruzeiro e Flamengo. No domingo, 4 da tarde, Palmeiras e Vasco. Bragantino e Grêmio. Vitória e Bahia. 6:30 da noite, Santos e Mirassol. Chapecoense e São Paulo. Às 7:30 tem Coritiba e Corinthians. E na segunda-feira, fechando a rodada, Botafogo e Atlético do Paraná, a partir de 8 da noite. Série B do Brasileirão, 24ª rodada. A bola rola neste sábado, às 6 da noite, para Ceará e Londrina. 6:30, Cuiabá e Goiás. 4 da tarde, no domingão, tem Ponte Preta e Avaí. Mesmo horário para São Bernardo e Náutico. Às 6 da noite, no domingo, tem Operário e Vila Nova. Mesmo horário para Criciúma e Fortaleza. Na segunda-feira, 7:30 da noite, jogam Atlético e Novo Horizontino. Sport Recife e América. Na terça, 7:30, Atlético de Goiás e Botafogo de São Paulo. Juventude e CRB. São estas as informações do esporte. 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
5: 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E a hora?
6: Colonial 7:58.
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0: O que é nosso não se perde no caminho, não chega atrasado e não para nas mãos de outras pessoas. Pode até demorar mais do que gostaríamos, mas quando tem que ser nosso, encontra o caminho certo para chegar. Ninguém ocupa o lugar que a vida reservou para nós. O tempo pode testar a nossa fé, mas não muda aquilo que já tem o nosso nome.
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0: Sextou, bebê! Hoje, dia 21 de agosto de 2026. Prazer imenso em falar contigo aqui pelas ondas da 104.7. Por aqui tem Wander Mendes. Até logo mais ao meio-dia. Com mais uma edição do Manhã Colonial. 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E hoje eu tô assim, bonzinho. Tô podendo. Hoje eu tô podendo, hein? Tô podendo. Preste atenção. Tem prêmios de montão pra você aqui no Manhã Colonial. 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Ok? Pra começar o nosso encontro, tem a sonzeira aqui do Imagine Dragons. Bones, aumente o volume!
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0: Gustavo Mioto e Murilo Ruffi aqui na Colonial, novo sozinho. 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Como é que tá aí, tudo bem? Bom, espero que sim. Iniciando aí a sexta-feira, vamos juntos até o meio-dia. Eu já falei no início aqui, né, que eu estou bonzinho hoje, muito bonzinho, viu? Tem prêmios pra lá e pra cá, você escolhe. 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Já já eu volto aqui com as primeiras participações de hoje no Manhã Colonial.
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0: Colonial, 8:17.
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4: 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Agora 8h20, estamos de volta com Fred e Fabrício aqui na Colonial. Você não cuidou. Bom dia.

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0: Simone Mendes, na Colonial, direitos iguais. E vamos aqui com as primeiras participações de hoje no Manhã Colonial. Bom dia, Wander e equipe da Colonial. Quero concorrer aos ingressos pro Festival Cê Tá Doido. É o Júlio César Fernandes Matias, do Murtinho. Beleza, Júlio? Boa sorte pra você. Temos também aqui ele, sumiu. Mas apareceu hoje. Fala, Wander, bom dia.
1: Bom dia, Wander, bom dia a todos os ouvintes.
0: Bom.
1: Nem sumi da área aí.
0: Pois é.
1: Mas apareci na sexta-feira, né?
0: Sentimos sua falta.
1: Desejar um feliz final de semana pra todos aí. Que Deus e Nossa Senhora Aparecida.
0: Amém.
1: Abençoe todos aí e guarde.
0: Valeu.
1: Bora pra cima.
0: Valeu, Wander. Forte abraço. Bom final de semana pra você também. Temos também o nosso querido Geraldinho Bombeiro. Ô Geraldinho, bom dia.
2: Bom dia, meu amigo Wander Mendes. Nosso locutor, todas as manhãs na Colonial FM.
0: Estamos juntos.
2: Tá na Colonial, tá bom demais. É o Geraldinho Bombeiro Hidráulico aqui da mercearia. Você tá bom, né?
0: Bom.
2: Hoje eu vou abraçar todos os ouvintes. Eu não vou falar o nome de ninguém, não, porque... Eles falam, você não falou meu nome, então tô abraçando todos os ouvintes, todos meus amigos, minha clientela, de 0 a 100, pra não esquecer de ninguém. Sextou, bebê! Tchau, obrigado!
0: Sextou, Geraldinho! Deixa eu mandar um abraço também aqui pro Enio, motorista de aplicativo em Conselheiro Lafayette. Pode falar o nome do... da plataforma? Pode, né? 99, app, pronto. Fala aí, ô, meu querido Enio, muito obrigado aí pela audiência, pela carona, pelas ruas de Conselheiro Lafayette, pelos bairros, pela região de Conselheiro Lafayette, tá ligado em 104.7. Agora há pouco acabou de transportar, não sei se tá transportando ainda, a nossa querida Vanessinha. Grande mulher. Um abraço pra você, Vanessinha, um abraço, Enio, valeu. Temos também aqui a participação de quem? Bom dia, aqui é o Chocolate, caminhoneiro. Eu gostaria de saber como é que eu faço para participar da promoção para o cinema. Eu e minha esposa, como é que eu faço? Ô, meu querido Chocolate, manda aí nome completo. Nome completo, bairro e cidade para você concorrer. Beleza, Chocolate? É o Chocolate, caminhoneiro, profissional aí. Do volante grande, né?
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Gente, tá valendo hoje aqui no Manhã Colonial 2 prêmios. Aliás, são vários prêmios, né? Mas temos aqui, ó, pares de ingressos para o Festival Cê Tá Doido e pares de ingressos para o Cine Hits Lafayette. Pra qual você quer concorrer? Pra qual? Qual dos dois? Mande pra mim aqui na mensagem, tá bom? 319-8969-1400. Eu espero, desde já, que você tenha uma

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2: Colonial 8:33.
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Texana 37, bora aqui com mais participações do Manhã Colonial. Bom dia, sextou, né, Eva do Carmo? Sextou, querido, um abraço, tá bom? Temos também aqui, bom dia, Colonial. Bom dia para os ouvintes. Ó, bom dia, senhor Vander Mendes. Ah, muito

0: Fala aí. Um abraço pra você, Josimar. A Sônia tá conosco aqui, ó. Bom dia. Tudo de bom nesta sexta-feira, tá bom, Sônia? Mais uma participação aqui de quem, de quem, de quem? Opa, ligadinha no seu programa todas as manhãs. Manda um alô aí pra dona Hilda. A dona Hilda, que é irmã da Claudinha, também fica ligadinha na Colonial. Também pra Claudinha, pra Tatiane, Elisane e a dona Nilza e todos os ouvintes de Jeceaba e região. É a Rosane de Jeceaba. Um abraço pra você, Rosane de Jeceaba. Mais uma aqui, ó. Bom dia, uma ótima sexta-feira. Quero participar da promoção. Cê tá doido? Mas aí tem que colocar o nome, gente. Como é que eu faço? Não tem como adivinhar. Tem que colocar o nome aí. Nome completo, bairro e a cidade pra você concorrer, tá bom? Porque senão fica complicado, né? Da gente fazer o sorteio. Colocar o seu nome na cumbuca. Mais uma aqui, ó. Bom dia, sou a Fernanda do Coqueiro de Espinho, Belo Vale. Gostaria de ouvir a música do Ferrugem. Um abraço pra você, Fernandinha. Mais uma participação aqui. Bom dia, me chamo Bruno dos Santos. Quero concorrer ao par de ingressos pro Cine Hits. Sou de Conselheiro Lafayette. Um abraço a todos da rádio e ouvintes da 104.7. Valeu aí, ô Bruno dos Santos. Boa sorte pra você. A Maria Sueli de Congonhas está conosco também. Bom dia pra você, Maria Sueli. Tudo de bom.
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Esse é o Sorriso Maroto. Segredo aqui na Colonial. 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Eu já falei que hoje eu tô bonzinho. Sou um cara muito bom, né? Eu quero presentear você aí do outro lado, você que está me ouvindo. 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

0: para você, então, pares de ingressos para o Festival Cê Tá Doido. E tenho também pares de ingressos para o Cine Hits Lafayette, com o filme A Odisseia. Você quer concorrer a qual prêmio? Me diga aí na mensagem, com nome completo, bairro e cidade, tá bom? Cine Hits ou Festival Cê Tá Doido? Você quem manda. 319-8969-1400. Pode mandar aí.
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0: Colonial, 9 para as 9.
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5: Ah, canção rei! Isso aqui tem que ter sentimento. Displicente. Conta essa história pra nós, pai.
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0: do Manhã Colonial, que chega agora com informação pra você.
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0: Justiça de Barbacena condena o homem a 12 anos por morte de companheira. O Tribunal do Júri de Barbacena condenou nesta terça-feira, na última terça-feira, dia 18, Adilson Ambrósio dos Santos a 12 anos de prisão pela morte de Maria Lúcia Chagas. O julgamento ocorreu no Fórum de Barbacena e foi presidido pelo juiz Gustavo Vargas de Mendonça, da primeira vara criminal da comarca. O caso começou a ser investigado em fevereiro de 2015, quando o corpo de Maria Lúcia foi encontrado sobre a linha férrea, no bairro São José. Natural de Bertioga, ela mantinha um relacionamento com Adilson. E segundo a acusação, os dois viviam e trabalhavam em uma propriedade rural da região. Inicialmente, a ocorrência foi tratada como possível suicídio, mas a investigação da Polícia Civil apontou indícios de homicídio.
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0: Colonial, tá bom demais. Zezé de Camargo, irmão da Lua, amigo das estrelas. A Nina Nete tá mandando um abraço aqui pra Adriele da CSN. Ô Nina Nete, tá registrado aqui, tá? Ô Nina Nete Aparecida do São Marcos, Conselheiro Lafayette. Um abraço pra você e também pra Adriele. Na verdade, não é Adriele, é Adriele da CSN. Beleza, um abraço pra vocês, tá? Temos também aqui a participação. Ô Chocolate, agora sim, hein? Um abraço, Chocolate. Temos também aqui a participação de quem? Da Natália, a Natália Avelar, do bairro Campo Alegre, em Conselheiro Lafayette, gostaria de participar do sorteio para o cinema. Obrigada por nada, abraços pra você também, Natália. E daqui a pouco eu volto com muito mais aqui no Manhã Colonial. Valendo pares de ingressos para o Cine Hits Lafayette com o filme A Odisseia, filmaço, exibição no Cine Hits Lafayette. E também pares de ingressos para o Festival Cê Tá Doido, que vai acontecer no próximo dia 29 de agosto, no Mineirão. Com mais uma promoção, é claro, da Colonial FM, né? Serão aí 10 horas de festival com diversas atrações, dentre elas Ícaro e Gilmar, Panda e Humberto e Ronaldo.
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0: Colonial 99, bom dia.
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11: Muito bem, não demorou nada, nada e já estamos de volta. R. Freitas.

0: Vanusa Mendes, bom dia.
1: Bom dia, Vander Mendes.
0: Tá boa?
1: Aqui é Nilza Mendes Ribeiro. Oh, eu moro na rua Prefeito José Lobo Sobrinho, Centro em Jeciaba, número 85. Eu
0: aqui.
1: Quero participar do show. Você tá doido?
0: Você tá doido?
1: Não é pra mim não, querido. É pra mim dar de presente pra uma grande amiga.
0: Certo.
1: A Rose. Se eu for sorteada, o prêmio é dela. Eu quero também hoje mandar um abraço especial pra você.
0: Muito obrigado.
1: A gente vencendo mais uma semana cheia da bênção de Deus.
0: Graças a Deus.
1: Quero mandar um abraço pra Rosane, pra Rose e pra Claudinha. E um abraço especial pra todos os ouvintes e principalmente pra vocês aí da rádio. Beijos.

0: ótimo final de semana.
1: Pra você também, Nilza Mendes, beijos no seu coração. Temos também aqui a participação da Fernanda. Ô, Fernanda, bom dia.
2: Bom dia, Colonial. Meu nome é Fernanda Viana de Congonhas, bairro Grand Parque. Eu gostaria de participar pra faturar o par de ingressos pro Cê Tá Doido. Obrigada, valeu, Colonial.
1: Valeu, Fernanda, boa sorte pra você. A Josi Paula por aqui também. Como é que eu faço pra participar da promoção? É isso? Ô, Josi, fala com a gente. Vai lá, bom dia.
3: Bom dia, Fernando, tudo bem?
1: E...
3: Xará do meu filho aí. Eu queria participar da promoção. E mando um alô pra todo mundo aqui de Casa Grande.
4: É, Josi.
1: Beleza. Valeu, Josi. Bom dia pra você. Também temos aqui a participação de quem? Bom dia, Vander. Aqui é a Lourdes Aparecida Caetano, do bairro Jardim América, em Conselheiro Lafayette. Gostaria de participar da promoção. Cê tá doido? Me leva, Colonial.

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Tá bom? Daqui a pouco eu volto com muito mais aqui no Manhã Colonial. Tá valendo aqui pares de ingressos pro Festival Cê Tá Doido e também pares de ingressos para o Cine Hits Lafayette com o filme A Odisseia.

0: 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Coloque aí na mensagem, tá bom?
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0: Colonial 9:26.
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1: E agora tem Léo Foguete. Beijo, beija-flor, aqui na Colonial. 9h31.
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1: Luísa Sonza, diferentemente aqui na Colonial, que chega com mais participações por aqui, ó. Quem tá aqui é o nosso amigo Batata, é isso? Uma ótima sexta-feira a todos. Manda um abraço pro pessoal das obras, pro meu Romário, mais conhecido como Tigrão, tá ligado na Colonial. Ô, Tigrão. Um abraço pra Cipotânia, que não podemos esquecer. É o Batatinha de Cipotânia. Valeu, Batatinha. Forte abraço pra você, pra todo mundo de Cipotânia. Cuidado aí com o Tigrão. Mais uma aqui, ó.
2: Bom dia, família Colonial. Bom dia, ouvintes. É Marilda Teodoro, de Conselheiro Lafaiete.
1: Ei, Marilda.
2: Colonial, eu quero ganhar o par de ingressos para ir ao show em BH.
1: Beleza.
2: Abraço a todos. Sextou.
1: Sextou, Marilda. Boa sorte pra você. Mais uma participação aqui do nosso amigo Danilo, né? Bom dia, Vander. Ótima sexta-feira pra nós. Opa, valeu, Danilo Henrique. A Sandra Rosley por aqui também com a sua mensagem de sexta-feira. Muito obrigado. Feliz sexta pra você também, tá bom, Sandra?
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1: Colonial 937.
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8: Sexta-feira, 21 de agosto de 2026, este é o Giro de Notícias. Eu sou Norberto Notari e você acompanha os destaques do momento. O Supremo Tribunal Federal retoma hoje a discussão sobre imposto sobre a renda da pessoa jurídica e contribuição social sobre o lucro líquido em relação aos lucros obtidos por empresas brasileiras no exterior. O caso trata de empresas controladas pela Vale em três países. O impacto às contas públicas pode chegar a R$22 bilhões. O Tribunal Superior Eleitoral definiu os tempos que cada candidato à presidência vai ter na TV e no rádio. Luiz Inácio Lula da Silva terá o maior espaço no horário eleitoral com 5 minutos e 31 segundos. Flávio Bolsonaro aparece em seguida com 4 minutos e 20 segundos. Ronaldo Caiado vai ter 2 minutos e 2 segundos, enquanto Augusto Cury vai ter 35 segundos. Romeu Zema e Renan Santos não terão tempo de propaganda. A distribuição leva em consideração a representação dos partidos na Câmara dos Deputados. Propaganda eleitoral gratuita no rádio e na TV terá início no dia 28 de agosto. A Polícia Militar iniciou na madrugada de hoje uma operação no Complexo de Israel, na zona norte do Rio de Janeiro. Houve tiroteio entre os agentes e os criminosos e no início da manhã um motorista de ônibus foi atingido por uma bala perdida. Cerca de 200 militares atuam nos trabalhos. O vice-chanceler russo afirmou que o país quer colocar em prática planos para estabelecer a paz com a Ucrânia, mas com o compromisso de que eventuais acordos considerem a realidade estabelecida no momento. De acordo com a imprensa internacional, Sergei Ryabkov afirmou que os Estados Unidos demonstraram

0: com disposição para diálogo construtivo e compreensivo. Corinthians avançou para as quartas de final da Libertadores ao vencer o Rosário Central por 1-0 em casa. Agora, Timão encara o Estudiantes. Mirassol foi eliminado nos pênaltis pela LDU após empatar no tempo normal por 0-0. A equipe equatoriana é a próxima adversária do Palmeiras. Pela Sul-Americana, o Vasco goleou o Olímpia fora de casa e seguiu para as quartas de final do torneio. O time carioca venceu por 4-1. Quem também está classificado é o Santos, que ficou no empate sem gols com o Macará. O Botafogo venceu o Cienciano por 1-0, mas foi eliminado na competição mesmo assim. O Giro de Notícias é uma produção da Agência Rádio Web.
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0: Muito bem, já estamos de volta com mais música aqui na Colonial. E agora tem Bruno Rossi e Murilo Huffi. 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

0: cerveja de boteco aqui na Colonial.
1: Bom demais!
0: Antônio Carlos de São Paulo tá conosco aqui. Fala, Antônio, bom dia.
2: Legal, tudo bem?
0: Bom?
2: É o Carlos, Antônio Carlos.
0: É, Antônio Carlos, isso.
2: De São Paulo, família inteira de Congonhas. Ah. Toca aí pra nós aí, Maíra Rodrigues, não vem dessa casa. Lembrar da minha avó, velhos épocas, velhos tempos. Abraço.
0: Valeu, Antônio Carlos, forte abraço pra você. Muito obrigado aí pela audiência, tá ouvindo a gente pelo aplicativo. 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Mais uma participação aqui. Bom dia! Aqui é a Ângela Cristina de Congonhas. Quero participar da promoção. Você tá doido? Beleza, Ângela? Tá concorrendo aqui. Boa sorte pra você. Mais uma aqui, ó. Bom dia, Colonial. Quero participar da promoção. É o Carlos Fernando Lana, do bairro Gigante, em Lafayette. Festival do Mineirão. Você tá doido? Beleza, Carlos? Tá concorrendo também aqui, tá? Forte abraço. Tá valendo hoje aqui no Manhã Colonial, gente. Pares de ingressos para o Cine Hits Lafayette, com aquele filmaço que tá dando o que falar, né? A Odisseia é um filmaço que tá fazendo o maior sucesso aí nos cinemas do Brasil. Está em exibição no Cine Hits Lafayette, a Odisseia. 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
2: Colonial, 10 para as 10.
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16: 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Muito bem, estamos de volta agora com Amado Batista aqui na Colonial com Gustavo Lima. Alucinação.
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16: 5 para as 10.

0: agora tem informação.
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0: Festa de Nossa Senhora do Rosário reúne fé, tradição e cultura na comunidade do Cerrado, em Desterro de Entre Rios. A comunidade do Cerrado, em Desterro de Entre Rios, realiza até o próximo dia 23, domingo, a tradicional festa de Nossa Senhora do Rosário, promovida pela comunidade da paróquia Nossa Senhora do Desterro, da Diocese de Oliveira. O evento reúne momentos de fé, devoção, confraternização e manifestações da cultura popular.
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3: Colonial 10:03.
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2: Ei, ei, de volta!
3: Bota pra torar!
2: É isso aí! Bota pra torar! Sextou! Vamos juntos até o

0: que chega por aqui com mais participações. Bom dia, Vander. Bom dia, Colonial. Quero participar da promoção dos ingressos. Você tá doido? Beleza, William? Tá concorrendo aqui, boa sorte pra você. Bom dia, Colonial. Aqui é o Luciano de Jeceaba. Gostaria de participar do sorteio dos pares de ingressos, né? Do Cê Tá Doido no Mineirão. Ótimo final de semana. Sextou, bebê. Valeu aí, Luciano. Forte abraço pra você. Boa sorte aqui na promoção. Aqui quem fala é o Victor. Toca pra gente a música da Maiara Rodrigues. Não vende essa casa. Um abraço pra você, meu querido Victor Augusto. Temos também aqui a participação do Agnaldo. Agnaldo, bom dia.
1: Bom dia, Vander Mendes. Bom, aqui não. Quem fala é Agnaldo Carlos Pinto Lobo Leite. Eita. Curtindo essa programação maravilhosa da Colonial aí nessa sexta-feira aí, de sol quente aí, né? Mas sextou pra mim só logo aí depois que fechar o zero hora. Manda um beijo pra nós aí, pra minha esposa Josiane, meus filhos Isaac, Emanuel e Dom Victor, e pra toda a galera que tá curtindo a Colonial aí. Tchau, obrigado!
0: Beleza, abraço pra vocês aí, beijos também. Muito obrigado pela audiência em Lobo Leite. Valeu aí, Aguinaldo. Temos também aqui o Pierre. Bom dia, Colonial. Aqui é o Pierre Santos de Congonhas. Gostaria de participar da promoção dos ingressos. Cê tá doido. Beleza, Pierre? Tá concorrendo aqui, tá bom?
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3: Existe uma teoria que se chama 9010. Onde uma pessoa tem 90% daquilo que você procura em alguém. Só que você foca naqueles 10% que falta. Aí você vai pra rua, se aventura. E realmente você encontra aqueles 10%, mas não se deu conta que perdeu os 90%.
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0: Os 10% a gente deixa pro garçom, né não?
1: Maiara e Maraíza, 9010 aqui na Colonial. No Manhã Colonial. 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E eu volto já já com muito mais aqui no Manhã Colonial desta sexta-feira, que está simplesmente bombando, viu? É, a Colonial não é simplesmente uma rádio, né? É um fenômeno. 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
1: Colonial, 10:21.
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0: bairro Praia, em Congonhas. Ô, Geraldinho, tá por aqui, ó. Tá cadastrado, tá bom? Ô, Geraldinho, forte abraço pra você. Também a participação. Bom dia, aqui é a Sol, do Real de Queluz. Quero participar da promoção do ingresso do cinema. Toca aí a música do Zezé de Camargo, Irmão da Lua. Já toquei. Oferece pro meu amor o chocolate Chopin, que está no volante grande. Beleza. Um abraço pra vocês. Felicidades ao casal. Temos também aqui o Norival Júnior, de Conselheiro Lafayette, do bairro Museu, que quer participar do sorteio do cinema. Beleza, Norival. Bom dia pra você. Sextou, né, Norival? O Edivaldo tá ligado na gente, diretamente de Garanhuns, Pernambuco. Um abraço e um ótimo final de semana pra você. É o Edivaldo Silva, da cidade de Garanhuns, Pernambuco. Valeu, Edivaldo. Forte abraço. Muito obrigado pela audiência. A Aline Mariosa, de Lafayette, sextou com alegria. Gostei da figurinha do bebê aí, viu, Aline? Valeu. Temos também aqui a participação de quem? Bom dia, Colonial. Aqui é Scarlett. Manda um abraço pra minha amiga Aline. E beijos pras minhas filhas, Valentina e Ariela. Quero participar do sorteio. Qual sorteio, Scarlett? Me avise aqui, por favor. Um abraço pra você, querida. Temos também aqui, bom dia. Manda um alô pra mim e pros meus filhos, Alisson e Rafaela. Sou Adriana, de São Brás. Ô, Adriana, bom dia pra você e pros seus filhos em São Brás do Suaçuí. Todo mundo ligado em 104.7. Bom dia, Colonial. Gostaria de participar da promoção dos ingressos pro Cê Tá Doido. É a Gabriela Fonseca, de Lafayette. Fala, Gabi. Bom dia pra você. Boa sorte, tá bom? Temos também aqui, bom dia, Vander. Eu gostaria de participar do par de ingressos pro sertanejo, né? É o Charles Onésio de Oliveira, de Congonhas. Beleza, Charles Onésio. Boa sorte pra você. Temos também aqui a participação do Marcelo Elias. Fala, Marceleza, bom dia.
1: Bom dia, Vander.
0: Bom?
1: Deus abençoe a nossa sexta-feira.
0: Amém.
1: Graças a Deus.
0: Sextou,
1: né?
0: Isso aí.
1: Deus e Nossa Senhora Aparecida abençoe o nosso final de semana aí.
0: Amém.
1: Hoje é dia do Rony pagar cerveja, né?
0: Será? Tô
1: com Deus aí. Tchau, obrigado.
0: Valeu, Marcelo. Um abraço, cara. Bom final de semana. Bom dia, Vander. Bom dia, Colonial. Sou a Ana Alice de Congonhas e gostaria de ganhar um ingresso pro Festival Cê Tá Doido. E pro cinema também. Tá bom, Analice. Um abraço pra você. Boa sorte, então. Ai, ai. Bom dia, Colonial. Quero muito participar do Cê Tá Doido. É a Janaína Conceição Amaral, do bairro Queluz. Conselheiro Lafayette. Beleza. Tá concorrendo aqui. Tá bom, Janaína? E daqui a pouco eu volto com mais participações. E se liga aí que daqui a pouco tem também mais uma edição das Curtinhas da Colonial pra você se manter muito bem informado.
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0: Colonial, 10h35.
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4: A FIFA divulgou o calendário de jogos da Copa do Mundo Feminina de 2027, que vai ser disputada no Brasil. Num evento realizado na Suíça, em Zurique, a entidade revelou que o Maracanã será o palco da abertura no dia 24 de junho e também do encerramento da Copa. A entidade máxima do futebol mundial divulgou também quantos jogos cada estádio das 8 cidades-sedes vão receber. A Casa das Brabas do Timão, a Arena do Corinthians, foi contemplada com o maior número de partidas, serão 10. Em seguida estão Maracanã e Arena Castelão, com 9 jogos cada uma. Anfitrião, o Brasil é cabeça de chave do Grupo A e vai fazer seu segundo jogo em São Paulo, no dia 29 de junho. A terceira partida da fase de grupos será no Mané Garrincha, em Brasília, no dia 4 de julho. Lembrando que as semifinais serão disputadas no Maracanã e também na Arena Corinthians, e a decisão no Maracanã no dia 25 de julho. Agência Rádio Web com informações da Copa do Mundo Feminina, Daniela Esperon.
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0: Bob Rodriguinho, só agradecer. No Manhã Colonial, que chega aqui com mais participações, a Mara de São Brás está conosco também. Fala, Mara, bom dia, tudo de bom nesta sexta-feira, final de semana também, né? A Maria das Dores de Caetano Lopes tá aqui, ó. Tudo bem com você? Tudo. O meu amigo, gostaria muito de ouvir a música Fofoca do Ano e oferecer para todos os funcionários da Colonial, aonde eu sempre sou bem-vinda, em especial para as meninas do escritório em Lafayette. Elas são muito legais. Beijos no seu coração e que Deus abençoe nosso final de semana. Valeu, querida! Maria das Dores de Caetano Lopes, beijos no seu coração. As meninas do escritório de Lafayette também agradecem, tá bom? Ana Paula e também a Lorena. Valeu, um abraço pra você, Maria das Dores. Bom final de semana. Simone, querido, bom dia, querida.
1: Place, vocês estão. Abraço, mames poderosa, Carla, minha rainha, irmã Jéssica, cunhado Wagner, maridão JC, e pra vocês.
0: Valeu.
1: Ótimo e abençoado final de semana pra todos nós. Que Deus nos abençoe.
0: Amém.
1: E que programação é essa da Colonial, hein, Vandermed? Está incrível. Tamo junto até o meio-dia com o melhor na melhor Vandermed. Simone Quirino em casa fazendo faxina e almoço. Eita. Ouvindo você.
0: Valeu, Simone. Muito obrigado pelo carinho da audiência em Barbacena, tá bom? Tudo de bom pra você. Bom final de semana pra você e toda a família. Muito obrigado mesmo, de coração. Temos também aqui a participação do nosso querido Walter. Ô, Walter, bom dia.
2: Bom dia, meu amigo Vander.
0: Bom.
2: Um abraço pra você.
0: Valeu.
2: Você tem um excelente final de semana pra você, pra sua família e pra todos os ouvintes aí da Colonial.
0: Valeu.
2: Tamo junto.
0: Valeu, Walter Aniceto, do bairro Cachoeira, em Conselheiro Lafayette. Grande amigão. Tudo de bom pra você, Walter. Também aqui a participação do Dia Colonial. Aqui é o Miller de São Brás. Quero participar da promoção dos ingressos pro Cê Tá Doido. Beleza, Miller? Tá concorrendo aqui. Boa sorte pra você.
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1: Muito bem, vamos lá então. Dando continuidade aqui ao Manhã Colonial. Você ouviu o som do Alok, né? Colocando todo mundo pra dançar. Alok com Ava Max Carquins. E vamos aqui com mais participações no Manhã Colonial. O Luiz Henrique tá por aqui. Fala, Luiz, bom dia.
2: Bom dia, Wander. Bom dia, galera da Colonial. Aqui quem fala é Luiz Henrique Congonhas.
1: E aí?
2: Ô, Wander. Oi. A gente tá participando da promoção aí pra ganhar o par de ingressos. Você tá doido? Sextou, né? Bora lá.
1: Isso gostaria
2: aí de mandar também aí um abraço, um beijo pra minha esposa Paola, que tá ouvindo a Colonial nesse momento aí. Um abraço, turma. Boa sexta-feira pra todos. Tamo junto.
1: Valeu, Luiz Henrique. Forte abraço pra você. Bom final de semana também, tá? Temos também aqui a participação. Bom dia. Tudo jóia? Tudo? Aqui é o Francisco de Vargem Grande. Tô te ouvindo. Você é demais. Adoro o seu programa. Muito obrigado. Por favor, dá um alô pra minha filha Franciele em Capela Nova. E minha sobrinha Shirla em Capela Nova também. Cabeleireira. Ah, muito bem. Um abraço então aí pra Shirla, cabeleireira, não é isso? E também pra Franciele, também de Capela Nova, filha do nosso querido Francisco. Valeu, Francisco! Muito obrigado, meu querido! Bom final de semana pra você, muito obrigado aí pela audiência de sempre. Valeu pelo carinho, tá? E daqui a pouco eu volto com muito mais aqui no Manhã Colonial. 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Curiosidade, Dr. Art, você sabia que o bruxismo pode acontecer durante o dia e pode causar exposição das raízes dentárias? 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

0: 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Eu volto já já com muito mais para você ligado aqui em 104.7. Fica aí.
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0: Colonial, agora 8 para as 11.
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9: Aí é música, meu amigo.
10: Por isso que você acaba com eles, né?
9: Vamos acabar com eles hoje. Posso começar?
10: Claro.
9: Deixa eu.

de Sierra Shivers na programação do Manhã Colonial, que chega com mais participações por aqui, ó. Sextou, quero participar do sorteio. Participar do sorteio do festival, você tá doido? Aqui é a Tamires de São João del Rei. Ô, Tamires, boa sorte pra você. Manda o nome completo aí, Tamires. Boa sorte, tá bom? Temos também aqui a participação de quem? Do Marcos Antônio. Bom dia, meu irmão Vander. Um abraço pra você. Também pra Mel, pro Marinho. E hoje é meu aniversário. É o Marcos Antônio. Fala, Marcos.

0: máquinas, aqueles ônibus maravilhosos. Ele é uma nave, né? É uma nave. É isso aí. Um abraço pra você, tá bom, Marcos Antônio? Mais uma vez, parabéns. Recebo um abraço de toda a equipe da Rádio Colonial. Valeu, Marcos Antônio. Temos também aqui a participação de quem? Bom dia, irmão. Manda um alô aqui pra mim. É o Ludigero. Estou na oficina brincando de trabalhar. Aí é bom. E ouvindo vocês aqui em Lafayette, no Santa Matilde. Parabéns pelo companheirismo. Valeu, Ludigero. Nós é que agradecemos aí a sua audiência, né, na oficina. Valeu. Grande abraço e bom final de semana, tá bom, Ludigero? Tudo de bom. Vamos aqui com mais uma participação. O Aline. Aline Raioca. É isso. Bom dia, Aline.
1: Dia. Meu nome é Aline, eu sou da Basílica e gostaria de participar do prêmio. Gostaria de mandar um abraço para o meu filho Diogo e para toda a minha família. Um abraço, Diogo. Deus te abençoe. Um beijo da mãe.
0: Valeu, Aline. Um abraço para você do bairro Basílica, em Congonhas. Tá ligado em 104.7. O João Batista de Lafayette está aqui conosco, mandando beijos e abraços, né? Para o seu grande amor. É isso? Pra Cássia, de Conselheiro Lafayette, mandando beijos e abraços pra Cátia, pra Cássia, com muito carinho, né? Aí no bairro São João. Beleza, um abraço pra você, João Batista, tudo de bom. Mais uma participação aqui da Tânia, com sua figurinha. Bom dia pra você, viu? Um abraço pra você, tudo de bom. Bom final de semana, tá, Tânia? Valeu, hein?

0: carinho da audiência. O Wagner tá por aqui. Manda um alô pra nós aqui na obra, o sol tá quente demais, imagino. Nossa mãe, hein, Wagner? Abraço pra vocês na obra, muito obrigado pelo carinho da audiência também.
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0: nesse clima. Até mais ao meio-dia. 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Hoje eu tô daquele jeito, tá, gente? Tô podendo. Hoje eu tô podendo. 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Tá a fim de faturar ingressos aí pro Festival Cê Tá Doido? Pode mandar o nome completo, bairro e cidade, pra você concorrer, tá bom? E tenho também vários ingressos pro cinema, pro Cine Hits Lafayette, com o filme A Odisseia. Filmaço em exibição no Cine Hits Lafayette. Pode mandar também aí a sua mensagem para 319-8969-1400. Você vai para onde? Pro cinema ou pro festival Cê Tá Doido? Coloque lá na mensagem, por favor, tá bom? E daqui a pouco eu volto com muito mais aqui no Manhã Colonial. Se liguem aí.
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0: Colonial 11:23.
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0: Bora com mais músicas. Agora tem Kleber e Cauã. Mil objetivos aqui na Colonial. 11:27.
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0: Thiago e Cleiton Romário, o que me quebra aqui na Colonial.
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2: Rapaz!
0: Ei, bora aqui com mais participações. Bom dia, meu nome é Marcos Adriano. Moro em Congonhas, no bairro Cristo Rei. Quero participar da promoção, você tá doido. Abraços, um excelente dia para todos. Muito obrigado, Marcos Adriano. Tá concorrendo aqui, boa sorte. E aqui é o Augusto de Alto Rio Doce, ligado na Melhor de Minas. Manda um alô aqui pra nós, uai. Mano, sim. Falou pra você, Augusto de Alto Rio Doce. Galera ligada em 104.7. Excelente sexta-feira. Bom final de semana, tá bom, Augusto? Temos também aqui a Ângela, do bairro Santa Mônica, em Congonhas. Tá a fim de concorrer ao par de ingressos pro festival, você tá doido? Beleza, bom dia pra você também, Ângela Cristina de Congonhas. Ô Tati, bom dia.
3: Bom dia, Vando, tudo bem?
0: Tudo.
3: A Proteção Animais de Seaba. Eu gostaria de você mandar o seu alô pro meus filhos, o Ito e Eloá, pro meu pai Pedro Maia, pra minha prima Andréia e minha bisa Rosane. Desde já te agradeço por você me atender. Você tem uma excelente sexta-feira.
0: Você
3: que
0: também.
3: Deus te abençoe.
0: Amém.
3: Muito obrigada.
0: Valeu. Um abraço pra você, Tatiane. Mandou um bom dia bonito aqui pra mim, ó. Bom dia. Ela escreveu desse jeito. Bom dia, Colonial. Lagoa Dourada, sintonizada na 104.7. Valeu, Joana. Forte abraço pra você, pra todo mundo de Lagoa Dourada. Galera também, todo mundo ligado em 104.7. Não é isso, Joana? Forte abraço, bom final de semana, tá, querida? Temos também aqui, bom dia. Quero participar das promoções do cinema. Sou Marcos Araújo, de Conselheiro Lafayette. Valeu, Marcão. Tá concorrendo aqui, boa sorte pra você. Mais uma promoção, bom dia. Ah, mais uma participação, já tô até enrolando aqui. Bom dia, beleza? Gostaria de participar do sorteio, você tá doido. É o Leandro de Lafayette, bairro Santa Matilde, beleza. Tá concorrendo aqui, Leandro. Mais um aqui, ó. É ele, Raimundão. Bom dia, Raimundão.
4: Aqui, bom dia. Bom dia, Vander Mendes. Que manda um alô aqui pra nós da SR Placas. Raimundão, Douglas e Felipe. Sextou, hein?
0: Com tudo.
4: Solta um ambiente bom demais.
0: Oxi.
4: Mas tudo de bom pra todos os ouvintes, pessoal da rádio aí.
0: Valeu.
4: Deus abençoe nosso dia de serviço hoje, na sexta-feira.
0: Isso.
4: Tchau, obrigado. Tudo
0: valeu
4: de bom.
0: Valeu pra você também, Raimundão. E daqui a pouco eu volto com muito mais aqui no Manhã Colonial. Se liga aí que daqui a pouco a gente faz aquele sorteio, né? Das promoções de hoje. Valendo aqui pares de ingressos para o festival Cê Tá Doido e também para o Cine Hits Lafayette com o filme A Odisseia.
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0: Colonial 11:37.
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Colarada aqui na nossa região, hein? É, o bicho tá pegando. Bom dia! Aqui é o Guilherme de Ouro Branco. Toca aí pra nós, Guilherme Silva. Manda um beijo pra minha esposa Aline e pra minha filha Ariane. Beijos aí pra vocês, ó. Valeu aí, ô Guilherme de Ouro Branco. É o seguinte, ele tá falando aqui também que Deus abençoe nosso dia e nossos... A nosso sabadão já? Calma aí, hoje

0: sabadão também. Verdade, Guilherme. Um abraço pra você. E o calor tá brabo, segundo ele. Valeu, Guilherme. Um abraço. Mais uma participação por aqui. Olá, bom dia.
1: Ô, Vander Mendes, bom dia. Marco Aurélio da Chapada, Lafayette.
0: Beleza.
1: Só que eu tô aqui no tapete negro, BR-040, sentido Barbacena.
0: Show.
1: Visitar a mamãe.
0: Isso é bom.
1: Quero participar aí do sorteio aí do... Show, você tá doido? Dá um alô aí pra galera atleticana aí, é nóis!
0: Calo doido!
1: Sextou, bebê!
0: Valeu, Marco Aurélio, forte abraço pra você, boa viagem, hein, por cima do tapete preto. Bom final de semana, sextou! Bom dia, gostaria de participar do sorteio do cinema? É a Dulce de Lafayette, no bairro Campo Alegre. Ô Dulce, boa sorte pra você, querida. Mais uma participação aqui, quem que é? Olá, bom dia.
2: Bom dia, Wander. O Gerson do Martins Lafayette.
0: Ô, Rogério.
2: Boa sexta-feira a todos.
0: Valeu.
2: Coloca na promoção aí. Tamo junto, grande abraço.
0: Valeu, Rogério, forte abraço pra você. Tudo de bom, excelente sexta-feira e um bom final de semana também. E daqui a pouco eu volto com muito mais aqui no Manhã Colonial. Se liga aí, tá? Já já tem muito mais pra você ligar em 104.7.
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0: Colonial 11:49.
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8: Gasolina com 32% de etanol é

0: essa decisão do governo federal, valendo desde o dia 1º de agosto, foi de total irresponsabilidade, pois não foram feitos os testes necessários para se comprovar a viabilidade desta mistura, conforme as exigências da Lei do Combustível do Futuro. As primeiras a sofrer serão as motos que já deixaram de funcionar corretamente com o E30. Em relação aos automóveis, eles com certeza terão o consumo aumentado, pois o etanol tem menor poder energético que a gasolina. E o pior, não se sabe quais serão as consequências a médio ou longo prazo deste 1/3 de etanol, que poderá provocar oxidação em componentes metálicos e mangueiras de borracha, pois seriam necessários testes com pelo menos 6 meses de duração.
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0: 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Grau de Maluca, encerrando mais uma edição do Manhã Colonial. 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
0: Aliás, promoções, né? Temos aqui, ó, pro cinema, atenção aí, a galera que tá faturando hoje, ingressos pro Cine Hits Lafayette com o filme A Odisseia. Quem tá faturando

0: o Bruno dos Santos, no final de telefone 19. Parabéns pra você, Brunão. Também a Natália Avelar Teixeira Ferraz, no final de telefone 35. Saindo mais um par de ingressos aqui pro Paulo Henrique Ferreira da Silva, do final de telefone 76. E mais um par de ingressos pro João Batista, do final de telefone 12. É o seguinte, essa galera aí pode passar na Avenida Telésforo Cândido de Resende, Mix Shopping, Departamento Comercial da Rádio Colonial, para pegar os seus ingressos. Combinado? Então tá bom. Agora, vamos aqui com o resultado pro Festival Cê Tá Doido. Resultado de promoção do Festival Cê Tá Doido nesta manhã, do Manhã Colonial, desta sexta-feira. Quem tá faturando aqui é a Cumbuca. Ih, até travou aqui, viu, gente? Deu uma travada com Cumbuca eletrônica aqui, porque é muita gente participando. É desse jeito. Bora lá, então. Quem tá faturando é a Ângela Cristina dos Reis Rodrigues, do final de telefone 85. Aí, Ângela, parabéns pra você. Também o Geraldo Luiz, do final de telefone 73. Aê, Geraldo! E também a Gabriela Fonseca, do final de telefone 44. Parabéns pra você, tá bom, Gabriela? É o seguinte, pra essa galera aí, eu vou mandar daqui a pouco, em instantes, eu vou mandar o voucher. Aí vocês vão fazer o seguinte, vocês vão abrir o link e fazer um print do QR Code, tá? Que é a entrada aí que vai garantir a entrada de vocês no Festival Cê Tá Doido. Cê Tá Doido mesmo. Tô louco aqui. São muitos nomes. Tem que fazer direitinho, né? Não dá confusão. Vamos lá. Festival Cê Tá Doido no próximo dia 29 de agosto no Mineirão, com mais uma promoção exclusiva da Rádio Colonial. Então vou mandar já para vocês que faturaram os ingressos pro Festival Cê Tá Doido o link para vocês acessarem e fazer um print aí do QR Code. Combinado? Então tá bom. Estou indo nessa. Volto segunda-feira, a partir das 8 horas da manhã, com mais uma edição do Manhã Colonial, no oferecimento da Freitas, Odonto Duarte, o Boticário e Cartão de Todos. Vem aí, Ezequiel Reis, com as mais pedidas.com. Bom final de semana para todo mundo. Fiquem todos com Deus e Nossa Senhora. Tchau, tchau.
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0: 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Cento e quatro ponto sete.
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3: Na Colô, meio-dia em um.
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12: E aí, pessoal, fala comigo, ótima tarde pra todo mundo. A partir de agora, as mais pedidas.com aqui na 104.7, a maior e a melhor do interior de Minas.
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12: Muito prazer, por aqui Ezequiel Reis e até as 14h tô contigo aqui nas maispedidas.com nesta sexta-feira, hoje dia 21 de agosto de 2026. Hoje é aquele dia pra você esquecer os problemas, esquecer os boletos. Aliás, os boletos não, né? Os boletos, se a gente esquecer, dá problema. Então vamos esquecer um pouquinho dos problemas, bora curtir o que há de melhor nesta sexta-feira. Afinal de contas, sextou, bebê! Vamos fazer desta sexta-feira a melhor de nossas vidas. WhatsApp pra você participar com a gente, é o 319-8969-1400. Estamos ao vivo por aqui. E a gente começa com Vini Lucas. Já entendi que tudo acabou. Tá na Colonial. Tá bom demais.

0: Zezé de Camargo, irmão da Lua, amigo das estrelas, aqui nas maispedidas.com. Boa tarde pra todo mundo. Sextou, bebê, sextou. Daqui a pouquinho a gente volta com muito mais. A gente só tá começando, tá? Então fica aí que eu já volto.
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0: Na Colô, meio-dia e 16. 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

0: E a gente tá de volta por aqui nas maispedidas.com na sua sexta-feira. Obrigado pela companhia. 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E agora tem Danilo e Davi aqui nas maispedidas.com. Boa tarde.
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0: 104.7, Luísa Sonza, Diferentemente, aqui nas maispedidas.com. 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Gente, nem todo dia começa aí perfeito, né? Tem dias aí que a gente começa resolvendo aí problema atrás de problema, mas a gente pode fazer diferente ao longo do dia. A gente pode melhorar o resto aí desse dia. Então, bora colocar aquele sorrisão no rosto e vamos seguir. Já já eu volto com mais aqui nas maispedidas.com.
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0: Colonial FM, 12:32.
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1: Pode aumentar o volume que a gente tá de volta. Agora tem Bom Gosto com Xande de Pilares. Tá nas mãos de Deus. Tá na Colonial. Tá bom demais.

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0: Eduardo Costa, Imagina Eu, aqui nas maispedidas.com. Boa tarde pra você que tá aí no trabalho, você que tá aí almoçando, bom apetite. 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
0: Na Colô, 12 faltando pra uma.
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13: De volta com essa aqui que nas plataformas já ultrapassou 87, é isso mesmo, produção? 87 milhões de reproduções. Tô falando aí de Pião Todo Tatuado, Geninho, MCPO e Mariana Fagundes. Tá na Colonial? Tá bom demais.
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0: Dragons aqui nas maispedidas.com. Sextou, bebê, sextou. Boa tarde pra você, espero que você esteja bem. 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
7: E aqui você pede, a gente manda pra você. 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Natanzinho Lima, até quando? 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

0: Um com o Rei Vaqueiro Displicente aqui nas maispedidas.com. Ouvimos também Gabi Soares com Cerveja de Boteco. 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
0: De volta por aqui na 104.7 com uma música que fala sobre pessoas que dão carinho, que fazem de tudo pra relação dar certo, mas no fim, a outra pessoa, a outra metade, não soube dar valor. Você não cuidou, de Fred e Fabrício, fala desse amor que a pessoa tinha nas mãos, mas não soube cuidar. Aí quando perdeu, bateu aquele arrependimento. Fred e Fabrício, você não cuidou. Agora aqui na Colonial FM. Boa tarde.

0: Tá bom demais, tá aí o Encontro de Gerações, Amado Batista com Gustavo Lima, Alucinação, essa música aí que foi regravada, essa música que ganhou uma nova versão, né? Desta vez aí com a participação do embaixador, o Encontro de Gerações que ficou bom demais. Amado Batista e Gustavo Lima, aqui na Colonial FM. Daqui a pouquinho a gente volta num oferecimento aí do Recanto da TT, um cantinho de sabores em Congonhas. 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
0: Colonial FM, 1:30.
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3: Ô, Simone Mendes, vai devagar, mulher.
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1: Chegando pra você, 9010.
2: Existe uma teoria que se chama 9010, onde uma pessoa tem 90% daquilo que você procura em alguém. Só que você foca naqueles 10% que falta. Aí você sai pra rua, se aventura e realmente você encontra aqueles 10%, mas não se deu conta que perdeu os 90%.
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0: Os 10% a gente deixa pro garçom, né não?
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0: 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E aí, como é que tá a sua sexta-feira? Pra você que já tá aí contando as horas pra fechar o expediente, pra você que tá aí já mandando mensagem no grupo, mandando aí pra galera, onde é que vai ser o encontro de hoje? Boa sexta aí pra você. 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
0: Colonial, 15 faltando pras duas.
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4: É bom demais saber que você tá aí ouvindo a Colonial. Tô de volta agora com Lucas e Igor. Flash.
5: O nome dela é Flash, hein?

0: Marina Carter, pra fechar com todasmaispedidas.com desta sexta-feira, mas antes de eu ir embora, eu quero combinar uma coisa aqui com você. Vamos combinar uma coisa? Gente, a vida é pra ser vivida. Os bons momentos são pra ser aproveitados e a diversão, ela faz parte da nossa vida. Só não esqueça daquele velho companheiro que é o bom senso. Curta, dê risada, aproveite bastante, mas sempre cuidando de você e de quem tá aí do seu lado.
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0: E assim eu me despeço de você, amanhã a gente se fala a partir das 2 da tarde. Vem aí o Geleia Geral e o Tony Veloso. Pra você, aquele abraço, eu fui, tchau.
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4: Colonial, um faltando pras duas.
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6: Hello, sexta-feira, estamos chegando por aqui. Eu sou o Tony Veloso.
7: E eu sou a Nayara Santos.
6: Bora pra cima.
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6: Chegamos por aqui. Boa tarde, Nayara.
7: Boa tarde, que animação, gente, tô de volta. Deu tempo que senti saudade de mim?
6: Gente, pois é, ó, a turma sentiu saudade, vai lá, cadê essa menina que começou outro dia, já pegou férias de uma semana, coisa e tal. Nada, gente,
7: eu tava trabalhando, tá, gente?
6: Essa tem a senha, hein, véio, pessoal, essa tem a senha, fala a verdade, olha, você tá doido?
7: Ai, para. Mas voltei cheia de saudade.
6: Ó, Geleia Geral começando no seu rádio, no oferecimento de lojas especializadas colchões Ortocrim, em Lafaiete, Ouro Branco, Mariana e Ouro Preto. 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Vamos aos temas de hoje. Bora agitar.
7: Bora de fofoca. Ana Maria Braga é chamada de senhora e não deixa passar.
6: Ô, dona! Ô, dona!
7: Leandra Leal se explica após fala sobre canetas emagrecedoras. E isso repercute, hein?
6: Esse negócio de caneta emagrecedora tá pegando, hein? Agora já tem até genérica.
7: Pois é.
6: Estou pegando.
7: Próximo aí, ó, também. Eliana revela que dorme em quarto separado do marido, ó. E o motivo é o de sempre.
6: É desde a época do Roberto Justus, né? Desde a época. O Roberto Justus também, quando namorou com ela, era quarto separado. Camas separadas.
7: Ó, dispara também Ana Castela ao falar sobre os pais e faz um desabafo. Diz que é filha, é gente, e aí pede sensibilidade do público.
6: Pois é, esse lance aí pega muito, né? Depois daquele caso da, acho que é Larissa Manoela, né? Todo mundo julga muito os pais dos artistas aí, achando que eles estão entrando na grana dos artistas. Ô, gente, se tiver entrando, um problema é deles também, é de família. E cada
7: exatamente.
6: Um cada qual, né?
7: E esquece dessa exposição, como que isso mina a família, né? Que a pessoa também tem família.
6: Pois
7: merece
6: é.
7: Respeito. Vamos falar disso tudo hoje, hein? Muita fofoca! Vem comigo!
6: Demais! Vamos falar também do tema do dia!
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7: E o tema de hoje é o seguinte, hein? Tá legal, tá legal. A gente quer saber se caísse aí um Pix de 10 mil reais na sua conta, o que você faria? Conta pra gente. Fala, Tony, o que, que você faria com 10 mil na sua conta agora?
6: 10 pila na conta agora?
7: 10 mil.
6: Pagava uns boletinhos. Deve ter uns dois atrasados ali, coisa e tal. Pagava uns boletinhos, porque...
7: Excelente, excelente. Olha, eu vou falar que... O meu já tá gasto, tá?
6: Já tá gasto?
7: O famoso contar com ovo na galinha.
6: O pior da galinha, no Flix.
7: Já tá gasto, gente. Ainda mais agora, fim de mês de agosto. Quem aí vive um mês de agosto apertado? Eu tô assim.
6: O Brasil inteiro tá apertado,
7: nossa,
6: né? Infelizmente.
7: Deus.
6: Dinheiro tá ficando cada vez mais difícil, situação do brasileiro cada vez mais difícil. Ano de política, o dinheiro tá escasso, coisa tá feia, hein? Tem que fazer alguma coisa pra isso mudar aí. Bom, vamos ver o que que dá. Olha, pra você que vai responder a nossa enquete, né? O que que você faria se caísse um Pix de 10 mil reais na sua conta hoje? O que que você faria, né? Ó, eu tenho três opções aqui pra você. Tem a primeira, cestaria de hoje até domingo e acabaria com tudo.
7: Ê, trem!
6: Pagaria uns boletins, igual eu faria também, pagar uns boletins, coisa e tal. Ou deixaria guardadinho aí, pra depois e coisa e tal, curtir. Enfim, fala pra gente aí, você pode trazer, lógico, a sua resposta. Manda no 98969-1400, porque tá valendo pares de convite, sabe pra onde? Pro Festival Cê Tá Doido, que rola dia 29 no Mineirão. Nayara vai trazer pra você a dica aí do festival.
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6: Bom, vamos lá, bora de música, bora começar o nosso Gelé Geral até as 5 com você. Programa mais interativo, mais gostoso da sua sexta-feira. Vem sextar junto com a gente.

0: The Weeknd por aqui, fechando a primeira sequência do nosso Geleia Geral. Olha, vai participando com a gente, nosso tema tá no ar, tá valendo pares de convites para o Festival Setadores, que rola dia 29 em BH. É só você responder pra gente o nosso tema e você já tá concorrendo. Manda o seu nome e a sua cidade, tá bom? Pode mandar o seu áudio ou mensagem de texto também. E a gente pergunta pra você, né? A gente pergunta pra você se caísse 10 mil reais na sua conta, 10 mil reais na sua conta hoje, o que que você faria? Né? A Nayara vai dar umas dicas pra você aí.
1: Você cestaria, gente? Cestaria naquele grande estilo? Ia torrar tudo de uma vez? Porque o que vem fácil, vai fácil? Ou você ia pagar as contas pra sair desse fim de mês?
0: Boleto sem ano.
1: Tranquilinho, né? Folgado. Conta pra gente, a gente quer saber.
0: Então tá. Agora 12h18, a gente já volta com mais.
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2: 2:19.
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10: Por aqui a gente segue tocando as melhores e curtindo com você a melhor tarde. 2:24, num oferecimento de lojas especializadas colchões Ortocrim. A gente segue por aqui. 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

0: 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Vamos com participações aqui no Zap da Colonial. Bora trazer essa turma aqui, ó, que tá aí participando, tá curtindo com a gente a melhor tarde. O Maicon tá ligado. Oi, Maicon.
1: Boa tarde, Totão.
0: Ai, a Miri Miri. Oi, Miri Miri.
1: Nayara, não pode sumir não, hein?
2: Ah, sextão, pode deixar.
1: Galera, vamos que vamos. Sobre a enquete, há um pix de 10 mil, com certeza eu ia pagar as contas, pagar os boletos todos primeiro. Depois eu ia cestar, cair de paraquedas ali, sabe o ali de Mineiro, Totone? Eu ia cair lá em Espírito Santo, meu filho, de paraquedas. E nem ia ter dia pra voltar, não. Ia passar de domingo essa sextou aí, viu? Rosário, te conselheiro do Lafayette.
0: Valeu, Miri Miri. Ô, Miri Miri, eu não ia te contar, não, mas eu vou contar. Você sabe por que a Nayara sumiu? Nayara sumiu porque caiu um pix de 10 contos na conta dela. Ela pegou os 10 contos.
2: Que fez? Pra ela, onde que foi?
0: Ela pegou na última sexta-feira os 10 contos, torrou tudo, aí voltou hoje, porque acabou a grana, entendeu? Por isso que ela apareceu hoje.
2: Ai, eu não acredito, gente. Mentira, tá, gente? Não caiu, não. Mas já que você tá profetizando, amém. Ó, sabe que o John falou com a gente aqui?
0: Sim.
2: Deu uma boa tarde pra gente, falou que se 10 conto caía na conta, se caísse na conta dele, né? Sim. Ia ser igual gota de água na chapa quente, ia evaporar na mesma hora. E o querido nos contou que vai casar em outubro, então haja dinheiro, ele já tem pra onde gastar. Eu me identifico com você, querido.
0: Tem mais alôs, oi.
3: Boa tarde, Nayara, boa tarde.
2: Boa tarde, querido.
3: Oi, galera. O tema de hoje aí é bom, hein?
2: Demais.
3: Caiu um fix aí na conta. Plena sexta-feira, dava pra curtir um churrascão, dava não?
0: Você
3: tá doido, hein? Não dá pra pagar os boletos não, que o boleto a quantidade é maior, hein? Vamos pra nós pitch aí, equalize.
0: Olha, ele falou do churrasco, você acredita que eu até mentalizei o cheirinho do churrasco? Ele veio na minha mente agora o cheirinho de churrasco.
2: Ó, Maicon, se cair aí, convida nós. A gente já tá liberado aqui por volta de que horas, hein, Tony? Ah, gente...
0: Quase 18 aí, a gente já tá liberado.
2: Ah, não, você, né? Eu vou antes.
0: Ah, então tá. Chega na frente. 2h27, já vai assando a carne que eu já chego pra mastigar.
2: Isso mesmo.
0: Bora de música. Vai participando aí com a gente, hein? Nossa enquete de hoje aí, com 10 mil. O que você faria hoje na conta? Agora, Bruno e Barreto.
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1: Fechamos por aqui mais uma sequência pra você com Humberto e Ronaldo, que é a atração confirmada no Festival Cê Tá Doido, que rola dia 29 de agosto em BH. E você concorre a pares de convites aqui na Colonial. Pra participar, a Nayara vai te contar como, hein?
2: É muito fácil, é só participar da enquete do dia, que é o quê? Responda pra gente no WhatsApp com áudio, uma mensagem. Se caísse um Pix de 10 mil na sua conta, o que você faria? Você já tem um plano aí? Conta pra gente, manda um áudio, manda uma mensagem no nosso WhatsApp 989-69-1400.
1: Daqui a pouquinho tem mais.
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1: Colonial 1236.
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5: A FIFA divulgou o calendário de jogos da Copa do Mundo Feminina de 2027, que vai ser disputada no Brasil. Num evento realizado na Suíça, em Zurique, a entidade revelou que o Maracanã será o palco da abertura no dia 24 de junho e também do encerramento da Copa. A entidade máxima do futebol mundial divulgou também quantos jogos cada estádio das 8 cidades sedes vão receber. A Casa das Brabas do Timão, a Arena do Corinthians, foi contemplada com o maior número de partidas, serão 10. Em seguida estão Maracanã e Arena Castelão, com 9 jogos cada uma. Anfitrião, o Brasil é cabeça de chave do Grupo A e vai fazer seu segundo jogo em São Paulo, no dia 29 de junho. A terceira partida da fase de grupos será no Mané Garrincha, em Brasília, no dia 4 de julho. Lembrando que as semifinais serão disputadas no Maracanã e também na Arena Corinthians, e a decisão no Maracanã no dia 25 de julho. Agência Rádio Web com informações da Copa do Mundo Feminina, Daniela Esperon.
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1: De volta com mais música, tem Leandro e Romário, Ícaro e Gilmar.

0: aqui fechamos a sequência. Depois do intervalo tem as fofocas do dia.
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0: Tá na Colonial, tá bom demais. Agora 13 minutinhos para as 3.
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0: Curtindo com você, já já mais músicas, daqui a pouquinho tem as fofocas aqui, o nosso primeiro bloco. 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Agora bora fofocar. Bora fofocar, que a galera adora. Ontem a nossa enquete foi sobre fofoca e os fofoqueiros tudo apareceu, tio. Inclusive eu. Diga, Nayara.
17: Olha, que bom, hein, saber que tem fofoqueiro de plantão aí com a gente.
0: Todo mundo gosta, né?
17: Bom, então vamos de fofoca?
0: Vai lá.
17: Ó, gente, acho melhor todo mundo aí tomar cuidado com a maneira como vocês vão chamar a Ana Maria Braga, viu?
0: Ah, é?
17: Porque hoje rolou uma situação daquelas no programa Mais Você. Durante uma conversa no programa, um convidado chamou a Ana Maria de senhora. Uma vez, e tá tudo bem a primeira vez. Mas só que ele repetiu o tratamento algumas outras vezes, até a apresentadora perder a paciência e resolveu interromper e disparou que, não, chega, não quero que você me chame assim.
0: Para, menino!
17: Ana Maria deixou claro que não estava gostando daquele comentário de chamar ela de senhora, né? E pediu pra ele chamá-la simplesmente de Ana. E a situação acabou repercutindo na internet, porque esse povo gosta, né?
0: Aqui, mas eu vou te falar a verdade. Eu detesto que me chama de moço. Ô moço, não sei o quê, o senhor, coisa e tal. Ah, até que no local que você vai, senhor, a pessoa não te conhece, você tá sendo ali. Você vai num local assim, sei lá, num restaurante ou no setor público, senhor e senhora, tudo bem, né? Agora, se a pessoa já te conhece, né? Você já tem ali um nível de intimidade, ainda mais que é TV, é rádio, a pessoa te chamar de senhor, senhor, senhor, é um negócio meio, né? Meio estranho, né?
17: Traz aí, né, essa discussão. Agora, interessante.
0: Pior que a senhora é dona, né? Ô, dona.
17: Ah, dona é chique.
0: Dona também,
17: obrigado. Né? Bom, tem essa mesmo.
0: Não sei qual que é pior, né?
17: É, o senhor ou a senhora foi ensinado aí durante muito tempo como um sinal de educação, de respeito,
0: normal.
17: Né? Só que para algumas pessoas, principalmente quando a idade entra na conversa, termo pode soar com a maneira de envelhecê-las, né? Pelo menos algumas pessoas interpretam assim. Me

0: fala, Tony, pra você, é como você gosta de ser chamado? De senhor? Doutor? Conta pra mim.
1: É beleza, véi?
0: É beleza, uma coisa, véi?
1: É uma coisa assim.
0: Aqui, bem, mas, mineiro.
1: Não, mas é que o hoje mesmo eu dei uma tiradinha numa amiga minha. Ela tem quase a mesma idade que eu. É uma diferença de 3 anos, coisa e tal. Aí a gente tava falando de trabalhar e coisa e tal. Ela, do nada, ela soltou assim: é, você tá com sorte, você vai aposentar bem antes que eu. Eu falei assim: como assim? Você tá me chamando de velho?
0: Uai! Oh, meu Deus do
1: só
0: céu!
1: Só porque eu tenho uns cabelinhos brancos aqui, coisa,
0: gente,
1: e tal.
0: Mas também...
1: meus cabelos brancos eu tenho desde que eu tinha 30 anos, né? Isso já passaram alguns aninhos aí, mas desde que eu tinha 30 nada, menos de 20.
0: Foi cedo.
1: Menos de 30 anos eu já tinha cabelo branco.
0: Foi
1: já.
0: Cedo. Pois é.
1: É, me acompanha já tem tempo. Então, assim, eu sou velho já tem um tempo. Então...
0: Ah, mas aqui, vem cá. Pra que esse medo todo de envelhecer, gente? De ficar mais experiente? Eu, particularmente, acho o cabelo grisalho, por exemplo, não acho um problema, eu acho super estiloso.
1: Uai, se eu pudesse vender idade, eu te vendi uns 10 aninhos fácil aqui agora.
0: Mas vai vir com a experiência boa?
1: Bora fazer uma catira boa? 10 aninhos pra lá, coisa e tal.
0: Se já vier com o meu diploma, já vier com a casa própria, eu aceito.
1: Não, vem com um monte de boleto e problema.
0: Ah, não, assim eu não quero.
1: E é problema com R, é problema mesmo.
0: Problema.
1: Não é problema não, é problema. Tem uns 10 anos de problema e boleto pra resolver.
0: Bom, eu sou do time que é adorar ser tratada como senhora.
1: Ah, é?
0: Eu ia gostar, eu ia.
1: Ah.
0: Eu acho educado.
1: Ah. Ai, bom. Eu não gosto. É porque eu já tenho mais idade, então eu não curto muito, não. Adoro você. Oh, você, não sei o quê.
0: Ô, oh, véi, você acabou de falar que gosta de ser chamado de véi.
1: Véi é bom.
0: Vou te chamar de véi.
1: Pode chamar de véi também, não tem problema, não. Amigo, não.
0: É isso aí, ó. Mais uma fofoca.
1: Mas eu acho que véi é melhor do que senhor. O senhor pra lá me deixa mais velho ainda.
0: Ai, meu Deus. Olha.
1: Ó, oh, vai em qualquer esquina aí, tem uns menininhos lá de 10 anos chamando o outro de véi. Ô, véi, vamos ali andar de bicicleta. Ai,
0: então, mineiro, então, fala véi demais.
1: Aí eu não ligo, não.
0: É. Mas bora de outra fofoca?
1: Vamos lá.
0: Bom, então, agora é uma polêmica que começou com a declaração de Leandra Leal e acabou trazendo para o debate um assunto que está por toda parte, né? Que é a busca pela magreza. A atriz voltou às redes sociais para explicar uma fala que havia feito sobre o uso das famosas canetas emagrecedoras e sobre a pressão estética que existe atualmente. Depois dessa repercussão, Leandra esclareceu que sua crítica não era direcionada às pessoas que estão utilizando os medicamentos com acompanhamento médico. Mas o questionamento dela é sobre outra coisa, que, né, que é a volta de um padrão de beleza extremamente magro e a pressão para que todo mundo tente se encaixar nele. Essa discussão, ela cresceu e os outros famosos também se manifestaram sobre o assunto.
1: Você sabe qual vai ser o futuro da humanidade? Já viu o que é ZT? Já viu o filme ET? É aquilo ali, ó.
0: Magrelo e cabeçudo.
1: O cara vai sapecar. O cara vai sapecar tanta caneta emagrecedora no corpo inteiro que vai virar um ET. A cabeça vai crescer, vai ficar aqui daquele jeito, naquele jeito esquisito. Estufar os olhos pra fora.
0: Ah, gente.
1: Né?
0: Bom, vem cá. Francamente.
1: As costelas
0: não
1: aparecendo.
0: Não tá saudável
1: aqui,
0: isso, não. Não tá saudável, né?
1: E
0: tá
1: agora...
0: exagerado. A galera tá tendo acesso, mas também não procura um profissional. E vem cá. Medicamento é assunto pra médico, né? Mas padrão de beleza é assunto pra sociedade discutir. Isso aí vai ser de fato. Porque a gente já viveu em épocas que...
1: Eu acho que é o seguinte, a gente tem que ter saúde, né?
0: Exatamente.
1: A gente tem que visar isso. Ir no médico, ter uma boa saúde, comer bem, né? O que eu falo de comer bem não é comer muito, é comer de maneira equilibrada.
0: Sim.
1: Né? Verdura, legumes.
0: Sem exagero.
1: Comer na hora certa, né? Não tomar, apesar que eu adoro um cafezinho, não tomar café demais, tomar a dose certa, coisa e tal. Eu já me eduquei, eu era umas 2 garrafas por dia, agora é quase uma. Mas
0: eu cheguei, você já tava fazendo café.
1: Já fiz o café. Então, assim, o negócio é saúde, tem que visar saúde. Não é só avisar, vou sair enfiando caneta pra todo lugar aqui, vou ficar magrinho, coisa e tal, bonito.
0: Exatamente.
1: E vou comer à vontade, vou beber, vou comer torresmo, coisa toda. E depois é só mandar ali umas canetinhas ali, coisa e tal. Porque a gente ainda não sabe, mas a gente não sabe o que, que essas canetas vão causar daqui a alguns anos.
0: A longo prazo.
1: A gente só vai ver depois.
0: E não tem comprovação, lembrando, tá, gente? Dá um Google aí depois. Não tem comprovação científica da segurança disso a longo prazo. Em especial o público feminino que tá tomando, né? Eu fiquei sabendo que eu não me recordo aqui agora, mas uma das marcas das canetas já está fazendo um estudo do público consumidor

0: descobriu que tá em alta. Quem toma caneta, usar antidepressivo. Oh. Então, já tá identificando esse efeito. Então, pensa bem, vale a pena viver sob essa pressão toda, se adoecer emocionalmente, perder a alegria de viver? Gente, nós somos brasileiros, somos mulheres. Ó, mulherada,
1: eu
0: nós
1: não sou,
0: somos
1: não.
0: Mulheres.
1: Eu não, não, eu
0: que
1: sou,
0: não é, que não é o quê?
1: Eu não sou,
0: vou
1: não,
0: te
1: sou mulher não. É.
0: Ah, muito bem, mulher não. Mas, ó, todos os brasileiros somos miscigenados, temos corpos com curvas. A gente tem que se aceitar, se valorizar. É claro que se for fazer uma mudança, se for por uma questão de saúde, procure um médico, faça isso em segurança, lembre que não é só fechar a boca, parar de comer ou enfiar uma caneta aí, não. É fazer uma atividade física, né? Comer bem, sem exageros e cuidar da nossa mente, porque a mente manda em tudo, meu povo.
1: É isso aí. Dica da Nayara de hoje, não é só enfiar a caneta.
0: Ô, Jesus! Toca!
1: Vamos de música.

0: atualizando a sua tarde, a gente segue por aqui com o Pete, pedido do Maicon lá de Ouro Branco. Alô, Ouro Branco!
1: Atenção!
0: Atenção! Atenção, tem um palpite certo aqui agora, um palpite legal, hein? 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Daqui a pouquinho a gente vai trazer mais fofoca, mais informações dos famosos por aqui. 3:04. A gente volta daqui a pouquinho, depois do intervalo, com a galera também respondendo o nosso tema de hoje. A gente pergunta pra você que tá aí antenado com a gente, se você recebesse aí, ó, 10 mil reais hoje, pintasse no Pix na sua conta, o que que você faria? Sextaria de hoje até domingo? Pagaria uns boletinhos ou deixava guardadinho aí? Responde no 98969-1400.
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1: Colonial, 3:06.
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6: Fala, Colonial, tá bom demais e agora tá com o melhor ouvinte do rádio. A gente tá de volta com as participações e a turma tá aqui, ó, interagindo com a gente, curtindo de montão, tipo o Emerson, né, Nayara? Que
7: isso
6: tá aí,
7: aí,
6: ó, ligadaço.
7: Fala, Emerson.
8: Boa tarde, Tony, boa tarde, Nayara. Aqui quem fala é Emerson Dutra, da cidade de Atlas Minas, da empresa Vai e Volta, BH Encomenda.
6: Ô,
8: gente, você caiu um pique na minha conta, que tem que pagar a conta, infelizmente.
6: Não.
8: Até que pagou. Mas, Nayara, você
7: tá
8: certo. Bom, né, Nayara? Você trabalhou dois dias, já tirou um dia, uma semana de férias.
6: Pois é.
7: Isso é mentira do Tony?
8: Sextou, galera.
7: Sextou.
6: Muito bom. Esse é o Emerson, ligado com a gente. Sempre plugadão aqui na Colonial. Vamos seguindo. Tem mais.
7: Tem mais. Weber.
6: Weber.
9: Boa tarde, Tony. Boa tarde, Nayara.
6: Bom demais. Como está?
9: É, faz um churrasquinho.
6: Ah.
9: Uma praia. Tá.
7: Chama
9: tudo
7: nós.
9: De bom.
6: Já viu que todo mundo que recebe um dinheirinho, uma surpresinha assim, a primeira coisa que pensa num churrasquinho?
7: Churrasquinho, e nós que é mineiro quer correr pra praia.
6: Como é que é a coisa, hein?
7: Vanessa também deu um alô pra nós.
6: Oi.
10: Boa tarde.
7: Boa tarde, querida.
10: Tô aqui na BR ouvindo essa mensagem. Se caísse um pique na minha conta de 10 mil, o que eu ia fazer? Meu Deus, eu ia comprar material da minha casa.
7: Tem bom, termina a obra. Casa.
10: Tá precisando.
7: Isso aí, querida.
10: Aqui é Vanessa de Congonhas.
7: Um beijo, Vanessa.
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7: Isso
6: viu?
7: Aí.
6: 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Quem
7: agora,
6: mais tá ligado
7: pra
6: gente?
7: Olha pra você ver, gente.
6: Meu
7: noivo aqui, ó, resolveu participar.
6: Ah, é? Olha só.
7: Será que eu vou deixar? Eu vou deixar concorrer, não, gente. Caçar show? Vou deixar, não. Mas, ó, o que que falou aqui comigo? Que compraria um presente de aniversário pra mim. Porque meu aniversário é domingo agora, gente.
6: Olha ela. Tá ficando mais nova?
7: Ah, tô ficando mais nova.
6: É, eu que não vou falar que tá ficando mais velha, né? Porque já viu, né? Se a Ana Maria Braga já tá xingando...
7: Ai, meu Deus, quieto não, eu tô ficando mais velha, 26 aninhos. Mas enfim, bom. Ele falou que... Bom, o João Pedro teve a audácia, gente, de falar aqui que se caísse o Pix, ele ia ficar entre uma viagem pro Rio de Janeiro ou uma aliança de casamento. Gente, olha pra você ver, a gente tá pra casar e ele tá me dando a opção de uma viagem, uma aliança. Homem, você não quer casar não, homem? Que isso? Eu quero os dois, você providencia aí.
6: Olha,
7: eu quero os dois, providencie.
6: João Pedro, eu como já tenho já, né, a minha experiência, coisa e tal, nunca dê duas opções para uma mulher.
7: Olha pra você.
6: Nunca
7: dê.
6: A mulher sempre quer as duas. Então nunca dê duas opções. Né?
7: É isso aí. Eu vou querer as duas, tá? Se vira, se vira. Bom, a Rosana também falou que se caísse 10 mil, ela pagava um pouquinho de conta. Rosana, ia sobrar um tiquinho, uma beiradinha pra fazer um churrasco? Se sobrar, você chama a gente, hein?
6: É isso aí. 3:14. Vamos de música.

0: arquivo colonial do baú da Colô pra você, Alejandro, um dos grandes hits aí dessa diva da música pop. 3:23, a gente já volta curtindo com você mais música daqui a pouquinho.
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5: Colonial, 3:24.
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0: que tá na Colonial, tá bom demais. A tarde mais gostosa segue com você por aqui. Tem o nosso tema do dia. Respondendo o nosso tema, você automaticamente vai estar concorrendo a pares de convites para o Festival Cê Tá Doido, que rola em BH, com 10 horas de evento, hein?
1: É muita coisa.
0: Presença de Ícaro e Gilmar, tem Panda, que é o nome do momento, tem Humberto e Ronaldo, já rolou aqui hoje pra você. Não perde tempo não e participe com a gente, né, Nayara?
1: É isso aí, gente. Conta pra gente, se caísse 10 mil na sua conta, o que você faria? Como você gastaria esse dinheiro? Chama a gente, já teve até algumas interações aqui, tá? Ó, o pessoal mandou um alô, dando boa tarde pra gente.
0: Turma da Max Car, um abraço aí. Eu tô vendo aqui, ó. Boa tarde, Tony. Dá um abraço aí na senhorita aí do lado. Ele falou aqui, o Luiz da Max Car em Lafayette. Ele falou que tá com saudade da Mel também. Ele perguntou pra você, Nayara. A senhora. A senhora não gosta de carros velhos, não?
1: Eu gosto, e ele mandou aqui pra mim uma foto, gente, de um carro. É o quê?
0: Ford.
1: É um Ford, mas é uma caminhonete.
0: É uma caminhonete Ford, antigas, linda, amarelinha, top.
1: Amarela. Olha, querido, vou te falar aqui, amarela é minha cor preferida. E eu sou doida com essas Ford aí, essas caminhonetona, grandona, imponente. Que trem chique, hein? Chique demais. Um grande abraço pra você, boa sexta-feira, ótimo fim de semana.
0: Abraço pro Marcelo Corintiano, tá ligado com a gente também, curtindo a melhor programação. Tem também o nosso amigo ali, deixa eu conferir aqui, ó. Desce um pouquinho ali, Nayara. Eu acho que a gente não mandou o alô dele, não. É o Geraldinho Bombeiro.
1: Olha, querido, um grande abraço pra você. Uma boa tarde, uma ótima sexta-feira pra você, Geraldinho.
0: Muito bom. Agora tem áudio também, deixa eu ver, o café.
1: O café mandou áudio pra nós.
0: Eu tô aqui tomando um café básico e o café tá lá também mandando participando com a gente.
2: Boa tarde, colonial.
0: Opa!
2: Vou falar pra você. Se eu recebesse esse um pizza aí na conta de 10 mil, foi que tá umas dívidas aí que já tá melhor do que você ficar cestando, né?
1: Tá certo. Ah, é.
2: Você manda cestar e tem que pagar o que deve primeiro, né?
1: Isso mesmo.
2: Primeiro ele paga as dívidas, depois ele curte.
0: É.
2: Você não tem que ser honesto, né? Tem que honrar com as dívidas que tem.
0: Verdade.
2: Depois ficar
0: é bom.
2: Curtindo, postando, fazendo inveja nos outros. Daqui é o café, né? Uber, tá na estrada, curtindo a colonial aí. Ah, não sei o que eu quero.
0: É isso
2: Mas
0: aí.
2: Mas você sabe, eu tô mandando mensagem porque eu quero participar do
0: Cê
1: Tá Doido. Já tá participando, meu querido. Boa sorte pra você, que você continue com essa animação, né? Quem sabe te traga sorte. É isso aí, participando com
0: e
1: a gente.
0: E ele tá no clima de sexta-feira, né?
1: Tá,
0: olha só pra você ver. Sexta-feira é tão especial, é tão legal, que até a Nayara veio trabalhar hoje. Olha só.
1: Hoje ele vai pegar do meu pé, viu? Ele tá morrendo de inveja que eu tirei essa folguinha mentirosa, né? Porque eu trabalhei, gente.
0: Nossa enquete hoje, eu falei, né? É baseada na Nayara. Ela recebeu um pix aí de 10 conto aí na sexta-feira passada.
1: Inacreditável.
0: Sumiu, desapareceu. Só o noivo dela que tem notícia dela.
1: Ah, meu Deus!
0: Ela sumiu com os 10 contos, gastou tudo, comprou de roupa, fez churrasco.
1: João, manda um áudio aí. Convidou, minha defesa, por favor.
0: Fez churrasco, não convidou ninguém, né? Desapareceu e hoje apareceu por aqui, bem torta, Doutor, coisa
1: então,
0: e tal.
1: Olha, eu tô sentindo que se pingar 10 mil na sua conta, você também vai sumir, né?
0: Mais ou menos.
1: Que essa ideia aí que você tá dando, eu acho que você vai sumir, tá? Vou avisar aqui a direção da rádio, ó, se pingar 10 conto na conta dele, ele vai zapar.
0: Eu faço um bate e volta lá em Portugal com 10 conto. Acho que dá, né?
1: Deus, dá não, querido.
0: Não? Tá caro?
1: Não,
0: ué.
1: Você vai parar lá no aeroporto, vai ficar por lá mesmo.
0: Não dá não? Não dá nem pra ir nem em Portuga?
1: Não dá, infelizmente.
0: Então eu vou no Paraguai, pronto. Vou no Paraguai.
1: Oh, brincadeira aqui também, o Elton interagindo com a gente. Deu uma boa tarde pra nós e perguntou se dá pra concorrer aos 10 mil. Ele quer concorrer a 10 mil.
0: Não dá.
1: Oh, infelizmente não vai ter esse sorteio, né? Mas manda pra gente, querido, se pingasse essa nota na sua conta, o que você faria? Que aí você concorre ao nosso festival aí, Cê Tá Doido, que vai ser dia 29 de agosto. Manda pra nós, gente. Conta que a gente quer saber.
0: 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A melhor tarde continua com você, ao som de Luísa Sonza.

0: você pra
1: um. Som do Jorge Mateus, coração calejado. Ê, coração que já tomou butinada, hein? Daqui a pouquinho tem mais música.
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1: Colonial, 19 para as 4.
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9: Crédito para carros de aplicativo sobe para R$200 mil. O programa Move Brasil Táxi e Aplicativos ampliou de 150 para R$200 mil o limite de financiamento para veículos novos destinados a taxistas e motoristas de aplicativo cadastrados. A mudança foi oficializada por meio de portaria conjunta dos Ministérios do Desenvolvimento, Indústria, Comércio e Serviços e da Fazenda, publicada em edição extraordinária do Diário Oficial da União. Em vigor desde 27 de julho, o Move Brasil prevê até R$30 bilhões em crédito para compra de veículos novos por motoristas de aplicativo e taxistas. Para as curtinhas da Colonial, repórter Vander Mendes.
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4: Essa rádio é tudão, hein? Tudão, tudão, tudão. A gente tá de volta e por aqui a gente traz agora mais notícias dos famosos. A gente dá uma atualizada aí sobre o que essa turma apronta todos os dias aqui pra você, né? A galera da fofoca passa pra gente e a gente fofoca com você, ok?
5: A gente só passa pra frente, né?
4: É, a gente só repassa.
5: Bom, agora essa aqui vai dividir os casados que estão ouvindo a gente. Eliana revelou, né, hoje, uma curiosidade sobre o seu casamento com o diretor Adriano Rico. Os dois dormem separados, ela contou. É, gente, mas calma, não tem crise no casamento, não. É. Segundo a apresentadora, existe uma pequena questão, que é a sonora. Eliana contou que o maridão ronca. Oh. E como ela tem sono leve, o casal encontrou uma solução prática pra conseguir descansar. É. E ó, e sabe por que eu gostei dessa fofoca? Porque existe uma ideia de que todo casal feliz precisa seguir um manual, né? Dormir junto, fazer tudo junto. É. Mas não é bem assim, né? Ah, mas... vai se adaptando, encontrando seu jeitinho. Eu achei isso legal. Achei hilário, inclusive. Quem
4: cara,
5: aí também,
4: mais né? ou menos, né? Porque pra fazer um vucu-vucu tem que fazer agendamento, né?
5: Ô, oh, Jesus! Ai, ai, ai. Doni, você é terrível, mas você trouxe um ponto, Jesus. É verdade. Mas aí faz o agendamento e pronto.
4: É, tem que ver se bate a agenda, né?
5: Mas dependendo também, dormir mais cedo, se o maridão ronca, né?
4: Uai, mas...
5: eu durmo mais cedo.
4: Já vai pra quarto separado, né? Não sei, né? Bom, deixa pra lá, eles devem dar um jeito. Eu acho que eles dão um jeito lá, né?
5: Oh, meu Deus.
4: Mas primeira coisa que vem na cabeça foi, aí como é que bota o vucu-vucu em dia? É, só se for com agendamento, não tem jeito.
5: Esse Tony é terrível. Bom, agora bora falar de Ana Castela? Ó, e vamos terminar com essa fofoca, né?
4: Não, tem mais.
5: Ah,
4: tem uma outra,
5: Tony,
4: que eu guardei.
5: Aqui. Olha, você não apronta, não, Tony. Eu não acredito. Mas vamos lá. Ó, a Ana Castela se emocionou durante uma participação na Band FM ao falar da família e principalmente dos pais. A cantora chorou ao defender a trajetória de trabalho do pai e falou sobre a importância das próprias raízes de valorizar isso, né? Em determinado momento, ela resumiu de um jeito muito simples. E é potente isso que ela fala, né? Que é, eu sou filha e eu sou gente. Então ela traz essa percepção que eu acho tão sensível, né? Do artista ter família, de ter alguém ali por trás do artista. Ou pessoas que amam, se preocupam com o artista. Que muitas das vezes, quando sai muita fofoca, coisa quente aí, a galera vai alfinetando, não pensa no familiar, não pensa que tem filho, tem parente escutando e que pode chatear, né? E eu acho interessante isso, né? É, foi muito delicado da parte dela. Traz essa reflexão, né? Que a celebridade não deixa de ter uma posição social dentro de uma família. Eu achei isso legal. O que você achou, Tony?
4: Olha, eu achei muito bacana da parte da Ana Castela vir, né? Falar sobre isso, falar sobre a família, defender a família, eu acho muito bacana, acho muito importante isso que a gente tem hoje, por exemplo, o Fiuk, a gente falou do Fiuk a semana inteira, né? Ele brigando com a família, ele é o contrário, né? Pelo contrário, brigando com a família, brigando com a irmã, brigando com o pai, levando isso pras redes sociais pra poder lacrar e vender curso de drift, né?
5: Nossa Senhora!
4: E ela indo pelo caminho contrário, eu achei muito bacana da parte dela.
5: Legal, e no momento que a pauta tá quente, né? Eu acredito que todos os artistas, eles sentem, né? É, como é que tá, media training que eles fazem, né? Eles pensam muito bem antes de responder e é legal que ela pense e traga essa reflexão. Ela que é uma jovem, tá no meio da música sertaneja, é uma desbravadora desse meio, sendo a cantora mais jovem até o momento, né? Então achei muito importante esse posicionamento dela. Muito bonito, muito bonito!
4: Muito bom! Deixa eu trazer uma também.
5: Ai, ai, ai, Tony, lá vem o
4: Gente,
5: Tony.
4: O jornalista crítico de televisão televisão, Fetito, relembrou a polêmica envolvendo Alexandre Frota, né? Essa polêmica já tem tempo, mas voltou às redes sociais aí de ontem para hoje. O Fetito, ele chegou a falar que o Frota chegou a sair divulgando para diretores de TV, né? Que tinha tido uma espécie de relacionamento com ele de 3 anos, né? 3 anos ali, ó, só no... E aí, o que que acontece? Isso, de repente, virou notícia ontem, né? E aí, isso levantou mais uma vez, né, aquela coisa, né, do Frota. Porque o Frota, ele tem uma postura nas redes sociais séria. E que não bate muito com o personagem, sabe? É uma loucura.
5: Os bastidores é conflituoso, né?
4: É muito louco, muito loucura. Hoje a gente já não sabe se o Frota, se ele é bi, se ele é gay, se ele é hétero. Eu acho que ele é tetraflex. Passou na frente, eu acho que não pode ver nem uma mula.
5: Ó, deixa o cara porque viver. Não, o problema, sabe qual que é o problema do Frota? E graças a Deus que isso não vai ser mais. É a indecisão no meio político. Na época que ele deu
4: loucura. Ele é indeciso em tudo.
5: É, ué. Porque é esse que é o verdadeiro problema, né? O cara que é um cargo público e não sabe o que quer fazer, não sabe o que vai ser, não sabe nem o que compete ao cargo. Isso aí já é preocupante, não, mas o resto tá de boa.
4: Quem não sabe se ele é de direita, de esquerda, de baixo, de centro, do meio, também não sabe. Então, agora, que é divertido ver o Frota falando, dando entrevista, e essas tretas todas que surgem.
5: Ele, né, sempre quer estar em alta, né?
4: Sempre. Um outro assunto que surgiu do Frota também recente, uma entrevista que ele deu falando sobre o Jô Soares.
5: Ai, meu Deus.
4: Na época que o Jô terminou com a Cláudia Raia, quem tava pegando a Cláudia Raia? Era o Frota. E aí, o que aconteceu? O Frota casou com a Cláudia Raia, sim, coisa e tal, e depois ele foi convidado pro programa do Jô. Ele era contratado da casa, era contratado da Globo. Nisso, ele chegou lá, ele fala na entrevista que ele chega para poder dar uma entrevista no Jô. Aí, chegando lá, ele vê o roteiro da brincadeira, o que vai ser. E no roteiro, era o Jô dando um passapé nele, uma rasteira nele, beijando a Cláudia Raia no programa.
5: Ixi!
4: Ou seja, o Jô tava armando pra cima dele. Quando ele viu o roteiro, falou assim: não, de jeito nenhum. Eu não vou tomar um passapé do Jô.
5: Ele pode, não. Só ele que pode.
4: É, ele gosta de sair ganhando, né?
5: Ai,
4: ele falou: não,
5: Deus,
4: não vou tomar um passapé do Jô. E no final, se deu bem, saiu fora, brigou com todo mundo e falou assim: não vou fazer o programa. É um cara que tem uma personalidade muito difícil e engraçada.
5: Alguns artistas tentam, né, se reinventam na profissão pra se manter em alta. Ele continua usando da mesma estratégia.
4: Ele sabe lacrar.
5: Ah, será que sabe?
4: Ah, é muito divertido.
5: Ó, paciência pra esse homem.
4: É cada caso que surge, né, de Alexandre Frota. Eu sei de vários, né, mas não vai dar tempo de contar tudo, outro dia eu conto.
5: Homem fofoqueiro, meu Deus.
4: Agora, 2 minutos para as 4, tem mais música na Colonial.

Clean Bandit por aqui, Wes Nelson. Wes Nelson? É, uma coisa assim. Eu pensei até que era o Billy Nelson, mas não é não. Agora 4:03. Boa tarde pra você, a gente já volta. A música.

0: 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E a hora?
1: Colonial 4:04.
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2: Já tô de volta, curtindo com você. Tem mais música. Olha, vai participando da nossa enquete já já. A gente dispara por aqui mais participações e a gente pergunta hoje pra você. Se você recebesse um Pix aí, caísse um Pix na sua conta de 10 mil reais, né? Lógico. Enfim, é. É uma suposição, coisa e tal. Mas se caísse aí um Pix de 10 mil reais na sua conta, o que que você faria?
3: O que que você faria, ah? Tony?
2: Responde a nossa pergunta e você concorre a pares de convites para o festival Cê Tá Doido que rola em BH dia 29. Você concorre aos ingressos por aqui. É só
3: tá
2: você mandar
3: esse negócio.
2: O seu nome e a sua cidade, né?
3: É, isso aí. O que que você faria com esses 10 mil? Hein, Tony? O que que você faria com esses 10 mil?
2: 10 mil, se você tiver na dúvida, não sei. Agora, se você participar, você concorre a pares de convites e você vai curtir, né, com a forcinha, né, com a ajudinha da Colonial, 10 horas de evento lá em BH.
3: Vai, dá pra torrar. Se caísse esse Pix, já pensou? Você ia poder torrar o evento todo. É, trembão.
2: 4 horas e 11 minutos, bora de música. E você, corre pro Zap pra participar com a gente.
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0: Você curtiu por aqui a Anitta e Sorriso Maroto, Meiga e Abusada, tá na Colonial, tá bom demais.
1: Olha, continue participando, daqui a pouquinho tem mais aqui, ó, a turma participando para faturar ingressos para o festival Cê Tá Doido, 989-69-1400, manda seu áudio, participe com a gente, enquete está rolando, né, o que você faria com 10 pila no bolso nessa sexta-feira, 10 mil, pintasse um pix na sua conta, responde aí pra gente.
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1: Colonial 4:18.
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0: As melhores músicas pra você tá na Colonial, tá bom demais. Geleia Geral, daqui a pouquinho as últimas participações de hoje, tá rolando enquete. Responde aí, o que você faria com um Pix de 10 mil reais numa sexta-feira na sua conta, meu querido? E você concorre a pares de convites para o festival Cê Tá Doido.
11: É isso aí, gente. Participando, você vem com a gente, Colonial. Vai levar você pro maior festival sertanejo do Brasil, dentro do nosso Mineirão em Belo Horizonte. Esse festival que Cê Tá Doido vai ser bom demais. Com shows com Ícaro e Gilmar, Panda, Humberto e Ronaldo. Pra concorrer, gente, é muito fácil, a gente já falou. Só vem com a gente participar da nossa enquete. Lembrando que o evento é dia 29 de agosto, hein? Então vem, participa pra tá concorrendo aí. Quem sabe você ganha e já curte já esse evento que vai ser maravilhoso.
0: Show! Daqui a pouquinho as últimas participações. 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
12: Agora tem Danilo e Davi. Não mexe nas minhas gavetas. 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

Fechando a sequência com Cinco, Pretend. Agora 4:30 na Colonial. Boa tarde pra você que tá ligado, que tá curtindo com a gente. É a melhor tarde. Daqui a pouquinho, depois do intervalo, a gente traz as últimas participações de hoje da nossa enquete, que concorrem a pares de convites para o festival Cê Tá Doido, que acontece em BH no sábado, dia 29, tá? Então corre pro seu zap agora e mande aí a sua resposta. O que você faria, né? Se caísse um

0: Pix milagroso na sua conta, aí, 10 mil reais, meu. Pode ser até quentinho, né? A gente tá falando de 10 mil, pode ser quentinho. Enfim, participe com a gente, manda aí, porque depois do intervalo a gente vai trazer as últimas participações e daqui a pouquinho, a gente confere também a lista de ganhadores e ores de hoje, de pares de convites para esse super festival. E você vai com a ajudinha da Colô. 4:31 mudou o ponteirinho.
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1: Colonial 4:31.
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5: Congonhas se prepara para acolher milhares de peregrinos e fiéis durante o Santo Jubileu do Senhor Bom Jesus de Matozinhos de 2026. Uma das mais tradicionais e importantes manifestações de fé de Minas Gerais e do Brasil. Celebrado anualmente no Santuário do Senhor Bom Jesus de Matozinhos, o jubileu reúne devoção, cultura, patrimônio e espiritualidade, transformando a cidade em um grande espaço de acolhimento e também de oração. Neste ano, a celebração será marcada por um acontecimento histórico: a presença da imagem peregrina de Nossa Senhora de Fátima, que virá diretamente do Santuário de Fátima, em Portugal, fortalecendo ainda mais os laços de fé entre os dois santuários e proporcionando aos fiéis uma oportunidade única de vivenciar um momento de profunda espiritualidade. O reitor da Basílica do Senhor Bom Jesus de Matozinhos de Congonhas, Monsenhor Nedson, falou sobre o jubileu deste ano.
6: Amados irmãos e irmãs, Senhor Bom Jesus nos convida a celebrarmos mais uma vez o seu jubileu. De 6 a 15 de setembro, nossa Basílica será uma grande casa de acolhida, fé, oração e esperança. Um tempo especial para reencontrarmos o Bom Jesus, celebrarmos a nossa fé, buscarmos a reconciliação por meio da confissão e renovarmos a nossa vida.

0: neste ano teremos uma graça ainda mais especial, a presença da imagem peregrina de Nossa Senhora de Fátima, que virá de Portugal para estar conosco e caminhar ao encontro do Bom Jesus. Venha com sua família, venha como peregrino, traga suas intenções, suas dores, seus agradecimentos, seus pedidos. O Jubileu do Senhor Bom Jesus de Matosinhos aguarda por você. Venha celebrar conosco, venha viver esta experiência de misericórdia, de graça, do amor de Deus para conosco. Venha viver este tempo de fé, de encontro pessoal com Cristo. Seja bem-vindo.
1: Reportagem Letícia Tomaino.
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1: 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Agora as últimas participações dessa super sexta-feira com você. As últimas participações aqui no nosso Geleia Geral, a Nayara tá de olho no zap.
2: Tô de olho. Recebemos aqui, ó, um boa tarde, mandado aqui pela Leni. Ela deseja pra gente uma ótima tarde, falou que se ganhasse esse Pix de 10 mil, ela ia pagar os boletos, ia sextar hoje até setembro. Será que ia dar esse dinheiro todo?
1: Dá, ué. Tá doido, ó. Milagre da multiplicação.
2: Ia ser só sombra e água fresca, diz ela.
1: Menino, com quinhentão dura até setembro. Quinhentão, aí você imagina 10, você tá doido.
2: O Diego também fala o seguinte, que gostaria de mandar um beijo pra amada Mariana, um abraço pra gente aqui da rádio, uma ótima sexta-feira pra você também, e manda um áudio também, ó.
1: Só love.
3: Agora na minha conta, eu levava minha família pra viajar. A gente tem um fim de semana daqui, gente.
2: É, Drey.
3: Eu olhava e falava, sextou.
1: Opa!
2: Beleza! A Neide também fala que deseja um boa tarde pra gente e diz o seguinte, que se caísse na conta dela, ela ia terminar a casa.
1: Opa!
2: É, recebemos também um alô aqui do Heleno.
4: Comigo, boa tarde pra vocês, hein? Aqui é o Heleno de Ceaba. Queria participar da promoção, hein? Quem sabe eu ganho esses ingressos aí. Nesse caso, caísse 10 mil na minha conta, hoje eu ia dar o tombo na empresa.
1: Eu ia dar o tombo na empresa.
2: Ia faltar.
4: Viver um pouquinho, né?
1: Tá bom.
4: Tudo, pelo menos a metade.
1: Ele tá querendo fazer igual a Nayara fez a semana inteira.
2: Olha, pra você ver. Sumiu. Gente, não se pode faltar aqui, não, tá? Tem perseguição. o Samuel falou.
1: É bullying. Na volta é bullying, não tem jeito.
2: Olha, mas eu não vou faltar mais, pode ficar tranquilo. Nem se eu ganhar 10 mil eu falto, tá?
1: Não, pode faltar. Na volta é bullying de novo, né? A melhor parte é o bullying na volta.
2: Olha, pra você ver, Samuel disse pra gente que cansou da lábia dos políticos aqui no Brasil, com falsas promessas, e que ele gastaria com uma viagem pra ir pro Chile. Que chique!
1: Chile, hein?
2: Achei chique.
1: Bacana.
2: Meu povo, a gente também recebeu as interações no Instagram, e eu vou ler aqui pra vocês, A Marília falou o seguinte, que ela viajaria e tá ligadinha aqui com a gente. Olha, a galera tá doida pra viajar e pra
1: descansar.
2: A Sâmia falou que compraria um carro ou uma moto, que ela tá precisando muito.
1: Motoca é da daria.
2: A Andrea também falou que pagava as muitas dívidas, né? Que não são poucas, porque está desempregada há um ano. Diva, profetizo na sua vida um novo emprego, mas também profetizo que caia esses 10 mil.
1: É isso aí, hein?
2: A Alessandra Maia falou que iria pra Barretos. Que chique, dá tempo ainda. Profetizo também aí que caia pra você. Aqui agora o João e Cristiane responde que pagaria suas contas. A Geisa conta que pagaria o restante do seu curso de inglês pra conseguir um trabalho melhor. Olha que chique, visionária.
1: The best.

0: Falou também que levaria a família pra passear, né? Ó, pagarei também uma dívida, disse o Pietro, a galera tá preocupada.
1: Todo mundo querendo pagar os boletos, né? O governo federal fez uma campanha aí pra pagar os boletins, mas eu acho que não deu muito certo, não.
0: Ó, e também pra finalizar, Maria Neuza diz que pagaria seus boletos e realizaria um sonho da filha de 6 anos, né? Talvez aí de passear, querida. Conta pra gente. Ó, que delícia que foi essa tarde, hein? Nossa,
1: bom demais. E por aqui
0: chegou mais.
1: Continua a galera continua participando nos finalmente aqui.
2: Meu, tudo bem?
1: É o Pedro. Pedro
2: Rubens, da Vila Max.
1: Ah.
2: É, se eu recebesse uns 10 mil reais da minha conta hoje, eu faria? Eu ia lá pra BH, pegava um avião e ia pra Barretos.
1: O pau tá quebrando lá em Barretos, é.
0: Ah, eu também
2: ia. Investi um pouquinho no final de semana. Eu acho que daria, né? 10 mil reais?
1: Dá, ué.
2: Não é mesmo?
1: Mais ou menos, viu?
2: Tá aí,
0: deu pra pagar gasolina,
1: tá? Por aqui tá jóia. É, 10 dá pra ir. O problema lá, eu acho que.
0: Pra voltar, será que vai sobrar?
1: Não dá pra ficar muito tempo, não, porque lá é caro, viu? Tudo lá é caro. Se quiser assistir alguma coisa, ver alguma coisa, é difícil. Abraço pra Aline Mariosa,
0: abraço,
1: tá ligada,
0: querida,
1: com a gente também.
0: Boa tarde.
1: João Vitor, ele falou que passaria uma semana na praia com a família, com 10 barão,
0: bom,
1: hein?
0: João Vitor, trembão.
1: E tem a Vânia também, né?
0: De Entre Rios, ela falou que tá vendo aqui que vai ter sorteio, tá rolando.
1: Tá
0: finalmente
1: rolando,
0: tá acontecendo agora. Conta pra gente,
1: são as últimas participações. Um abraço pra você que participa sempre com a gente na Colonial. E vamos de música. O grupo do Bola, Garota Nacional, agora 18 para 5.

0: som desse clássico da música Santana e Steve Tyler do Aerosmith, por aqui fechando a sequência para você na Colonial, no oferecimento de Grupo Real Materiais de Construção. 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A galera continua mandando abraços aqui no finalzinho do programa.
1: Continua, um grande abraço pra Vânia, um grande abraço aí também pro nosso querido Jesus Rodrigues, Ana Márcia, também para Emerson.
0: O Emerson, vulgo Memelson.
1: Memelson, isso aí, Lourdes também que tá aqui com a gente, e Adelina, um grande beijo, obrigado por participarem nessa tarde linda com a gente.
0: Daqui a pouquinho, depois do intervalo, a gente traz os ganhadores de hoje.
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4: Colonial, agora 9:05.
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19: Fala aí, bebê. Essa é a Colonial 104.7, ao vivo para mais de 120 cidades. Que bom é ter você aqui com a gente todos os dias, curtindo de montão. É bom demais. Gostoso demais. 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Vamos com o resultado de promoção.
20: Promoção! Bora! Quem ganhou aqui foi Emerson Dutra de Entre Rios, final do número 32.
19: Par de convites, hein?
20: Isso aí! Maicon de Ouro Branco, final do número de telefone 86.
19: Mais um par de convites.
20: E quem ganha também é Rosana de Souza, de Conselheiro Lafayette, final do número de telefone 77.
19: Alô, Lafayette, mais um par de convites, festival Cê Tá Doido, dia 29 em PH.
20: Vai ser top! Bom show pra vocês, queridos.
19: Saideira.
21: Não tem jeito, meu compadre. Vambora.

0: Saideira, com menos é mais, coração partido. Olha, sexta-feira, cuidado, hein? É dia de coração partido. Ou não, né? Dia de felicidade também pro coração. É dia de tudo um pouco, né? Sexta-feira é uma loucura. Hora de dar tchau, Nayara.
1: Ah, eu não quero, gente. Eu não quero, não. Como é que faz? Vou ter que ficar ligada na tarde com um sertanejo, né? Não é mesmo? Ó, gente, chegou esse momento, né, que eu me despeço de vocês, mas ó, segunda eu tô aqui de novo, tá? Fiquem tranquilos que eu não vou sumir. Agradecer a todos os ouvintes.

0: queridos que participam com a gente, mandam um alô, todo carinho, essa audiência linda que vocês têm com a gente, ter curtido tanta música boa aqui hoje, uma sexta-feira de respeito, né, mesmo?
1: Espetacular, hein?
0: Foi bom demais, um grande beijo pra vocês. Mua! Obrigada!
1: É isso aí, a segunda-feira tem mais Geleia Geral, continue plugado com a gente. Eu volto depois do intervalo com Pegada Sertaneja aqui na Colô.
2: Termina aqui, Geleia Geral.

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4: Colô 5 e 3.
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2: Vamos lá, bebê. Sexta-feira é dia de tocar o louco, hein? Você tá doido? Por aqui vem um Pegada Sertaneja especial pra você, pra energizar essa sexta-feira, pra turbinar a sua sexta-feira, pra você curtir de montão. 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Eu sou Tony Veloso e até às 19 a gente segue no melhor mix de músicas sertanejas do seu Radex. Rola de domingo a domingo por aqui, sexta-feira. É especial. Agora, a presença confirmada no festival Cê Tá Doido, dia 29 em BH. Panda, ele já tá cantando pra você. Querendo.

0: Fruto e Tener, Gustavo Lima, Cavalo de Pau. Fechou a primeira sequência aqui do nosso Pegada Sertaneja. Eles, Just e Panda, também fizeram parte aqui dessa festa, desse início de Pegada Sertaneja para você no oferecimento de Rota Real Proteção Veicular 3721-4476. 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Olha, 5:15, a gente só tá começando. Daqui a pouquinho tem muito mais pra você.
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5: Colonial, 5:16.
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16: Oi, gente, eu sou o Marcos.
17: Eu sou o Bellucci.
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0: chegando pra você, 9010.
1: Existe uma teoria que se chama 9010, onde uma pessoa tem 90% daquilo que você procura em alguém, só que você foca naqueles 10% que falta. Aí você sai pra rua, se aventura, e realmente você encontra aqueles 10%, mas não se deu conta que perdeu os 90%.
2: Aqui é a Mayara.
3: Aqui

0: passa por.
1: Bom, só de Maiara e Maraíza 9010, a gente fecha aqui mais uma sequência pra você no Pegada Sertaneja desta sexta-feira. Boa tarde.
2: O garçom, né não?
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6: Colonial 5:30.
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7: Universidade Federal de Viçosa mira produção de medicamentos no primeiro banco genético de cannabis em Universidade Pública do Brasil. O primeiro banco genético de cannabis sativa em uma universidade pública do Brasil já está em funcionamento na Federal de Viçosa, na Zona da Mata. A inauguração ocorreu nesta última terça-feira, dia 18. No espaço de quase um hectare, os pesquisadores poderão desenvolver medicamentos, fibras, materiais de construção e recuperar solos degradados. Segundo os responsáveis, a planta tem o potencial para se tornar uma nova commodity agrícola. Para as Curtinhas da Colonial, repórter Vander Mendes.
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0: Fechando aqui com Felipe Rodrigues, Simone Mendes para você no oferecimento de Rota Real Proteção Veicular. 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Esse finalzinho de tarde gostoso segue por aqui daqui a pouquinho com mais Top Nejas do rádio.
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5: Colonial, 16:06.
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3: Quais são as picapes médias mais vendidas do Brasil? Hilux da Toyota, Ranger da Ford, S10 da GM. A Hilux, depois de 5 anos de liderança, perdeu o topo do pódio para a Ford Ranger. E a S10, que também já foi líder, está em terceiro lugar. A liderança da Ford Ranger foi uma consequência natural dela estar muito à frente da Hilux, que ficou obsoleta em termos tecnológicos. Mas a Toyota não está muito preocupada, pois já está pronta na Argentina, onde é fabricada, uma novíssima Hilux, diesel, híbrida e elétrica. E aliás, os japoneses até esnobam, pois a nova Hilux terá inclusive uma versão com motor a biometano.
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6: Já de volta e a gente tá curtindo. Esse sextou tá especial pra você aqui na Colô. E no oferecimento da Tecfer, o ponto forte da sua obra, a gente segue por aqui tocando as melhores músicas nesse fim de tarde.
7: Chega pra cá,
6: Fernando e Sorocaba, Hugo e Guilherme vem pedindo passagem também. Bora curtir mais uma super moda sertaneja. Teus Segredos.
8: 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Realização de mais um sonho pra nós.

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0: Matheus e Cauã, Gaivota, a gente fecha mais um bloco por aqui na Colonial, vamos até às 7 curtindo com você as top nejas do rádio, vem com a gente, é o Pegada Sertaneja de domingo a domingo aqui na 104.7.
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12: E a nossa sexta-feira linda continua por aqui, pegada sertaneja, noite de sexta-feira, início de noite, né? Vamos nessa, continuar curtindo as melhores músicas até às 7, até às 19 horas. Vamos lá nesse super mix de músicas, no oferecimento de Rota Real Proteção Veicular. 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Agora, mais música. Bruno Rosa, Murilo Ruf, Chonada, Atriz e Mais.
13: Com vocês, Murilo Ruf, Bruno Rosa.

0: Zezé de Camargo, irmão da Lua, amigo das estrelas. Bom demais ter você por aqui na Colonial. A gente fecha mais uma sequência. Segue aí curtindo com a gente. Por aqui a rádio das melhores promoções, do melhor ouvinte do mundo, das melhores músicas e por aqui as topnejas do rádio até as 19.
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0: De volta, convidando você a acessar o nosso Instagram. São mais de 20 mil seguidores. Você, lógico, está convidado a vir curtir com a gente também nas redes sociais. Arroba Rádio Colonial FM. Vem com a gente fazer parte aí da família, tá? Tem mais música por aqui. 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Tá, o recado tá dado. E agora tem mais música, tem mais moda de viola, tem mais música animada na sua sexta-feira. Bruno e Barreto, Texana 37.

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0: Fábio Soares, cerveja de boteco. Natanzinho Lima também marcou presença por aqui com Até Quando. As melhores músicas por aqui em mais um Pegada Sertaneja. Eu sou Tony Veloso e essa é a Colonial.
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0: Colonial, 6:33.
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5: A Prefeitura de Congonhas, em parceria com o IGR, realiza o programa Regulariza Congonhas, uma iniciativa que leva a regularização fundiária aos bairros do município. O objetivo é garantir mais segurança jurídica aos moradores e possibilitar que a documentação do imóvel fique devidamente registrada em nome do proprietário. Nesta sexta-feira, 21, às 7 da noite, será realizada uma reunião comunitária no Salão da Igreja São Judas Tadeu, na Rua Vicente Lobo. A equipe do programa estará no local para explicar como funciona o processo de regularização fundiária e esclarecer as dúvidas dos moradores. O coordenador de projetos do IGR, Flávio Kay, explica quais documentos podem ser apresentados pelos moradores.
6: Todos os moradores da casa precisam apresentar seus documentos pessoais. Os maiores de 18 anos, o documento pessoal mais um comprovante de renda. Para o beneficiário, aquele que o lote vai ser registrado no nome, uma comprovação de estado civil, se casado, certidão de casamento, se solteiro, certidão de nascimento, se divorciado, certidão de casamento com divórcio e se viúvo, uma certidão de casamento mais atestado de óbito. Precisam também os maiores de 18 anos apresentarem uma comprovação de renda.

0: E para comprovar a posse do imóvel, pode ser o IPTU, contrato de compra e venda, um contrato de doação, herança, uma escritura, um inventário, um recibo de quitação ou outros comprovantes. E um comprovante de endereço também.
1: Segundo o programa, moradores que possuem imóveis sem número de registro no cartório também podem ser beneficiados. A regularização contempla casos de contrato de compra e venda, contrato de doação, herança, escritura sem número de registro, inventário ou recibo de quitação. A iniciativa busca solucionar essas situações e possibilitar a emissão do número de registro junto ao cartório, proporcionando mais segurança jurídica para o imóvel e para a família. Quem tiver dúvida ou quiser buscar mais informações, pode procurar o escritório do programa, que fica na rua Benedito Quintino, número 150, das 8 da manhã às 5 da tarde, ou entrar em contato pelo telefone 99637-1892. E o atendimento continua no sábado, 22 de agosto, com o mutirão das 9:30 da manhã às 4:30 da tarde, no Salão da Igreja São Judas Tadeu da Vila Cardoso. A orientação é que os moradores participem da reunião e aproveitem a oportunidade para esclarecer dúvidas e verificar a situação de seus imóveis. Luiz Evandro, para as Curtinhas da Colonial FM.
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0: Michel Teló fechando a sequência. Aí a Roça Vence, Vini Lucas com Já Entendi Que Tudo Acabou. Nossa, demorou a entender, né? Mas também rolou por aqui. 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Recado dado, intervalo e daqui a pouquinho já saideiras de hoje. O tempo passa rápido demais, mas a gente continua curtindo de montão aqui essa sexta-feira linda junto com você.
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0: Colonial, 10 para 7.
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6: Hora Teletubbies aqui do nosso Pegada Sertaneja desta sexta-feira. Te agradeço a companhia, a audiência. Que prazer fazer parte do seu dia, desse início de noite por aqui, animando, esquentando o seu dia. Mais uma tarde de inverno que se foi, agora início de noite, né? Vamos nessa. Eu sou Tony Veloso, essa é a Colonial. 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Começando com Henri Freitas. Henri Freitas com Me Fala Qual Necessidade. Gente, até mais. A gente se ouve por aqui. Tchau, tchau.

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1: Aí é música, meu amigo.
2: Por isso que você acaba com eles, né?
1: Vamos acabar com eles hoje. Posso começar?
2: Claro.
1: Fechou.

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1: Em Brasília, 19 horas.
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2: Olá, boa noite.
1: Boa noite para você que nos acompanha em todo o país.
2: Sexta-feira, 21 de agosto de 2026.
1: Vamos ao destaque do dia.
2: Dia D de vacinação.
1: Sábado é dia de levar crianças e adolescentes de até 15 anos aos postos de saúde.
2: Calendário nacional oferece 20 vacinas que protegem contra doenças como meningite, tuberculose e sarampo.
1: Agosto é mês para intensificar a imunização, como disse Éder Gatti, do Ministério da Saúde.
3: O objetivo é resgatar as pessoas que perderam a oportunidade de vacinação. Nesse momento, o Ministério da Saúde aumenta o abastecimento dos municípios e a gente estimula os municípios a também promoverem ações que intensifiquem a vacinação.
2: Mais de 3 milhões de pessoas não podem abrir conta em plataforma de aposta.
1: São beneficiários do programa, dos programas sociais ou de renegociação de dívidas. Raquel Mariano.
4: A medida tem como objetivo proteger recursos destinados à assistência social e à recuperação financeira das famílias.
2: Cidadão pode contar com atendimento presencial para acessar a conta gov.br.
1: Plataforma dá acesso a mais de 5 mil serviços públicos.
2: Vamos saber mais sobre o funcionamento da conta e níveis de segurança.
5: A conta do gov.br funciona como uma espécie de identidade. Ela é gratuita e pode ser feita por qualquer brasileiro.
1: Hoje, na apresentação da Voz do Brasil, Luciano Seixas e Mariana Jungmann.
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1: Sábado é dia D de vacinação.
2: É hora de atualizar a caderneta e levar crianças e adolescentes menores de 15 anos às unidades básicas de saúde e pontos de imunização em todo o país.
1: A campanha segue até 1º de setembro, com a oferta de 20 vacinas do calendário nacional que protegem contra doenças graves, como meningites, tuberculose e cânceres associados ao HPV.
2: O ministro da Saúde, Alexandre Padilha, fala sobre a vacinação.
6: A campanha de atualização é exatamente porque tem muitas crianças que receberam a primeira, a segunda, mas não receberam a terceira dose de uma vacina que precisa de 3 doses, ou não tomaram o reforço. Como cada vez mais a gente tem mais vacinas incorporadas no SUS, muitas vezes os pais têm até uma dificuldade de acompanhar o calendário. Por isso que eu sugiro aos pais entrarem no Meu SUS Digital, baixar a caderneta de vacina do seu filho no Meu SUS Digital, no celular, porque o próprio Meu SUS Digital manda mensagem para o pai e para a mãe quando tá para atualizar a vacina, quando tá para vencer aquela vacina, da importância dessa atualização.
1: Para saber mais sobre a campanha de vacinação que ocorre durante todo o mês de agosto, eu e Mariana Jungmann conversamos com Éder Gatti, diretor do Departamento do Programa Nacional de Imunizações. Vamos acompanhar.
2: Diretora Dergatti, seja bem-vindo à Voz do Brasil, um prazer falar com o senhor. O senhor pode começar dizendo pra gente quais são as vacinas e quais os grupos prioritários dessa campanha?
3: É um prazer estar aqui falando com vocês. O público-alvo são todas as crianças e adolescentes com menos de 15 anos de idade. Então, todas as vacinas que fazem parte da rotina de vacinação dessa faixa etária, ela faz parte, então, do escopo dessa multivacinação. Então, nós estamos falando aqui de vacinas contra poliomielite, sarampo, difteria, tétano, coqueluche, e também tem as vacinas de adolescente, como, por exemplo, HPV, e também as vacinas de meningite, as vacinas contra o pneumococo, ou seja, são várias vacinas. A gente está falando de cerca de 20 vacinas que vão estar disponíveis nos postos. São vacinas que já estão nos postos, elas já estão ali disponível para a população na rotina. Porém, a gente aproveita esse mês para intensificar. O objetivo é resgatar as pessoas que perderam a oportunidade de vacinação. Então, nesse momento, o Ministério da Saúde aumenta o abastecimento dos municípios para que tenha mais vacina nos postos e a gente estimula os municípios a também promoverem ações que intensifiquem a vacinação. Como, por exemplo, o dia D, que está sendo chamado para o dia 22, que é um sábado, e também ações extramuro, ou seja, a sair da unidade de saúde para vacinar em ambiente público, ambiente de alta circulação de pessoas. Então, com isso, a gente espera melhorar ainda mais a cobertura vacinal.
2: Pois é, o senhor mencionou aí o dia D, né, que vai acontecer no dia 22 de agosto, a campanha vai até 1º de setembro, mas por que que é importante a gente ter um dia assim de mobilização, né? Por que que o dia D, todo ano o governo faz a campanha e tem sempre um dia D, por quê?
3: Olha, as pessoas, elas têm uma rotina muito intensa, né? Hoje em dia as famílias, tanto os pais quanto as mães, normalmente trabalham, muitas vezes não têm condições de levar seus filhos durante a semana nos postos. Então, a multivacinação é meio que para alertar os pais de que é importante pensar na vacinação e colocar a vacinação em dia. E o dia D, essa ação no sábado, ela serve para aumentar a oportunidade das famílias em colocar a vacinação dos filhos em dia. Então, o dia dele tem essa importância. É um esforço a mais que a gente faz para ampliar o acesso e aumentar, consequentemente, a oportunidade das famílias em colocar a vacinação das crianças em dia.
2: E como é que fica, doutor Éder, depois de 1º de setembro? As vacinas vão seguir disponíveis na rede pública? Quem quiser, não tiver conseguido ir durante o período de campanha, é só chegar num posto de saúde e se vacinar?
3: As vacinas vão continuar lá. Então, durante a atividade corriqueira do posto, a pessoa pode procurar a unidade e colocar a sua vacinação em dia, mesmo depois ou antes da multivacinação.

0: vacinação. Esse é o mês de mobilização. É o momento em que a gente está resgatando aqueles que ficaram para trás, colocar em dia e aumentar a oportunidade da vacinação. Então, o mês é especial, ele é de intensificação, mas a vacinação já é uma rotina no SUS e as vacinas estão nos postos.
1: Doutora Dergatti, esse ano existe uma preocupação especial com o sarampo em 3 municípios de São Paulo, né? Que municípios são esses? O que está acontecendo por lá?
0: Olha, na verdade, a preocupação com o sarampo ela deve acontecer em todo o país. Hoje, o sarampo, o sarampo é uma doença que ela é evitável por uma vacina que nós temos no nosso programa há muitas décadas. Porém, a gente está vendo um descontrole do sarampo no mundo. Só para olhar nas Américas, por exemplo, a gente tem países como Estados Unidos, Canadá, México, Guatemala, que estão com o sarampo sem controle, acontecendo milhares de casos. E agora aqui na América do Sul, nós temos 2 países que têm causado muita preocupação, que é a Bolívia e o Peru. Então, o risco de internalização do sarampo, ele é real e é um risco que acontece em todo o Brasil. E, eventualmente, casos relacionados à importação podem entrar. Então, a recomendação de sarampo é para todo o país. Todo brasileiro tem que ter 2 doses, pessoas de 1 ano até 29 anos, 2 doses, pessoas de 30 a 59, pelo menos 1 dose. E isso está disponível em todos os postos, a vacina está disponível em todos os postos do país e qualquer brasileiro pode procurar uma unidade de saúde. Os três municípios paulistas, que é o município de São Paulo, o município de São Bernardo do Campo e o município de Guarulhos, eles registraram casos de sarampo, também é um conjunto de casos relacionado à importação e que agora está tendo um trabalho muito intenso por parte do Ministério da Saúde e pelo Estado e pelos municípios envolvidos em conter esse sarampo. E nós estamos conseguindo e vamos conseguir acabar com essa circulação. Hoje, São Paulo, Guarulhos e São Bernardo do Campo está com uma recomendação irrestrita, ou seja, sem necessidade de verificação prévia se a pessoa foi vacinada ou não. De todas as pessoas de 6 meses até 59 anos, a vacina está ali sendo feita para toda a população, nessa faixa etária, nesses 3 municípios. Então, é importante que quem vive nesses municípios coloque a vacinação em dia, tome uma vacina contra o sarampo, mas as pessoas de outros municípios é importante verificar se tem pelo menos 2 doses até 30, 29 anos ou 1 dose de 30 a 59 anos. Para não deixar o sarampo voltar no Brasil.
1: Nem o sarampo, nem essas outras doenças, né, doutora Eder. Nem o sarampo, nem todas essas outras doenças que estão aí no calendário de vacinação, né?
0: É importante lembrar que as doenças que são protegidas com as nossas vacinas, embora muitas delas a gente não veja mais, como por exemplo a paralisia infantil, desde 1989 o Brasil não tem um caso de paralisia infantil. E entre outras doenças, são doenças que a gente não vê mais, só que elas ainda estão por aí. Tem países que ainda têm paralisia infantil. A gente, de vez em quando, a gente tem um caso ou outro de difteria no país. E embora a gente tenha controlado doenças como coqueluche e meningite, elas ainda acontecem, embora numa frequência menor do que nos anos 80, nos anos 90, ainda acontecem, mas numa incidência mais baixa. Se nós não nos vacinarmos, se nós pararmos com a vacinação, essas doenças retornam e retornam com força. E aí elas podem colocar a vida das pessoas em risco. Então é importante que as pessoas coloquem a sua vacinação em dia e lembrar que vacinar é uma forma de proteger o indivíduo, você vacinado, mas também proteger a sua família e quem convive com você. Porque é uma forma de nós não deixarmos a doença entrar na comunidade, que é a proteção coletiva que as vacinas oferecem.
1: Muito bem, nós conversamos com Eder Gatti, diretor do Programa Nacional de Imunizações. Muito obrigada, doutor Eder, pela sua entrevista aqui à Voz do Brasil.
0: Obrigado pelo espaço. Tchau.
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3: Mais de 3 milhões de pessoas estão impedidas de realizar jogos de apostas online, as chamadas bets.
1: Todas elas

0: recebem algum benefício social e isso proíbe a participação dessas pessoas nesses tipos de jogos.
1: Beneficiários do Bolsa Família, do BPC, o Benefício de Prestação Continuada, do FIES, o Fundo de Financiamento Estudantil, ou de programas de renegociação de dívidas, estão impedidos de abrir ou manter contas em casas de apostas online no Brasil, conhecidas como

0: forma módulo de impedidos, que cruza automaticamente o CPF dos usuários com as bases de dados dos programas sociais. A consulta é feita em tempo real pelas plataformas de apostas, no momento do cadastro, e também no primeiro acesso diário de cada usuário. Assim que o impedimento é identificado em uma conta já existente, a casa de apostas tem até 3 dias para suspender e devolver todo saldo ao titular. A medida tem como objetivo proteger recursos destinados à assistência social e à recuperação financeira das famílias. O bloqueio da conta em BET é feito exclusivamente pelo CPF e não gera nenhuma penalidade para o beneficiário. Raquel Mariano, para a Voz do Brasil.
1: Pretende ingressar ou já está matriculado em um curso de graduação, pode consultar se a instituição e o curso estão regulares junto ao Ministério da Educação.
2: A consulta é feita pelo EMEC, plataforma oficial que reúne informações sobre a educação superior no país.
1: O sistema permite verificar se o curso é autorizado, reconhecido e se a instituição está credenciada.
2: Também é possível conferir a modalidade de ensino, o número de vagas autorizado e se o curso está habilitado a funcionar no endereço informado.
1: O diretor de Política Regulatória da Secretaria de Regulação e Supervisão da Educação Superior, Rafael Furtado, reforça a importância de verificar a situação do curso antes de fazer a matrícula.
3: É importante que o cidadão e a cidadã busque a informação de se o curso existe, se a instituição está no cadastro, se ele está regular, se ele tem alguma marcação de supervisão e especialmente também se o curso é reconhecido. Porque o curso precisa ser reconhecido para poder emitir diploma. E o segundo tipo de informação importante que o cidadão deve buscar é a informação relacionada à qualidade do curso. O Ministério da Educação, pelo INEP, divulga conceitos e indicadores de cursos e instituições. E os conceitos acima de 3, 4 e 5 são considerados satisfatórios.
2: Para fazer a consulta, acesse emec.mec.gov.br, selecione consulta avançada e escolha a opção de busca por instituição ou curso.
1: Criar uma senha ou mesmo recuperar o acesso da conta gov.br ainda causa dúvidas para muita gente.
2: Para quem precisa de apoio, o balcão do gov.br oferece atendimento presencial para serviços relacionados à conta.
1: Os balcões de atendimento estão disponíveis em 24 estados para orientar na criação, recuperação e segurança da sua conta.
4: Acesso a documentos, consultas de benefícios, declarações fiscais e utilidades por meio de um único login com CPF e senha é o que oferece a conta GovBR. São mais de 5 mil serviços públicos disponíveis, mas muita gente ainda tem dúvidas sobre como utilizá-los. Cidadãos que precisam de apoio com a conta, especialmente aqueles com dificuldades com o uso de tecnologia, como idosos, pessoas sem acesso à internet ou com baixa alfabetização digital, podem contar com atendimento presencial no balcão GovBR. São 292 unidades disponíveis em 24 estados. No balcão, é possível receber orientação para entender o funcionamento da conta GovBR, além de criar ou recuperar a conta de forma segura, como explica o diretor do Departamento de Identidade Digital, Hudson Mesquita.
5: Onde o atendente vai auxiliar o cidadão a criar a sua conta, a recuperar uma senha, fazer uma avaliação biométrica, a entender as camadas de segurança da plataforma, sempre visando que o cidadão tenha o máximo de autonomia no uso dos serviços digitais.
4: E para encontrar a unidade mais próxima, basta acessar gov.br/presencial, selecionar o estado e depois o município. A ferramenta apresenta os endereços disponíveis. Mais informações sobre a conta e os serviços de atendimento estão nos endereços gov.br/conta e gov.br/atendimento. Reportagem Thaís de Araújo.
2: Pois é, a conta gov.br facilita o acesso a diversos serviços públicos pela internet e funciona como uma identidade digital do cidadão.
1: Gratuita e disponível para todos os brasileiros, ela permite consultar documentos e informações, acessar serviços do INSS e da saúde, além de assinar documentos digitalmente.
2: Para garantir mais segurança, a conta possui diferentes níveis de acesso, que podem ser ampliados pelo próprio aplicativo.
6: A conta do gov.br funciona como uma espécie de identidade. Ela comprova com segurança nos meios digitais que você é você. A conta é gratuita e pode ser feita por qualquer brasileiro. Ela pode ser usada para diversos serviços públicos, como acessar a declaração pré-preenchida

0: imposto de renda, os dados da aposentadoria no INSS e a carteira de trabalho digital. Quem se inscreve para o Enem, Sisu, FIES e ProUni também precisa usar a conta. Também é possível realizar a prova de vida digital utilizando o reconhecimento facial no aplicativo gov.br. Na área da saúde, a conta dá acesso a informações como vacinas, exames e medicamentos no Conect SUS. Marilda Castro é doula e utiliza o gov.br para assinar documentos digitais com assinatura eletrônica avançada.
1: Eu uso para assinar os documentos, todos os documentos que assino, né? E também, aí eu comecei a assinar os certificados a partir do momento que encaminharam, né, todos os dados do imposto de renda. Eu também baixo meu imposto de renda por lá. Eu vi que é bem mais prático.
0: A conta gov.br tem 3 níveis de segurança e acesso: ouro, prata e bronze. O nível mais completo é o ouro. Se sua conta for bronze ou prata, você pode subir para o nível mais alto. Na parte de cima do aplicativo gov.br tem o botão Ver Nível. Quando você clicar nesse botão, vai aparecer o nível da sua conta e a opção Aumentar Nível da Conta. Hudson Mesquita é diretor do Departamento de Identidade Digital do Ministério da Gestão e da Inovação em Serviços Públicos. Ele explica como aumentar o nível da conta gov.br.
2: Uma conta mais simples, onde são validados alguns dados cadastrais do cidadão, que a gente chama de conta bronze, já dá acesso à maior parte dos serviços públicos, mas se ela precisa acessar um serviço que envolva dados um pouco mais sensíveis, ela precisa ter no mínimo ali uma conta de nível prata. Para esse nível de conta, o cidadão precisa fazer algumas validações a mais. Então, ou acessar com alguma das instituições financeiras que são integradas com o gov.br, ele vai acessar com o mesmo dado da conta bancária dele. Vai entrar lá com a agência, com a conta, só que ele vai acessar lá no ambiente do banco e o banco é que informa o gov.br. E aí o gov.br dá acesso a novos serviços. Né? E aí tem o nível ouro, que é o nível mais seguro de acesso, onde é necessário ele realizar uma validação biométrica.
0: Mas se o cidadão perder o acesso da conta porque esqueceu da senha, neste caso, ele deve clicar em Esqueci Minha Senha e recuperar a conta, como explica Hudson Mesquita, do Ministério da Gestão.
2: Se ela esquecer a senha, a forma de recuperação da senha são os mesmos fluxos que ela utilizou para criar a conta. Então, ela pode fazer uma validação facial e criar uma nova senha, ela pode usar o acesso com os bancos só para criar a nova senha, ou ela pode solicitar um código que é enviado por e-mail ou telefone, né, de acordo com o dado que está cadastrado na conta dela. Se vai um código único para o e-mail ou via SMS, ela informa esse código e altera a senha do gov.br.
0: Para criar uma conta ou ter mais informações, você pode acessar na internet a página gov.br ou criar sua conta pelo aplicativo no celular. Reportagem Márcia Fernandes.
3: Neste sábado, 22 de agosto, é comemorado o Dia do Folclore.
4: E para celebrar a cultura brasileira, a gente vai conhecer no nosso quadro A Voz pelo Brasil uma das manifestações mais tradicionais do Maranhão, o Bumba Meu Boi.
3: Patrimônio imaterial do Brasil, a brincadeira movimenta o turismo com uma mistura de música, dança e religiosidade pelas ruas e praças de São Luís.
4: Quem vai contar essa história pra gente é Karine Melo, em reportagem que contou com a produção de Raquel Mariano.
5: Voz pelo Brasil. A história começa com pai Francisco e mãe Catirina. Grávida, Catirina sente o desejo de comer a língua de um boi. Francisco, para atender a companheira, escolhe justamente o animal mais bonito e querido da fazenda, onde trabalha e mata o boi. Quando o fazendeiro descobre o que aconteceu, fica desesperado. Francisco e o patrão recorrem a um pajé. E o milagre acontece. O boi volta à vida. E é para celebrar essa ressurreição que começa a festa. Mas a tradição vai muito além da lenda. Ao longo do tempo, ganhou novos personagens, músicas, ritmos e diferentes maneiras de brincar. São chamados sotaques: matraca, zabumba, orquestra, baixada e costa de mão. Cada um tem sua própria identidade e todos têm a mesma capacidade de fazer uma comunidade inteira se reunir em torno do boi. É bom. E é é justamente essa diversidade que espalha o Bumba Meu Boi por São Luís. A brincadeira ocupa praças, bairros, terreiros e os chamados barracões, onde os grupos ensaiam, fazem as indumentárias e preparam as apresentações. E antes de ganhar as ruas, o boi passa por um momento especial, o batizado.

0: uma bênção para pedir proteção e abrir oficialmente a temporada. Os ensaios começam meses antes do São João, depois vem os arraiais, festivais e encontros de grupos que transformam São Luís em um grande palco. Hoje as redes sociais ajudam o turista a descobrir onde cada grupo vai se apresentar e acompanhar uma programação que se espalha por diferentes bairros. A festa movimenta a cidade por semanas e também mexe com a economia. Hotéis, bares, restaurantes, comércio, todo mundo entra no ritmo do boi, como explica a presidente do Boi da Floresta, Nadir Cruz.
1: É uma festa grandiosa, porque as pessoas vêm, alguns para conhecer, outros para revisitar, né? Para acompanhar. A quantidade de pesquisadores, de fotógrafos, de pessoas querendo ver pela primeira vez tem aumentado a cada ano. A gente percebe, por exemplo, quando chega de maio, junho, julho, até agosto, setembro, a hotelaria do Maranhão é super lotada.
0: Talvez por isso o Bumba Meu Boi seja tão difícil de explicar para quem vê de fora, porque ele não é apenas espetáculo, é memória, pertencimento e fé que passa de geração em geração, como explica Leila Naiva, presidente do Boi de Axixá.
2: Desde pequenininha, toda aqui no boi, com meu pai. Aí vim com ele, aprendi a bordar. Tenho foto antiga minha sentada no chão bordando, junto com as outras bordadeiras.
0: O ciclo termina com a morte do boi. E segundo Zé Hinaldo, presidente do Boi Bumbá Maioba, a cada ano com mais reconhecimento do público.
3: E essa festa de encerramento, ela tem assim também, né, por parte do público, uma adesão muito grande. E esse ano, diga-se de passagem, foi recorde de público na nossa festa, onde ficamos extremamente muito felizes e agradecidos a Deus por ter esse reconhecimento da sociedade.
0: No Maranhão, o boi morre para nascer de novo no ano seguinte. E quando a nova temporada começa, a história de pai Francisco, mãe Catirina e daquele boi que voltou à vida também renasce. Reportagem Karine Melo.

0: foram as notícias do governo federal.
1: E agora com as notícias do Poder Judiciário e do Congresso Nacional. Boa noite, um bom fim de semana.
0: A gente volta na segunda-feira. Até lá. Boa noite.
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4: Supremo determina que a Polícia Federal amplie a investigação sobre vazamento de informações sigilosas.
5: STJ fixa tese sobre remissão de pena por aprovação no Enem e no Enseja.
4: TSE vai criar sala para acompanhar questões climáticas que podem comprometer as eleições de 2026.
5: Boa noite, eu sou o Arthur Filho.
4: E eu sou Walter Lima.
5: O Supremo Tribunal Federal determinou que a Polícia Federal amplie a investigação sobre o vazamento de informações sigilosas relacionadas à Operação Sem Desconto.
4: A decisão é do ministro André Mendonça, relator do caso no STF. Marcela Luiza.
6: A decisão foi tomada após um pedido apresentado por Fábio Luiz Lula da Silva, o Lulinha, que comunicou ao Supremo a divulgação pela imprensa de informações que, segundo ele, teriam origem em procedimentos protegidos por sigilo. Na decisão, o ministro André Mendonça cita reportagens publicadas recentemente que teriam reproduzido trechos de mensagens, documentos e informações de investigações sigilosas. Mendonça determinou que esses novos fatos sejam incluídos no inquérito policial que já apura a origem dos vazamentos. Segundo o ministro, a investigação deve buscar identificar quem tinha o dever de preservar o sigilo e eventualmente violou essa obrigação.
5: A aprovação no Enem, Exame Nacional do Ensino Médio, e no Enseja, Exame Nacional para Certificação de Competências de Jovens e Adultos, pode ser usada

0: Para a redução da pena.
1: Para o STJ, a chamada remissão é possível mesmo que o preso já tenha concluído o nível de ensino avaliado nesses exames antes de iniciar o cumprimento da condenação. Fátima Uchoa.
2: Pelo rito dos repetitivos, a terceira sessão do STJ também definiu que a remissão não pode ser concedida novamente quando a aprovação em algum desses exames já tiver sido usada para reduzir a pena, pois isso seria dupla concessão do benefício pelo mesmo fato. Segundo o relator ministro Reinaldo Soares da Fonseca, a aprovação no Enem e no Enseja exige estudo por iniciativa própria e é um fato diferente da simples obtenção do certificado de conclusão. Como o julgamento ocorreu pelo rito dos repetitivos, todos os juízes e tribunais devem seguir as teses fixadas pelo STJ.
0: A segunda turma do TST manteve a responsabilidade subsidiária do município de Cubatão, em São Paulo, pelo pagamento do FGTS de uma técnica de radiologia terceirizada.
1: Para os ministros, ficou comprovada a culpa do órgão público por não fiscalizar o contrato de prestação de serviços. Mila Amaral.
3: A mulher trabalhou 13 anos no hospital municipal e ficou sem receber após o fim do contrato com a gestora do hospital. O município até assinou um acordo com o Ministério Público para pagar as verbas rescisórias, mas não cumpriu o compromisso. A segunda turma do TST entendeu que não foi uma culpa automática, ficou provado que a prefeitura não fiscalizou o contrato e ainda descumpriu o acordo. Se a empresa não pagar, quem paga é o município em caso de falha de fiscalização.
0: Tribunal Superior Eleitoral vai criar sala para acompanhar questões climáticas que podem comprometer as eleições de outubro.
1: A sala tem o objetivo de monitorar riscos climáticos e garantir a segurança e continuação do processo eleitoral diante de eventos meteorológicos e hidrológicos extremos. Guilherme Firmino.
4: A Sala Nacional de Situação Climática tem o objetivo de mapear zonas críticas e identificar sessões eleitorais em municípios vulneráveis. O acompanhamento acontecerá diariamente e de forma ininterrupta a partir de 24 horas antes de cada turno. A sala contará com representantes do tribunal e de órgãos especializados, que vão poder determinar rotas emergenciais de transporte, reforço dos sistemas de comunicação e orientação em situações de emergência. Locais de votação também vão poder ser alterados em zonas de desastres. Essas decisões vão seguir a orientação da legislação eleitoral.
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0: A você, uma boa noite.
1: E um bom fim de semana.
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7: Eu sou Paula Groba.
8: E eu sou Ricardo Nakaoka.
7: E estes são os destaques de hoje do Jornal do Senado, que começa agora.
8: Fim da escala 6x1 e PEC da Segurança Pública chegam à comissão do Senado.
7: Motoristas sob efeito de álcool ou drogas podem ter prisão preventiva.
8: Segurança de implantes médicos para mulheres é tema de debate no Senado.
7: Boa noite.
8: Boa noite.
7: Beber e dirigir podem ter consequências ainda mais graves. Uma proposta pronta para votação na Comissão de Constituição e Justiça permite a prisão preventiva de motoristas flagrados sob efeito de álcool ou drogas que provocarem acidentes graves com mortos ou feridos.
8: O texto também aumenta as penas para casos de homicídio culposo e lesão corporal grave causados por motoristas que dirigem após o consumo dessas substâncias. A ideia é endurecer a resposta da Justiça diante de acidentes que poderiam ser evitados. A reportagem é de Bruno Lourenço.
9: O homicídio culposo no trânsito, agravado pelo consumo de álcool ou outras drogas, pode ter a pena aumentada de 5 a 8 anos para 6 a 10 anos de reclusão. E a punição para lesão corporal grave ou gravíssima, agravada pelo consumo de álcool ou outras drogas, seria de reclusão de 3 a 6 anos, em vez dos atuais 2 a 5 anos. É o que diz projeto de lei em análise na Comissão de Constituição e Justiça. A proposta também muda o Código de Processo Penal para admitir a prisão preventiva nesses casos. O senador Marcos Duval, do Avante do Espírito Santo, destacou que a privação de liberdade é fundamental para conscientizar o motorista infrator e evitar a repetição da conduta ao volante.
10: Queremos que referidos autores

0: passe ao menos um período mínimo na prisão, como um preso comum, ainda que no regime semiaberto ou aberto. A prisão tem um evidente potencial dissuasório e não vemos por que não utilizar quando necessário.
1: O texto que pode ser votado na CCJ ainda admite a prisão preventiva em casos de homicídio ou lesão corporal grave causados em virtude de rachas ou de exibição de perícia em manobra de veículo.
2: E uma decisão do Supremo Tribunal Federal ampliou a proteção garantida pela Lei Maria da Penha. As medidas protetivas, antes associadas principalmente ao contexto doméstico e familiar, agora também podem ser aplicadas em outras situações de violência contra a mulher.
3: No Senado, projetos buscam reforçar e tornar mais efetiva essa proteção, com propostas que vão da concessão de medidas por delegados à criação de sistemas de alerta para avisar a vítima sobre a aproximação do agressor. Repórter Marcela Cunha.
4: As medidas protetivas de urgência da Lei Maria da Penha podem ser aplicadas mesmo sem vínculo doméstico, familiar ou afetivo entre vítima e agressor. Esse é o novo entendimento do Supremo Tribunal Federal, baseado num caso de ameaças de um vizinho à vítima, que teve a proteção negada em Minas Gerais. A Lei Maria da Penha também vem passando por mudanças no Congresso. Neste ano, uma proposta aprovada pelo Senado e já transformada em lei tornou o monitoramento eletrônico do agressor uma medida protetiva autônoma. A senadora Damares Alves, do Republicanos do Distrito Federal, afirma que os mecanismos existentes ainda não são suficientes para conter a violência.
5: Nós temos mecanismo de defesa, proteção, e nós não estamos dando conta. O que está acontecendo? Nós vamos ter que parar tudo, gente. E a gente vai ter que rever a violência contra a mulher no Brasil.
4: Entre os projetos ainda em análise no Senado, um amplia a possibilidade de delegados concederem medidas protetivas emergenciais, como o afastamento e a proibição de contato com a vítima. Outro cria um perímetro eletrônico com alertas quando o agressor monitorado se aproximar da área de proteção da mulher.
2: O presidente do Senado, Davi Alcolumbre, encaminhou hoje à Comissão de Constituição e Justiça duas propostas de emenda à Constituição consideradas prioritárias na pauta do Senado. Uma delas trata do fim da escala de trabalho 6x1 e prevê a redução gradual da jornada semanal para 40 horas com 2 dias de descanso remunerado. O relator na CCJ será o senador Omar Aziz, do MDB do Amazonas.
3: A outra é a PEC da Segurança Pública, que terá como relator o senador Rogério Carvalho. A PEC, já aprovada na Câmara dos Deputados, reorganiza o sistema de segurança pública no país. A proposta redefine as fontes de financiamento do setor, incluindo a destinação de parte da arrecadação das apostas esportivas aos fundos nacionais de segurança pública e do sistema penitenciário. As duas propostas agora serão analisadas pela comissão.
2: Um dispositivo médico implantado no corpo para evitar a gravidez pode trazer consequências que vão muito além do efeito desejado. No Senado, um debate chamou a atenção para os riscos e os efeitos adversos relacionados a dispositivos destinados à saúde da mulher, com destaque para o contraceptivo permanente Exur.
3: A Comissão de Direitos Humanos discutiu a segurança desses implantes, a fiscalização sanitária e a importância do consentimento informado das pacientes. Também foi debatida a necessidade de acompanhamento e assistência às mulheres que sofreram possíveis complicações. A reportagem é de Yasmin Rodrigues.
6: A Comissão de Direitos Humanos e Legislação Participativa do Senado discutiu a segurança de dispositivos médicos implantáveis destinados à saúde da mulher, com atenção especial aos impactos relatados por mulheres que utilizaram o sistema contraceptivo permanente Exur. Representando mulheres que passaram pelo procedimento, a presidente da Associação de Mulheres Vítimas do Exur Brasil, Kelly Patrícia da Luz, levou à audiência a perspectiva das pacientes ao buscarem auxílio.
7: Porque quando buscávamos atendimento dentro do HMIB, que foi o único hospital aqui em Brasília que fez a implantação do dispositivo, éramos chamadas por nomes pejorativos por aqueles que deveriam nos amparar e dar assistência.
6: Entre os problemas associados ao Exur mencionados na pauta da audiência estavam relatos de dores crônicas, perfurações de órgãos, migração do material e reações alérgicas. A senadora Damares, do Republicanos do Distrito Federal, questionou a Anvisa sobre o monitoramento do Exur pós-comercialização. Em resposta, Daniel Roberto Corade, gerente-geral de monitoramento de produtos sujeitos à vigilância sanitária da Anvisa, explicou que o acompanhamento é responsabilidade das empresas.

0: jovens de todo o Brasil ocuparam o plenário do Senado e tiveram a missão de pensar e votar propostas para o país. A experiência terminou com a aprovação de projetos que tratam de temas que fazem parte do cotidiano das novas gerações.
1: Entre as propostas aprovadas pelos jovens senadores de 2026, estão medidas de prevenção à violência contra a mulher, apoio a estudantes imigrantes e ações para ampliar o letramento digital. Repórter Lana Dias.
2: Uma das propostas aprovadas prevê material adaptado para estudantes imigrantes e protocolos de combate a episódios de xenofobia, que é a discriminação contra pessoas de outros estados, regiões ou países. Outro texto integra a atuação dos setores de educação, segurança pública e tecnologia no combate à violência contra a mulher. A jovem senadora Maria Eduarda Santos de Arruda, de Mato Grosso, saudou a aprovação e destacou a presença feminina nesta edição.
3: A gente sabe que os índices de violência contra a gente é muito grande, seja violência física, moral e qualquer outro tipo de violência, e eu acredito que um trabalho em relação a isso é um grande passo dentro da nossa sociedade.
2: A ideia da terceira proposta é criar a chamada Juventude Sem Barreiras, com ações de letramento digital e estímulo à participação nos processos democráticos. Todas as três serão analisadas pela Comissão de Direitos Humanos e Legislação Participativa, onde podem virar projetos de lei.
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1: Edição de Paula Groba e trabalhos técnicos de João Lira, o Jornal do Senado fica por aqui. Acompanhe agora as notícias da Câmara dos Deputados e do Tribunal de Contas da União. Boa noite.
0: Boa noite e um bom fim de semana.
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6: O Tribunal de Contas da União acompanha o pagamento de benefícios previdenciários pelo Instituto Nacional do Seguro Social, o INSS. A fiscalização analisou dois problemas: a demora para conceder benefícios e o indeferimento de pedidos que atendem aos requisitos. Em 2 anos, foram registradas mais de 22 milhões de solicitações. O TCU reconheceu avanços no acompanhamento da fila. Entre as medidas estão o programa Acelere INSS e novas ações para monitorar os pedidos. Mas a auditoria também identificou que há problemas estruturais. O trabalho apontou dificuldades em tecnologia, automação e capacidade de análise. Para o tribunal, isso faz com que o INSS ainda dependa de programas temporários para reduzir a fila de análise. O tema continuará sendo acompanhado. Saiba mais em tcu.gov.br.
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7: Presidente Hugo Mota defende a soberania do Brasil no setor de saúde.
8: Câmara aprova uso de consórcio público na compra de alimento escolar.
7: Projeto promove ações de atenção à saúde de alunos da educação básica.
8: Comissão aprova a proposta que proíbe taxa mínima de consumo de água.
7: Boa noite. A Câmara analisa projeto de lei que proíbe a cobrança da taxa mínima de consumo de água. O texto avançou na Câmara, como informa a repórter Maria Neves.
9: A Comissão de Desenvolvimento Urbano da Câmara dos Deputados aprovou o projeto que proíbe a cobrança de tarifa mínima de consumo pelas concessionárias de serviços de água e esgoto. O texto aprovado, apresentado pelo relator, deputado Ícaro de Valmir, do Republicanos de Sergipe, estabelece uma nova diretriz nacional para a estrutura tarifária dos serviços de abastecimento de água e de esgotamento sanitário. Pelo projeto, a conta será composta por uma parcela fixa e outra variável. A parcela variável deverá ser calculada exclusivamente em função do volume de água efetivamente gasto pelo consumidor. Já a parte fixa será determinada em função de gastos das empresas, como manutenção da infraestrutura e expansão dos serviços. Ao apresentar o projeto, o deputado Tiago de Joaldo, do Republicanos de Sergipe, explicou que atualmente as empresas impõem ao consumidor o pagamento de uma tarifa mínima por consumo equivalente a 10 metros cúbicos por mês. Na opinião de Ícaro de Valmir,

0: mudança vai promover justiça tarifária para os consumidores.
1: Você consumindo 1.000 metros, você vai cobrado pelos 1.000 metros. Você consumindo 5.000 metros, vai ser apenas cobrado pelos 5.000 metros cúbicos de água. Claro que ainda irá existir uma tarifa mínima, que é uma tarifa muito justa, que é uma tarifa praticamente, vamos dizer aí, que de R$10, R$15, que irá ser cobrada apenas para poder ser levada essa água ou apenas para o tratamento em si de toda a rede de distribuição de água.
0: O projeto original do deputado Tiago de Joaldo proibia todo tipo de cobrança mínima, para que o consumidor pagasse somente pela água que gastou. O relator, no entanto, considerou necessário prever uma taxa fixa para a manutenção da rede. Na opinião de Ícaro de Valmir, se a lei apenas proibisse toda a cobrança mínima, poderia criar insegurança regulatória, afetar o equilíbrio econômico de contratos em vigor e transferir custos de forma desordenada para as faixas variáveis de consumo. Pela proposta em análise, os contratos do setor de água e esgoto assinados depois da entrada da nova lei em vigor devem levar em consideração a nova estrutura tarifária. Os contratos vigentes terão de ser adaptados em até 24 meses após a publicação da lei. A proposta, que estabelece uma nova estrutura tarifária para as contas de água, ainda será analisada pelas comissões de Finanças e Tributação e de Constituição e Justiça. Da Rádio Câmara de Brasília, Maria Neves.
2: Desenvolvimento Regional.
3: Charles Fernandes, do PSD da Bahia, destaca a importância do projeto de irrigação do Vale do Uiú, afirmando que a iniciativa é estratégica para impulsionar o desenvolvimento da região. Ele acredita que o empreendimento vai ampliar a produção agrícola e fortalecer a geração de emprego e renda.
4: O deputado diz ainda que o projeto pode transformar o Vale do Uiú em um importante polo de produção agrícola da Bahia e do país. De acordo com Charles Fernandes, a iniciativa responde à crescente demanda global por alimentos e fortalece o agronegócio regional.
5: Por quê? Não há uma outra fábrica de geração de emprego e renda para aquela região da Bahia que não seja o projeto de irrigação do Vale do Uiú. Esse projeto, ele vai gerar 50 mil empregos diretos e terá um rendimento de mais de R$1,5 bilhão de reais por ano em produção. Haja vista que o mundo precisa de alimento e o Brasil é esse celeiro de produção.
2: Transportes.
3: Carlos Chiodini, do MDB de Santa Catarina, propõe dar o nome de viaduto Casimiro Klosowski à estrutura localizada no quilômetro 43 da BR-280, em Guaramirim. Ele explica que a iniciativa visa homenagear um morador local que atuou na busca por melhorias para a comunidade.
4: Segundo Carlos Chiodini, Casimiro Klosowski foi um dos principais defensores da construção do viaduto, que trouxe mais segurança para quem trafega pela rodovia. A proposta também destaca um abaixo-assinado de moradores que pediam que o nome de Casimiro fosse dado à estrutura.
2: Educação.
3: A Câmara aprovou o uso de consórcios públicos na compra de alimentos escolares. A repórter Paula Bittar acompanhou a votação.
6: A Comissão de Constituição e Justiça da Câmara aprovou uma proposta que permite a estados e municípios comprar alimentos para a rede de ensino por meio de consórcios públicos com verbas repassadas pelo Programa Nacional de Alimentação Escolar. A medida facilita a atuação de pequenos municípios que poderão unir esforços para aumentar a eficiência nas compras e reduzir custos. Os consórcios públicos estão previstos em lei e funcionam como associações entre entes federativos com o objetivo de promover ganhos de escala, economia e maior poder de negociação. O autor da proposta, deputado Tiago de Joaldo, do Republicanos de Sergipe, disse que o objetivo é preencher uma lacuna, já que hoje os municípios não podem utilizar recursos federais nesses consórcios para a merenda.
7: Se no caso da merenda escolar, a compra que esse consórcio faz é apenas a partir de recursos próprios dos municípios. Eles não têm uma autorização legal para usar o recurso do Programa Nacional da Alimentação Escolar, o PENAI, para também fazer compras consorciadas. Então, a compra de merenda escolar por consórcio já é uma realidade. Municípios do Brasil inteiro fazem isso como medida de economia, porque você dá escala para a compra, você consegue comprar num volume maior, porque a compra não é apenas para um município, mas para um conjunto de municípios consorciados. E aí os fornecedores conseguem ter um preço melhor, consequentemente, barateia para os municípios, permite que os municípios comprem em maior quantidade e também com melhor qualidade.
6: Segundo o texto aprovado, as aquisições por meio de consórcios públicos não afastam a obrigatoriedade de cumprimento do percentual mínimo de aquisição de gêneros alimentícios vindos da agricultura familiar. Esse mínimo deverá ser aferido e observado individualmente em relação a cada ente federativo participante do consórcio. De acordo com a legislação, do total dos recursos financeiros repassados pelo Fundo Nacional de Desenvolvimento da Educação no âmbito do Programa de Alimentação Escolar, no mínimo 45% deverão ser utilizados na aquisição de gêneros alimentícios diretamente da agricultura familiar e do empreendedor familiar rural ou de suas organizações. A prioridade deve ser dada aos assentamentos da reforma agrária, às comunidades tradicionais indígenas, às comunidades quilombolas e aos grupos formais e informais de mulheres. A proposta que permite a compra de alimentos para a rede de ensino por meio de consórcios públicos com verbas repassadas pelo Programa Nacional de Alimentação Escolar já pode seguir ao Senado, a menos que haja recurso para votação antes pelo plenário da Câmara. Da Rádio Câmara, de Brasília, Paula Bittar.
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2: Economia.
4: Fábio Macedo, do Podemos do Maranhão, propõe dobrar de 35 mil para 70 mil reais o valor isento de imposto de renda sobre o ganho obtido com a comercialização de bens. Ele explica que o projeto alcança, por exemplo, a venda de veículos usados.
3: Para impedir que o novo teto de 70 mil reais perca valor com o passar dos anos, o texto determina reajuste anual pelo IGPM, índice que mede a variação de preços. Fábio Macedo argumenta que o limite atual não é corrigido desde 2005, o que aumenta a tributação por causa da inflação.
4: Júlio César, do PSD do Piauí, quer ampliar os mecanismos de regularização de dívidas tributárias e não tributárias com a União. Ele apresentou projeto que permite desconto sobre multas, juros e encargos, e amplia, em casos específicos, o prazo de pagamento para até 240 meses.
3: De acordo com Júlio César, a proposta estabelece condições diferenciadas conforme a capacidade de pagamento do devedor, incluindo pessoas físicas, MEIs e pequenas empresas. O texto ainda prevê a suspensão das cobranças enquanto o pedido de transação estiver em análise.
4: Rodrigo de Castro, do União de Minas Gerais, defende a aprovação de projeto que muda a forma de financiamento da conta de desenvolvimento energético, usada para bancar benefícios do setor elétrico. Hoje, parte dos recursos é arrecadada por meio da tarifa de luz paga pelos consumidores.
3: Rodrigo de Castro explica que o projeto transfere esses recursos para o orçamento da União. Ele explica que, com a mudança, os subsídios do setor elétrico passam a depender dos recursos previstos anualmente e aprovados pelo Congresso Nacional.
2: Saúde.
4: Comissão de Saúde aprova a criação da Política Nacional de Saúde na escola. A repórter Sofia Peçanha tem os detalhes.
9: A Comissão de Saúde da Câmara dos Deputados aprovou o projeto que cria a Política Nacional de Saúde na Escola. O objetivo é fortalecer a integração entre as áreas de saúde e educação para promover ações de prevenção de doenças, promoção e atenção à saúde dos estudantes da educação básica pública. Segundo o texto, a política prevê a promoção da saúde e da cultura da paz, o enfrentamento de vulnerabilidades que possam comprometer o desenvolvimento escolar, o fortalecimento da participação da comunidade e a ampliação da comunicação entre escolas escolas e serviços de saúde. Durante a votação, a relatora, a deputada Ana Paula Lima, do PT de Santa Catarina, destacou que a iniciativa fortalece ações já desenvolvidas no ambiente escolar e constrói uma população saudável e consciente.
10: Prevenir não somente as doenças transmissíveis, mas a questão da saúde mental, da cultura da paz, de evitar, por exemplo, que os adolescentes entrem, né, em algum tipo de vício, como o vício de fumo, drogas, álcool, e principalmente para trabalhar o esquema de vacinação. E isto é importante relacionar, porque eles também vão comunicar às suas famílias e à comunidade que as vacinas salvam vidas.
9: O texto aprovado, apresentado pela relatora, ampliou a possibilidade de participação na política para escolas privadas, comunitárias, confessionais,

0: Profissionais e filantrópicas de educação básica.
1: Considerando que desafios como a promoção de saúde mental, a segurança alimentar e nutricional e a atualização do calendário vacinal atinge todos os estudantes, independente da natureza administrativa da escola. Propomos ampliar o alcance da política também às instituições privadas, comunitárias, filantrópicas.
0: A relatora incluiu também no projeto ações específicas de prevenção ao uso de cigarros eletrônicos e outros produtos que contenham nicotina. A medida reforça ações de combate ao tabagismo convencional e a prevenção de doenças crônicas não transmissíveis. O projeto determina ainda que o compartilhamento de informações entre escolas e serviços de saúde observe as regras de proteção de dados pessoais e sigilo profissional, além de reforçar ações de atualização do calendário vacinal dos estudantes, com participação da comunidade escolar nas atividades de promoção da saúde. A proposta aprovada determina que a Política Nacional de Saúde na Escola observe as diretrizes do Programa Saúde na Escola, já existente no governo federal, sendo facultativa para estados, Distrito Federal e municípios. Da Rádio Câmara de Brasília, Sofia Peçanha.
2: Projeto de Fábio Choquete, do União de Santa Catarina, cria a Política Nacional de Atenção ao Diagnóstico Tardio do Transtorno do Espectro Autista. O objetivo, segundo o autor, é garantir acolhimento, atendimento integral e direitos a pessoas identificadas na adolescência, na vida adulta ou na velhice.
3: O projeto de Fábio Choquete prevê atendimento multiprofissional, apoio às famílias e capacitação de especialistas. A proposta também incentiva campanhas de conscientização, pesquisas e ações para ampliar a inclusão social, educacional e profissional de pessoas diagnosticadas.
2: Flávia Moraes, do MDB de Goiás, defende a aprovação de projeto que inclui nas ações em saúde previstas pelo governo federal o controle de dispositivo eletrônico para fumar, os chamados vapes. Ela reforça a necessidade de iniciativas de prevenção contra o câncer de pulmão.
4: Uma das causas mais recorrentes é a utilização de cigarros e agora principalmente os vapes, os cigarros eletrônicos, que para muitos é reconhecido como cigarro que não faz mal, mas pelo contrário, é muito mais prejudicial do que o cigarro convencional. Então nós temos aí projeto que combate a utilização, a comercialização, a fabricação dos vapes no Brasil. Nós criamos e já é lei, esse já foi aprovado, Agosto Branco, que é o mês de prevenção ao câncer de pulmão.
3: Flávia Moraes ressalta que o projeto também tipifica como crime contra a saúde pública a fabricação, importação, comercialização, distribuição, armazenamento, transporte e propaganda de dispositivos eletrônicos para fumar.
5: Presidência.
2: Presidente da Câmara defende soberania do país na área de saúde. Hugo Mota participou de eventos sobre o tema e a repórter Silvia Munhato acompanhou.
6: O presidente da Câmara dos Deputados, Hugo Mota, disse nessa quarta-feira que não há soberania nacional sem soberania sanitária. Ele discursou no 5º Fórum Saúde, uma parceria da Esfera Brasil e da farmacêutica EMS.
7: Não há soberania nacional plena sem soberania sanitária. Um país que depende do exterior para produzir medicamentos, insumos e tecnologias de saúde é um país vulnerável. Isso a pandemia nos ensinou de forma dura e desse aprendizado nós não podemos esquecer.
6: Segundo Mota, a saúde é um direito constitucional, mas também um pilar estratégico da economia. E citou várias iniciativas na área aprovadas pela Câmara nos últimos tempos, como o programa Agora Tem Especialistas e a regulamentação da reforma tributária, que assegurou o tratamento diferenciado para medicamentos e dispositivos médicos.
7: Temos trabalhado por um ambiente que combine segurança jurídica, competitividade e inovação. Nesse sentido, o marco das pesquisas clínicas colocou o Brasil em novo patamar de atração de investimentos.
6: O presidente da Câmara também destacou a análise do projeto que regula o uso da inteligência artificial. Segundo ele, a Câmara está empenhada em entregar ao Brasil uma regulação equilibrada, que assegure direitos e, ao mesmo tempo, estimule a pesquisa e o desenvolvimento da inteligência artificial e de suas aplicações. Da Rádio Câmara de Brasília, Silvia Munhato.
5: Justiça.
3: Samuel Viana, do União de Minas Gerais, apresentou o projeto que reforça as prerrogativas dos advogados no acesso a certidões e informações de documentos nos órgãos públicos. A proposta obriga a administração a receber os pedidos com prazo para resposta e justificativa em caso de negativa.
2: Samuel Viana considera que a medida reduz obstáculos burocráticos que podem prejudicar

0: prejudicar a defesa dos cidadãos. O texto classifica como violação de prerrogativa profissional a recusa injustificada, a omissão de resposta ou a negativa sem fundamento legal.
1: Aline Gurgel, do União do Amapá, defende a criação de uma política nacional para aumentar a segurança de recém-nascidos em maternidades e hospitais. O projeto da deputada prevê medidas para evitar o desaparecimento, a troca, o sequestro ou a retirada indevida de bebês.
0: Entre as medidas, Aline Gurgel cita dispositivos de monitoramento, controle de acesso às áreas de internação e protocolos específicos para alta hospitalar. A proposta também prevê que o Ministério da Saúde estabeleça regras nacionais de prevenção e resposta a ocorrências.
2: Segurança Pública.
1: Proposta veta condenados por agressão contra mulheres de prestar concurso público e ocupar cargos comissionados na administração pública. Autor da matéria, Bebeto, do PP do Rio de Janeiro, defende a necessidade de endurecer o combate à violência de gênero.
3: Isso vem de encontro ao aumento do feminicídio, aumento das agressões contra as mulheres. Mesmo com medida protetiva, o agressor de mulher hoje no Brasil, ele não tem medo da lei. Ele não tem medo, ele continua praticando com medida protetiva. Existe a maioria, 70% hoje dos mandatos de busca e apreensão, mandato de prisão, é a Lei Maria da Penha no Rio de Janeiro. Porque os agressores de mulheres não têm limite.
0: O parlamentar também cita dados sobre violência contra a mulher no Rio de Janeiro, especialmente na Baixada Fluminense. Bebeto conclui que o projeto pretende ampliar punições e criar mecanismos de restrição para os autores de agressões.
1: Projeto de Andra Moura, do União de Sergipe, autoriza o juiz a decretar a prisão preventiva por iniciativa própria em situações de extrema urgência. A proposta permite a prisão sem pedido prévio da polícia ou do Ministério Público, quando houver risco à vida da vítima ou de testemunha.
0: De acordo com Yandra Moura, a mudança busca dar resposta rápida em casos de crimes hediondos ou violência doméstica contra vulneráveis. Para ela, a atuação do juiz evita que a burocracia prejudique a proteção imediata às vítimas.
1: Termina agora o Jornal Câmara dos Deputados, produzido pela Rádio Câmara.
2: Com a minha técnicos. Música, daqui a pouco, na Colonial.

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3: Fala comigo, sexta-feira! Bom fim de semana pra você que tá aqui na Colonial. Chegou o dia mais esperado, a noite mais esperada da semana, né? É noite de sexta-feira. Eu sou Gabriel Ribeiro, tamo por cá ao vivo até logo mais à meia-noite. Vai começar a sexta-feira Hits aqui na Colonial.
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3: Mais uma noite, mais um final de semana. Sextou, Colonial, sexta-feira. Agora acabou a conversa, né? Semana fechou a porta e foi embora. Pode deixar aí a preocupação de segunda-feira lá na segunda-feira mesmo. Porque hoje é sexta-feira à noite. Sexta-feira à noite tem um negócio diferente, né? A pessoa pode estar cansada, mas até misteriosamente aparece à disposição para sair, para fazer um rolê, para encontrar com a galera, com a família, com os amigos. Pode ter passado o dia inteiro falando que precisava descansar. E às 8 horas da noite, como é agora, já tá de banho tomado, perfumado, perfumada e perguntando pra onde que o pessoal vai, né? Um fenômeno que acontece toda sexta-feira. É nesse clima bom de sextou que a gente vai começar mais uma sexta-feira Hits aqui na Colonial. Eu sou Gabriel Ribeiro, até a meia-noite a Colonial te faz companhia onde você estiver agora, tá? Música boa, conversa fiada, alegria e aquela sensação deliciosa, maravilhosa, de que amanhã ninguém precisa negociar com o despertador, né? Final de semana começou e bora começar essa noite junto com a sexta-feira com Luísa Sonza. Diferentemente, Colonial FM, sextou.

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0: Colonial, Zé Neto e Cristiano aí na programação Cadeira Cativa. Também teve Ferrugem, Me Bloqueia, na melhor programação do Alto Paraupeba, gente. Sexta-feira é bom demais, né? É aquele poder curioso. A mesma pessoa que passou a semana inteira olhando pro relógio começa a noite de hoje falando assim, ah, hoje eu vou dormir cedo. Essa frase geralmente não sobrevive muito tempo não, tá? Não dura. Na sexta-feira tem dessas coisas. A noite começa numa ideia e termina em outra completamente diferente. Tá tudo certo, né? Nem toda noite boa tem que ser planejada. Vamos de acordo com o acaso mesmo aí. Boa sexta-feira, bom fim de semana. Eu volto já.
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0: 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E a hora? Colonial, 8:21. Boa noite.
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1: Voltamos com David Guetta e Alphaville, Forever Young, Colonial FM.

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0: Agora tem Danilo e Davi. Não mexe nas minhas gavetas. Na Colonial.

0: Daniel 104.7, Danilo e Davi, não mexe, não mexe nas minhas gavetas. Também tomando pagode muito cedo, lógico, tá cedo demais. A sexta-feira tá só começando aí. E tem uma coisa que eu gosto na sexta-feira, é a pessoa que fica mais disponível pra vida, né? A gente fica mais disponível pra vida. Uma conversa que durante a semana seria, tipo assim, ah, depois vai ver, depois a gente vê isso aí. Hoje já vira um assunto, né? Sexta-feira é mais de boa. Um convite que às vezes na terça-feira ficou meio complicado, né? Na sexta-feira é perfeitamente possível de acontecer o que você planejou e não conseguiu fazer durante a semana. Até aquele, ah, vamos ali só rapidinho, já ganha mais credibilidade. Todo mundo sabe que esse rapidinho tem um histórico complicado demais, né? Vamos pro intervalo? A sexta-feira Hits não para. Já já, mais música pra você que é colonialzeiro e colonialzeira. Aqui é a melhor do Alto Paraopeba.
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4: De volta com o Natanzinho Lima, agora sextou, até quando? Até acabar sexta-feira, vamos no máximo, vamos colocar no 12 aqui, ouve mais música, você está na Colonial.

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0: 104.7 Colonial, Leandro e Romário com Ícaro e Gilmar, Corações Egoístas, teve o Panda, Fred e Fabrício e muito mais. Gente, ó, agora é uma hora boa na sexta-feira pra você lembrar de uma coisa que é simples, né? Nem todo mundo tá vivendo uma sexta-feira igual, né? Tem gente que tá celebrando o final de semana, tem gente que tá trabalhando agora, você que tá na estrada, pegando a estrada, viajando, trabalhando ou passeando, dando carona pra Colonial FM, tem gente que tá começando o turno de serviço agora também, gente. Vai começar o serviço aí. E tem gente que tá em casa, quietinho, ouvindo a rádio, né? Ligar aqui na Colonial, cada um no seu ritmo, mas uma coisa pode ser igual pra todo mundo. Esta noite tem que ser leve, tá? Aonde você estiver, receba a leveza de uma sexta-feira aqui na Colonial. Eu sou Gabriel Ribeiro, ótima noite, boa sexta-feira, eu volto já.
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0: 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Agora 9:02.
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3: Conheça a dupla sucesso do momento, Incendiário e José Fogo, com sucessos Pega Fogo Meu Café, Eu Faço Fogo Limpar e A Gente Taca Fogo.
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